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5: 20 horas e 5 minutos da capital roraimense, né? Aí você ligado, curtindo a nossa programação, boa noite, tudo bom? Olha aí, Normandia PRF faz operação em área de garimpo ilegal e é hostilizada por indígenas. Isso mesmo, tá lá no nosso site www.folhabb.com.br. Eleições suplementares 2026, PL marca a convenção que confirmará a candidatura de Arthur Henrique ao governo tampão. Tá lá também. Minha Casa Minha Vida, mais de 21 mil inscritos, passo por análise documental e visitas. Tá ligado, tá comigo, tá na Folha, a rádio das pessoas que amam Roraima.
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5: Meu querido, hoje é aniversário de morte do cantor e compositor jamaicano Bob Marley. E Bob Marley hoje, né, conhecido mundialmente como o rei do reggae, né? Por isso que hoje também é dia do reggae. E eu vou fazer o que agora, bebê? Eu vou tocar um pouquinho de reggae nacional pra você, ó. Começando com Natiruts.

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10: A festa da música popular brasileira está rolando por aqui na Rádio das Pessoas que Amam Roraima. Um grande abraço, boa noite, obrigado pelo seu carinho, obrigado pela sua audiência. Manaulozão, a Jaqueline, que diz o seguinte: boa noite, Fábio Tassi. Estamos ouvindo no sítio JM Novo Passarão, eu e meu amado Messias. Manda um alô aí pra minha prima Adalice Uchoa, o Sandro no sítio Ouro Verde. Uma ótima semana para todos nós. Alô Marcos, fala Fábio Tarcísio, aqui é o professor Marquinho. instrutor de danças gaúchas do nosso querido CTG. Obrigado aí pela mensagem, meu nobre. Uma semana abençoada a todos nós. Te esperamos lá no CTG para saborear o maior costelão de fogo de chão de Roraima toda sexta, com música ao vivo a partir das 20 horas. Um baita abraço bem cinchado. Boa noite, Marcos. Tudo bom, querido? Qualquer hora dessa a gente vai aparecer por lá no CTG para ver aí o seu trabalho, tá certo? Augusto Rodrigues está ligado, curtindo com a gente na sintonia da programação. Valeu, valeu. Antônio Fernandes sempre ligado, 24/7. Ótima noite para todos nós aqui da Rádio Folha. Um grande abraço. Você que está curtindo a gente, boa noite. Curte aí do outro lado, ó.

0: Agora eu quero os homens cantando comigo.
1: Já...
0: Os homens? Os homens no show da Gal têm que mostrar o seu lado feminino, que é o que mais me seduz. Se vocês quiserem...
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1: Aliás, agora você ouviu o MP Boa, né? Segunda-feira, legal, dia aí do reggae. A gente fez uma homenagem hoje também, dia da integração do telégrafo no Brasil. Já passou, né, gente? Já nem existe mais, né? É, e a gente quer te desejar o quê? Uma sorte maravilhosa. Vem aí o Roraicap. Que tudo dê certo, que quem ganhe saiba usar o real, né? Alôzão super especial, obrigado pelo carinho, pela audiência. Se tudo der certo, nós nos encontramos aqui amanhã, a partir das 19 horas, com o programa MP Boa. Vem aí, Roda e Cap, valeu, valeu, tchau, tchau.
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2: Boa noite! Sejam todos bem-vindos a mais uma extração do nosso Roraicap pela sua TV Ativa, canal 20.1, afiliada à TV A Crítica de Manaus. Por aqui estamos em mais uma noite de emoção. Eu sei que estava todo mundo aí ansioso, esperando o Roraicap começar, mas agora chegou o nosso momento. Edição especial Dia das Mães. E hoje, como diz Letícia Fernandes, promete. Boa noite, Letícia.
3: Boa noite, Sinara Cabral. Boa noite, Ruizy. Boa noite, Fernanda. Boa noite para você de casa. Sejam todos muito bem-vindos em mais uma edição de prêmios do Roraicap. E olha só, a Sinara já falou aqui, o programa promete sim, porque só no quarto prêmio tem 300 mil reais, totalizando, vamos sortear hoje, 350 mil reais em prêmios. Ei, é muita grana. E é claro, porque é um programa especial para o Dia das Mães e as mães merecem. Então, ó, ontem foi o dia, mas vamos comemorar hoje. E quero desejar aqui um feliz Dia das Mães para todas as mamães que estão nos acompanhando. E aqui no nosso estúdio tem a Sinara Cabral, mamãe, parabéns pelo seu dia. A Marcele, a Rafaela. Então, um beijo para todo mundo. E eu, que é o meu primeiro Dia das Mães,
2: parabéns,
3: um ano muito
2: Letícia.
3: Especial. Muito obrigada. Então vamos iniciar o nosso programa vendo quem faturou nos giros da sorte da semana passada.
4: Vamos conhecer agora os 10 ganhadores dos giros da sorte. Francicleia do Santa Cecília, Davi do município de Rorainópolis, Joyce do bairro Cidade Satélite, de Wesley do Nova Cidade, Márcio também do Nova Cidade, Franklene do bairro São Vicente, Paulo do município de Rorainópolis, Nailin do Centro, José do bairro Pedra Pintada e Janaiere do município de São Luís. Parabéns aos ganhadores dos giros da sorte! Acredite, o próximo pode ser você!
2: Aí estão os 10 ganhadores dos giros da sorte da semana passada. Quanta gente bacana! Pessoas que acreditam na sorte e principalmente pessoas que ajudam quem precisa. Porque toda vez que você adquire o seu título de capitalização Roraicap, você está contribuindo com o trabalho da Azapaz, que acontece sempre. São projetos lindos, trabalhando a saúde, a educação, o social. E isso vem acontecendo dia após dia, graças a você que colabora também. É toda vez que você adquire seu título, portanto, faça o bem que a sorte vem.
3: Muito bem, vamos começar aqui a nossa prestação de contas, vendo quem faturou nos prêmios principais. Agora chegou o momento da gente dar aquela espiadinha em quem levou o primeiro prêmio na sua tela.
4: Quem dividiu o primeiro prêmio no valor de R$ 2.000 foi o Adalberto do município de Rorainópolis, o Otomar do bairro Messejana e a Beatriz do bairro Pintolândia.

0: Quem dividiu o segundo prêmio no valor de 3 mil reais foi o Exley do Jardim Tropical e o Joel do bairro Alvorada.
1: Divisão para ajudar, né? Pagar mais continha, organizar a vida.
2: Uma maravilha, vem boa hora, né?
3: Aqui, calma, calma, calma. Traz aqui pra mim. Bom, a gente conheceu então o segundo prêmio da semana passada. Foram dois ganhadores. Então, quando divide, também a alegria é duplicada, com certeza. Hoje, então, 300 mil, será que vai dividir? Bom, não sabemos, mas vamos em frente. E claro, continuamos a conhecer os ganhadores da semana passada. Ô, Letícia, quem mais, hein?
2: Agora chegou o momento da gente conferir, dar aquela conferida especial em quem levou o nosso terceiro prêmio. Então chama comigo, terceiro prêmio na tela. A sortuda do nosso terceiro prêmio tá levando 5 mil reais pra casa é a Isis Maria, essa mini querida. Eu tô acompanhada do Amarildo, gente, que é o pai da Isis. Me conta como é que é essa história. Foi o vô que comprou o título? Como é que é isso?
4: A gente nem sabia. Meu irmão que me ligou: ei, tu comprou algum título da Isis? A Isis ganhou. Aí eu falei: eu não comprei não. Tu comprou, amor? Perguntei pra mãe dela. Aí a mãe dela: eu comprei, mas foi no aplicativo. Aí eu falei: não, então não foi a gente não. Aí eu perguntei dela: mas não foi teu pai que comprou não? Aí quando eu terminei de falar, o pai dela ligou: eita, que ela acabou de ganhar aqui a Isis, ó.
2: Então você já tem o costume de comprar o título e colocar o nome da Isis?
4: Sim.
2: Sempre que pode?
4: Sim.
2: E aí como é que foi receber essa surpresa aí maravilhosa? A Isis não tem muita noção ainda, né, que ganhou no Rolai Cap, mas dá pra ficar feliz, né?
4: Dá, sim senhora.
2: 5 mil reais, vamos fazer o quê?
4: Primeiramente eu vou repassar para o avô dela, né? O avô dela é que vai saber o que vai fazer.
2: Já que ele é o responsável pela compra, né? Gente, tentei convencer esse homem a conversar com a gente, mas ele não quis. Uma pergunta importante: vamos continuar comprando o Rolai Cap, marido?
4: Sim, a gente sempre compra quando pode, né? Inclusive meu irmão ganhou uma casa uma vez.
2: Então tá mais perto de ganhar o quarto prêmio aí, né?
4: A gente já é acostumado a ganhar. Já.
2: Não é isso? Não, a Isis tá super séria, gente. Amarildo, deixa um recado pra galera que tá assistindo a gente. O que é que preciso fazer pra ganhar no Rolai Cap?
4: Só ganha quem compra. Quem não compra, não ganha.
2: É isso aí.
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2: Parabéns ao nosso contemplado. Aproveite muito essa premiação e muito obrigado pela sua confiança de contribuir com a Pai Brasil, a Pai Boa Vista. E agora estão aqui conosco para a realização do nosso programa de hoje, os nossos auditores independentes. Aqui do meu lado está a senhora Francisca Itamara. Boa noite, Francisca. Se faz presente aqui conosco também o senhor Cícero Lima. Boa noite, Cícero.
6: Boa noite.
2: A senhora Francisca, que é representante da Sérgio Stan, e o senhor Cícero Lima, que é representante da Capemisa Capitalização. Hoje, dia 11/5/2026, Francisca, o nosso sorteio está autorizado?
7: Está autorizado.
2: Muito obrigada, senhores. Bom trabalho pra gente. Mais uma edição autorizada, tudo certo, tudo conferido. Mas é claro, antes eu quero reforçar pra você aí de casa que o Rolai Cap é um título de capitalização da modalidade filantropia premiável autorizado pela SUSEP. Agora sim, tudo conferido. Vamos conferir aqui, aproveitar também para conferir as bolinhas que estão aqui no nosso painel de acrílico, do número 1 ao 60, todas posicionadas. E é sinal de que está chegando o primeiro prêmio na sua tela.
0: No primeiro prêmio de hoje, vamos sortear 10 mil reais. Boa sorte!
2: Começar a nossa edição de hoje com a energia lá em cima, 10 mil reais só no primeiro prêmio. Vamos lá, Fernanda e Ruiz, vamos começar essa edição maravilhosa para as mamães. E olha, hoje elas estão podendo tudo, hein, Sunaira?
3: É verdade, Letícia Fernandes. Eita, as meninas estão a caráter, né? Estamos em uma cor que nos representa demais. O vermelho é amor, é muito amor, é o que a mãe da gente nos oferece assim, de graça. E ela tem tanto, que coração de mãe, né? Então já viu.
2: Coração.
3: Hoje a nossa edição é totalmente especial. Portanto, parabéns a todas as mamães.
2: Quero começar mandando aquela energia positiva pra você de Rorainópolis. Alô, alô, Caracaraí, Alto Alegre, Mucajaí. Boa sorte pra você, pra você de cantar. Alô, Bonfim, Pacaraima, Amajari, Normandia, Iracema, boa sorte pra você de Caroebe, São João da Baliza, São Luís do Anauá e pra você aqui da capital Boa Vista, chega mais!
3: Vamos lá também agradecer aos nossos ouvintes, todos nos acompanhando, Rádio Folha 100.3, Rádio 93 FM, Rádio Alto Astral 91,9 FM em Rorainópolis, Rádio Ramos em Caracaraí 95,7 FM, lembrando também dos nossos internautas, quem nos acompanha pelo Facebook, pelo YouTube ou pelo Instagram, fiquem à vontade, mandem mensagem, estamos em um dia comemorativo. Aproveita também para no aplicativo Roraicap acompanhar o nosso programa enquanto você marca.
2: Simbora, tudo certo por aqui. Vamos começar o primeiro prêmio valendo 10 mil reais.
5: Segunda é dia de alegria.
3: E vamos nessa! Começando a nossa emoção semanal. Número 4 tá na tela. Número 4 tá na mão. Marca número 4, marca número 4. Começou o Roraicap especial Dia das Mães. Marca 17. 17. 17. Marca 17. Marca 17. Número 54. Tá na tela 54. Marca 54. É dupla chance. Marca número 13. 13, número 13, marca número 13. Se não encontrou na linha de cima, marca na linha de baixo. Marca 58, 58, número 58, marca número 58. Manda, manda, manda. 41,

0: 3. 10 mil reais no primeiro prêmio, edição especial. Marca 30. 3, 0. Número 30. Marca número 30. Marca o número 22. Saiu o 22. Marca o 22. E vai chamando. E vai chamando. Olha a sorte batendo a porta. Marca 42. 42. Número 42, marca número 42, marca 38 aí, vai. 38, 38, marcando o número 38. Você que tá acompanhando pelo rádio, aumenta o volume, marca 35. 35, número 35, marca 35, com alegria. 16, 16, número 16, marca 16. Próximo número, 18. 18, número 18, marca 18. Cadê as mamães marcando Roraicap nesta noite? Marca 25. 25, número 25, marca 25. Tem mãe que não aguenta a emoção, né? Então marca 20. Número 20, marca número 20. Criançada, toma as rédeas da situação. Então marca 21. 21, número 21, marca número 21. Todo mundo marcando Roraicap pelo aplicativo, pelo título tradicional, marca 60. 60, 60, marca número 60 e vai chamando. 55, 55, número 55, marcou 55, partiu pro 2. Número 2, unidade 2, marca número 2, chama, chama, chama. Número 31, 31, número 31, marca número 31. Gente, no primeiro prêmio já 10 mil reais, que é isso? Marca 15. 15, 15, marca 15, próximo número 37, 37, número 37, marcou 37, olha o 8 aí, 8, unidade 8, marca número 8, próximo número, levou pro painel, número 12, 1, 2, número 12, marca 12, tá na tela, 7, unidade 7, marca número 7, marca número 7, levou pro painel, abriu espaço, número 1. Unidade 1, marca número 1, marca número 1. Atenção, tem número aí, ó, tá na mão, 36. Número 36, marca 36, marca número 36, vamos lá, próximo número tá chegando, bora. Atenção, atenção, valendo 10 mil reais, número 6. Meia dúzia, número 6, marca número 6, marca número 6, leva pro painel o número 6, meia dúzia já foi, chama o próximo número aí, 27, 2, 7, número 27, marcando 27, quem mais? Se você chamar ele vem, chama que vem, 44, 4, 4, número 44, marca 44, já valendo 10 mil reais. Começamos assim num clima gostoso demais. Marca 47, 4, 7, número 47, marca 47, é especial das mães. Como ser diferente? Não tem como, a mãe merece. Marca 48, 4, 8, número 48, marcou 48, alô criançada, mamãe tá aí nervosa, marca 10. Marca 10, número 10, marca número 10, marca número 10.
1: Opa, opa, opa, opa, seguro 10, é isso, Naira, porque já temos dois títulos esperando o número.
0: 10 de 10 mil reais, é agora, atenção para o número 49. 49, marca 49, marca 49.
1: E agora são quatro títulos na concorrência.
0: Já, corações acelerados, tem mais número esperando, revela, número 19. 19, 19, marca 19, marca 19.
1: 9 títulos esperando apenas um número.
0: Concorrência aumentando, valendo 10 mil reais. Número 28, 28, marca número 28, marca número 28.
1: Ganhou! Que é isso, gente? Vamos conferir as informações na sua tela. Foram 38 bolas chamadas. A última bolinha que deu muita sorte foi o 28 e apenas um cupom contemplado. Levando o valor de 10 mil reais aqui no primeiro prêmio é o número 046794-04. 6794. Revela, revela, revela. E quem está levando a bolada de 10 mil reais é o Hernani. Hernani, morador do bairro Centenário. Parabéns, Hernani. Ele que garantiu esse título de muita sorte ali na ação do Alto Posto Caracas. E a vendedora foi a Lucimara. Lucimara Pé Quente. Parabéns. Parabéns ao nosso contemplado do primeiro prêmio, levando sozinho o valor de 10 mil reais, hein? Bom demais da conta. E agora vamos encerrar a nossa prestação de contas, mostrando quem foi que levou o quarto prêmio da semana passada.
2: Vamos conhecer então o sortudo dessa edição, que tá levando para casa simplesmente 150 mil reais. Eu tô aqui com uma mini querida cheia de sorte, gente. A Maria foi a sortuda dessa edição e tá levando para casa 150 mil reais. Tá acompanhada também da mãe dela, a Ediene. As duas vieram juntos porque você teve participação na compra do título da Maria, não é, Ediene?
3: Sim.
2: Me conta como é que foi.
3: Então, eu comprei, nem contei pra ninguém, comprei, faltava 13 minutos pra começar o sorteio. Eu recebi a mensagem que sempre eles mandam, né, no aplicativo, aí eu falei, será se eu compro? Ainda fiquei em dúvida. E aí fiquei em dúvida também no nome de colocar, porque eu coloco sempre um dos meus filhos ou então da minha mãe. Como era o dia das mães, aí eu falei, será se eu jogo da minha mãe, eu dou pra minha mãe ou eu ganho? Aí eu, não, vou botar no da Maria, que a Maria é pé quente, aí eu botei e deu certo.
2: E tava acompanhando o sorteio, Maria?
4: Não.
2: Tava dormindo?
4: Tava.
2: Sua mãe te acordou de manhã ou te acordou naquela hora mesmo que descobriu que tinha ganhado?
4: Naquela hora.
2: E como é que foi pra você receber essa mensagem?
4: Assustador. Eu não sabendo o que fazer.
2: Já sabe qual é a dimensão de 150 mil reais? Já sabe o que você quer fazer? Tem ideia?
4: Mais ou menos.
2: Pode falar pra gente ou é segredo?
4: Segredo.
2: Segredo. E você, mãezinha, já tem plano? Já sabe o que vão fazer com 150 mil reais?
3: Não, a gente tá vendo. Tem muitos planos, né? Mas... por enquanto, o plano dela que ela quer... O que que vai querer que tu disse lá pra mim?
4: Bicicleta.
3: E depois disso a gente vai deixar guardadinho até pra ver o que que a gente vai fazer direitinho. Porque é muito... E vendo uma hora boa, claro, mas tem que ter discernimento, essas coisas, pra ver direitinho o que a gente vai aproveitar pra fazer, né?
2: Sim. E vai continuar comprando Horeca?
3: Sim, sim, claro. Com certeza. Agora mais ainda, né? Porque a gente comprou muitas vezes, né? Mas não imaginava que a gente ia ganhar. A gente nunca tinha ganhado nem rodada da sorte. A gente sempre falava, meu Deus, nem rodada da sorte. E quando ganhou foi, tipo, logo no último e sozinha, cara. Fiquei muito feliz.
2: Eita. Então, vamos deixar uma mensagem, Maria, pra galera que tá assistindo a gente, que compra Horecap que ainda não ganhou. Qual é a mensagem que você deixa?
4: Ah, continua comprando e acredite nos seus sonhos, que eu, né, nem
2: deu,
4: sabia.
2: Deu certo. E você, Jenny, deixa uma mensagem pra galera.
3: Pois é, então continue comprando, que uma hora vem. Acredite que eu não acreditava, assim, que eu poderia ganhar, né, mas agora eu tô botando... Demais, sim. Muito feliz.
2: Então pronto, essas foram as ganhadoras dessa edição e a gente tá ansioso pra descobrir quem que vai ganhar os 300 mil reais.
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1: Isso mesmo, 50 meses de salário, totalizando aí o valor de 82 mil reais só no quarto prêmio. 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Faça o bem que a sorte vem e quem ajuda a pai tem muita sorte. Ou se tem. Tudo certinho por aqui? Bolas do número 1 ao 60 posicionadas aqui no painel de acrílico. E vamos chamar comigo? Você é de casa? Pode vir, segundo prêmio!
11: No segundo prêmio de hoje, vamos sortear 10 mil reais. Boa sorte!
1: Mais 10 mil reais pra você aí de casa. Então, ó, energia positiva, chama a bolinha pra você, porque vamos começar agora o nosso segundo prêmio. Vamos lá, Fernando e Ruizzi. Vamos começar o nosso segundo prêmio, que tá com tudo, hein? 10 mil reais, é muita grana!
0: É sim, Letícia. Eita, já no primeiro prêmio, emocionante. 10 mil. Segundo também, 10 mil. Calma que o terceiro vem e logo mais 300 mil reais. Eita, edição especial do Dia das Mães.
1: Haja coração.
0: Quero aproveitar para registrar a presença da Rosenira Simão, junto com a Bárbara também, que é a filhinha dela. Estão aqui no estúdio da TV Ativa, acompanhando a nossa transmissão. Elas estão acompanhando hoje o nosso programa de fato, mas elas vivem o Roraica todo dia, porque elas estão também fazendo esse trabalho de venda na tenda do Marcelinho. Rosenira, um beijo, querida. Obrigada pela sua presença aqui hoje conosco. Aproveitar para mandar um beijo pro Sebastião, que é o filhinho dela. Hoje completa 29 anos. Olha. Tá lá no SHC. Parabéns, Sebastião.
1: Parabéns, Sebastião. Aproveitando também parabéns. Menino, vai sair não. Peraí. Pra parabenizar a nossa Roraiquete Ruizzi Gouveia, que também está fazendo 29 anos hoje. Parabéns, Ruizzi, muitos anos de vida. E o Marlos, o nosso querido Marlos Arruda, que fez aniversário ontem, dia 10 de maio. Parabéns, Marlos, muitos anos de vida, felicidades. Hoje estamos aqui, ó, em com festa. Esse clima maravilhoso, em festa, literalmente.
0: Parabéns, Marlos, Deus abençoe grandiosamente você e toda a sua família. Vamos lá, chegando o segundo prêmio de hoje, valendo 10 mil reais. Boa sorte!
1: Simbora, vamos começar o nosso segundo prêmio. Já saiu a primeira bolinha, bola 5, unidade 5, marcando a bolinha de número 5. 17, marcando 17. Depois do 17 é o 7, unidade 7, marcando a bolinha de número 7. Tá na mão o 40. 40, marcando 40, bola 40, chegou 24, marcando 24, depois do 24 é a vez do 26, marcando 26, chama que vem, chamou 53, chegou 53, na mão, unidade 6, Bola 6, marcando 6. Já se foi para o painel 6, dando a vez para a bolinha 47. 47, marcando 47. Subiu, girou 14. 14, marcando 14. No detalhe, 20. Bola 20, marcando 20. Qual é a bolinha que você está precisando? É o 13. Olha aí, chegou o 13. Bola 13, marcando 13. 12. Bola 12, chegou 12. Número 12. Subiu, girou 58. 58, marcando 58. Mandou pra você aí de casa o 30, bola 30, marcando 30. Manda boa, Fernanda, manda mais uma, 38, marcando 38. É um programa especial demais da conta hoje. 60, bola 60. Depois do 60 é a vez da bolinha 34. 34, marcando 34. 51, alô Adriano Silva, 51, marcando 51, o Adriano adora uma 51, 15, marcando 15, vai para o painel a bolinha 15, depois do 15 é a vez da bolinha 1, começo de tudo, bola 1, unidade 1, marcando a bolinha de número 1, 57, 57, número 57. Estamos ao vivo para todo o estado de Roraima. 32, 32, 32, marcando 32. Depois do 32 é a vez do 48. 48, 48, bola 48. Vem bolinha, vem bolinha, vem bolinha de número, número 37. 37, 37, bola 37. Chama, chama que vem. Vem, vem bola 46. 46, 46, marcando 46. Esse aqui é o segundo prêmio, valendo 10 mil reais. 55, 55, 55, marcando 55. Acompanhando pelo aplicativo, é? Então clica agora no 3. Unidade 3, marcando a bolinha de número 3. Depois do 3 é a vez do número 9. Bola 9, bola 9, número 9. Deu sorte aí? Marcou 9? Não? Rapaz, então procura o 56. 56, 56, marcando 56. Subiu, girou 49. 49, 49, 49, 49. Bola 54, 54, 54, número 54. Vem bolinha, bolinha, bolinha, 59. 59, 59, bola 59. Já foi para o painel de acrílico. Chegou no detalhe o 28. 28, 28, marcando 28. Deu bom aí, não foi? Vai dar bom também com a bolinha 50. 50, 50, bola 50.
0: Para tudo no 50, Letícia Fernandes. Segura, segura. Temos um título, esperando um número para levar 10 mil reais.
1: E o 50 já foi para o painel de acrílico. Atenção no detalhe, atenção no globo. Bola, bola, bola, 44. 44, 44, bola 44.
0: Cinco títulos, aguardando uma bolinha só.
1: E assim vamos seguindo o segundo prêmio. Atenção no detalhe, porque pode ser agora. Bola, bola, 23. 23, 23, é o 23.
0: Sete títulos na expectativa de um número.
1: Vamos descobrir a próxima bolinha. Chama, chama, bola, bola, bola de número 41. 41, 41, marcando 41.
0: 15 títulos esperam um número para levar 10 mil reais.
1: E foi desse jeito que o 41 já foi-se embora. Atenção do detalhe, bola 8, é o 8, bola 8, bola 8, marcando
0: 8. Letícia, 32 títulos, 32 estão disputando o valor de 10 mil agora.
1: Que é isso? Vamos descobrir que bolinha é essa. Próxima bolinha, vem bolinha, vem bolinha, 36, 36, 36.
0: 61 títulos, aguardando um número.
1: Meu Jesus, vamos descobrir. Bola, bola, bola, bola, bola. 39, 39, 39.

0: aconteceu no segundo prêmio de hoje. 41 bolas foram chamadas, foram sorteadas, saíram do globo. A última foi a de número 39, tá? E ela foi a grande responsável. Não apenas um, mas três ganhadores no segundo prêmio de hoje. Compartilhar é bom demais. Então vamos lá saber quem são eles, né? Primeiro título, 036593. 036593. Vai dividir com o título de número 453821. 453821. Divide também com o título de número 819856. 819856. Vamos lá, de um por um, saber quem são os sortudos do segundo prêmio de hoje. 10 mil reais. Ô, divisão boa. Estefânio, correto, produção? Estefano, do bairro Liberdade. Parabéns, Estefano! Foi lá na tenda do bebê? Ó, que legal. Bora pro próximo aí, ganhador. Valendo 10 mil reais, dividido pra 3. Divide aí pra mim, minha gente. Bora lá. Segundo ganhador, Maria Júlia, do bairro Asa Branca. Parabéns, Maria! Foi lá na tenda da felicidade. Quem é que tá lá? É a Rosa? Rosa, um beijo pra você. Vamos pro próximo ganhador do segundo prêmio. Atenção, hein? Dividido pra 3, o segundo prêmio de hoje valendo 10 mil reais. Aplicativo na área, Júlia de Mucajaí. Alô, município de Mucajaí, a Júlia representando muito bem. Garantiu premiação aqui no Roraicap, ajudando bastante. E claro, foi dupla chance, né, gente? Não pode esquecer desse detalhe importante. Hoje, nessa edição especial, na dupla chance, você também pode ganhar, como já ganharam por aqui. Bora dividir, então. 3 ganhadores. R$3.333,33. E vai 3 e vai 3. É dízima periódica, já viu, né? Eita, que coisa boa! Dividir é tão bom! Eita, quando ganha aqui dividido é bacana demais. Até porque aumentam as chances das pessoas. Pode ganhar sozinho, mas também pode dividir. E é melhor dividir do que não ganhar, né, gente? Bora falar a verdade. Olha, calma, calma, que ainda não acabou. Tem mais um prêmio de 10 mil reais chegando por aí. E mais ainda, 300 mil reais, porque a sua mãe merece. A nossa mãe faz tanto pela gente. É importante deixar claro que isso aí, ó, é pouco na frente do que ela faz por você, tá? Valorize muito a sua mãe. Você que tem sua mãe vivinha aí do seu lado, dê um chamego nela, um cheiro, um abraço. Minha mãe tá distante de mim hoje, tá lá em Pacaraima, mas tá acompanhando o Roraicap de hoje. Mãe, um beijo no seu coração. Minha mãe tá passando por alguns problemas de saúde, isso me deixa muito mais sensível, deixa a nossa família bem mais sensível. Então, graças a Deus, eu ainda tenho minha mãe junto comigo. Você que não tem mais sua mãe, precisa deixar bem claro na vida das outras pessoas a importância de uma mãe. Muita gente sofre porque não tem uma para dar um abraço, para ouvir uma mensagem, para ser repreendido. Porque a mãe da gente, quando briga, ela quer o nosso bem. Então, leve isso em consideração. Parabéns a todas as mamães. E o sentimento continua e a emoção também aqui no Roraicap. Calma que já já tem o terceiro prêmio de hoje. Olha, os ganhadores já foram todos, né, gente? Já conhecemos todos, inclusive, corre lá nas redes sociais para saber direitinho, caso você tenha perdido, quem foram os ganhadores desta semana que passou. Mas agora vamos pro próximo prêmio, não é isso? Terceiro prêmio tá chegando aí. Qual é o terceiro prêmio de hoje?
1: No terceiro prêmio de hoje, vamos sortear 10 mil reais. Boa sorte!
0: Bora lá então, ó, painel tá organizado, gente, de 1 a 60 bolinhas já expostas, vão já entrar no globo novamente, chega mais, gatíssimas, as nossas Roraicats preparadíssimas pra colocar as bolinhas no globo. 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
2: E olha só, um recado muito importante para você que garantiu o título de hoje. Não se esqueça que o título de hoje, nessa edição super especial, ele é dupla chance. Então, cada prêmio tem duas fileiras de bolinhas ali. Então, você vai marcar. Ah, saiu a bola número 1. Você olha na fileirinha. Ah, não tem na primeira, mas tem na segunda. Aí você vai lá e marca, tá bom? Tudo certo por aqui, vamos começar o terceiro prêmio valendo 10 mil reais.
3: Segunda é dia de alegria!
0: E vamos nessa! Chama todo mundo que o primeiro número do terceiro prêmio já tá na mão, 32. 32, marca 32, marca 32, começou o terceiro prêmio, marca 35. 35, número 35, marca 35, tá valendo 10 mil reais, marca 58. 58, número 58, marca 58, marca 12. 1, 2, número 12, marca número 12, marca 12, leva pro painel. 22, tá na área, número 22, marca número 22. Próximo número, quem é? É o 44. 4, 4, número 44, marca 44, manda 17. 1, 7, número 17, marcando número 17, próximo número 18. 1, 8, número 18, marca 18, leva pro painel, abre espaço pro 21. 2, 1, número 21, marca número 21, alô você das redes sociais, manda aviãozinho e marca 34. 34, marca 34. É, vai compartilhando aí. Estamos pelas redes sociais. Marca 59. 59, número 59. Marca 59. Próximo número, 38. 38, número 38. Marca 38. Vai chamando. Chamou. 33, compareceu. 33, número 33. Marca 33. Leva pro painel, Fernanda. Tá na mão da Roise aí, ó. 31. 31, número 31, marcando 31, já foi também, já foi pro painel. 49, 49, marca número 49, marca o próximo aí, é o 51. 51, número 51, marca 51, próximo número 54, casa dos 50 aí, ó. 54, marca 54, leva pro painel. 55, 55, sequência, marca 55, próximo número 53. 53, marca 53. Se não tem na linha de cima, marca na linha de baixo, é dupla chance. Marca 45. 45, número 45, marca 45, chama, chama, chama. 41. 41, número 41, marca 41 e chama o próximo número. Eita, 27. 27, número 27, marcando o número 27. Manda aí mais um, quem é? Tá na mão, na tela. 9. Unidade 9. Marca número 9, marca número 9, marca 24. 24, número 24, marca número 24, já foi também. 37, tá na área. 37, número 37, marcou 37, partiu pro 40. 40, 40, marca número 40. Vai chamando, tá na mão. 48, 48, número 48, marca 48. Próximo número 36, 36, número 36, marcou 36, então tá, chama, 29, 29, número 29, marcando número 29, quem mais aí tá chegando? É o 15, 1, 5, número 15, marca número 15, valendo 10 mil reais, marca 13, 1, 3, número 13, marca número 13, marca número 13, próximo número, chama, 14, 1, 4, número 14, 14, leva pro painel esse menino, próximo número 6, meia dúzia, número 6, marca número 6, marca número 6, tá valendo, é um dinheiro bom, hein, gente, 10 mil, marca 39, 39, número 39, marca 39, leva pro painel, abre espaço, chama que o número da sorte tá aí, 50, 50, número 50. Marcou 50 com alegria. Vem mais um aí, ó. 5. Número 5. Unidade 5. Marca número 5. Marca
2: opa,
0: número 5.
2: Opa, Sumaira Cabral, segura o 5 aí, porque já temos um título. Oh, perdão. Dois títulos esperando o número.
0: Já começou assim com dois, é? Dois títulos na expectativa. Eita! Será que vai ser igual ao segundo prêmio? Revela pra gente. 56. Número 56. Marca 56. Tem gente que não aguenta.
2: E agora são 7 títulos na concorrência esperando o número.
0: Já tem bolinha na expectativa. Revela esse número aí. 3. Unidade 3. Marca número 3. Marca 14 número 3.
2: 14 títulos faltando uma bola.
0: E o coração acelerado. Quem vai levar 10 mil reais? Número 25. 25, marca número 25, marca 25.
2: 25 títulos esperando o número.
0: Oh, que coisa! Revela esse número agora. Manda, manda! 42. 42, número 42, marca 42.
2: Que é isso? Aguenta o coração. Agora são 52 títulos faltando uma bola.
0: Bora pro próximo número. Pode ser agora, pode ser agora. Número 26. 26, marca 26, marca número 26.
2: Ganhou! Que é isso, gente? Que sorte é essa? Vamos conferir as informações na sua tela. Foram 41 bolas chamadas. A última bolinha que deu muita sorte foi o 26. E apenas um cupom contemplado. Com toda essa concorrência, quem está levando aí a bolada de 10 mil reais do terceiro prêmio de hoje é o número 377047. 377047. Revela. E quem está levando 10 mil reais é o Ivan. Ivan, morador do bairro Raiar do Sol. Parabéns, Ivan. Ele garantiu esse título de muita sorte através do aplicativo do vendedor. E quem deu sorte para ele foi a Adriana Paula, da Tenda da Felicidade. Parabéns. Parabéns para o Ivan, levando aí 10 mil reais no terceiro prêmio de hoje. E agora sim, você aí de casa, respira. É aquele momento de você pegar uma água, toma uma água, respira aí. Já já tem os 300 mil reais do quarto prêmio. Mas, enquanto isso, vamos conferir a nossa premiação da semana que vem? Bora! Então, na tela.
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2: 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Vamos nessa, conferir aqui o nosso painel de acrílico, as bolinhas do número 1 ao 60, todas posicionadas. E é sinal de quê? Que está chegando o quarto prêmio!
1: No quarto prêmio, vamos sortear 300 mil reais. Boa sorte!
2: Chegou o momento! Nosso estúdio aqui tá movimentado hoje. Chegou o momento que você aí de casa tanto esperava. 300 mil reais. Vamos lá, Fernando e Ruiz, porque a mudança de vida está chegando, vai chegar para mais uma família roraimense. Então já prepara aí, viu? Prepara o Pix. Menina, já pensou a sua conta bancária, você abrindo ali o seu banco, o aplicativo do banco, aí você vê lá 300 mil reais, de boaça.
0: Eu tô aqui pensando, né? Porque é só o que me resta. Olha, gente, é uma emoção grande receber um dinheiro desse, né não? Mas quem é que proporciona isso pra você?
2: Roraicap.
0: Roraicap, a cada semana, acredita na sorte. Mais cedo ou mais tarde, é o que a gente sempre diz aqui. Mas você já tá fazendo sua parte quando ajuda a Pai Brasil. Com certeza você será retribuído por isso. Deixa eu mandar um beijo aqui pra Jamila e pro Leandro, que estão acompanhando o nosso programa junto com a Yolanda. Estão marcando o Roraicap nessa emoção toda. Hein? Parabéns aí pela audiência, obrigada pelo carinho. Pastor José Ferreira também tá junto com a gente. Deixa eu mandar um beijo pro Renaide Filho, lá da 93 FM. Ele mandou mensagem pra gente mais cedo. Ué, cadê, gente? Cadê? Aproveitando, queremos pedir desculpas para os nossos telespectadores, para os nossos internautas e para os nossos ouvintes pelo atraso no programa hoje. Claro, devido à demanda de compras, isso infelizmente acontece. Então, precisamos validar todos os títulos e tá todo mundo participando e concorrendo por igual. Então, aqui nós estamos. E vamos então para o nosso quarto prêmio. Valendo! 300 mil reais! Boa sorte!
2: Simbora! Está autorizado, vamos começar o quarto prêmio de hoje. A primeira bolinha já saiu. 56. 56, 56, bola 56, 44, 44, 44, marcando 44, 47, 47, 47, marcando 47, 58, 58, 58, marcando 58. Depois do 58 é o 2. Unidade 2, marcando a bolinha de número 2. Saiu 17. 17, 17, bola 17. E agora é o 39. 39, 39, bola 39. Depois do 39 é o 57. 57, 57, marcando 57. Chama a sua bolinha. 37. 37, 37, bola 37. Atenção, atenção, porque saiu mais uma. É o 4. Unidade.

0: 36. Lá no detalhe está o 12. É o 12. Bola 12, bola 12. Chama a mudança de vida pra perto de você. Chama 25. 25, 25, marcando 25. Depois do 25, é a vez da bolinha 8. Unidade 8, marcando a bolinha de número 8. 19. 19, 19, bola 19. Subiu, girou. 1, unidade 1. É isso mesmo, bola 1. Tem aí, então, marca a bolinha de número 1. Aproveita, procura você também o 38. 38, 38, marcando 38. E é com muita alegria que eu falo pra você de casa, eu chamo o 49. 49, 49, marcando 49. Chama, chama a próxima bolinha, 55. 55, 55, marcando 55. Tá sentindo aí? É a energia da mudança de vida. 50, 50, 50, marcando a bolinha de número 50. Depois do 50 é a vez do 40. 40, 40, marcando 40. Não se esqueça, olhe na fileira de cima e também na fileira de baixo. 15, bola 15, bola 15, marcando a bolinha de número 15. Depois do 15 é a vez do 13. É o 13, vai-se embora o 13, vai para o painel 13, vai para o painel 13. Atenção, porque saiu o 7. Unidade 7, marcando a bolinha de número 7. É o 7. E agora é o 14. 14, 14, 14. Bola 14. Subiu. Girou. 53, 53, 53, marcando 53, vai tomando uma água, se acalme, mulher, porque saiu 33. 33, 33, marcando 33, é pra começar a semana naquele pique. Virou 43, 43, 43, marcando 43, vem bolinha, vem bolinha, vem bolinha, vem bolinha, tá na mão. 27, 27, 27, marcando 27. Próxima bolinha. 45, 45, 45. Depois do 45 é a vez da bolinha. 24, 24, 24, marcando 24. Valendo o que esse quarto prêmio? 300 mil reais. Marca agora. 59, 59, 59, bola 59. Depois do 59 é a vez. É a vez do 46. 46, 46, marcando 46. Estamos ao vivo pelo Instagram, pelo Facebook, YouTube, rádio, TV. Marca agora o 6. Bola 6, bola 6, vai para o painel 6. Atenção no globo, atenção no detalhe. Vem, vem 60, chegou 60. Bola 60, 60.
1: Para tudo no 60, opa. Letícia. Temos aqui quatro títulos esperando aquele número bom, manda!
0: Vamos descobrir a próxima bolinha, porque o 60 já foi para o painel. Olha aí, bola, bola, 29, 29, 29, marcando 29.
1: Seis títulos esperando um número.
0: E a mudança de vida tá chegando para mais uma família roraimense. Pode ser agora, pode ser agora. 52, 52. 52, 52, é o 52.
1: 11 títulos esperando uma bolinha.
0: Quem sonha, quem acredita, realiza. E é com Roraicap. Bola, bola, bola, bola, bola. 30, bola 30, bola 30.
1: Ganha!

0: aconteceu no quarto prêmio de hoje? Bora lá, coloca na tela! 38 bolas foram sorteadas. A de número 38 bolas foram sorteadas. A de número 30 foi a grande responsável. Atenção, você do rádio, tá sabendo nada? Vou te contar agora. Um ganhador no quarto prêmio de hoje, valendo 300 mil reais. Cadê os aplausos? O povo de casa aplaude também. Muita gente fica triste, mas olha, gente, maior premiação deste ano até o momento no Roraicap, edição especial Dia das Mães. Vamos ao título? 505946. 505946. Vamos lá revelar quem é o sortudo, sortuda, título tradicional ou aplicativo Roraicap? Tradicional, tá na tela. O nome é Vanusa do... não tem o bairro não, mas foi na Tenda da Prosperidade com a vendedora Lani. Parabéns, Vanusa! É o que nós temos de informação dela. Claro que nós também temos aqui o contato por telefone. Se conseguirmos, então, vai ser uma alegria para todos nós falar com uma grande sortuda como a Vanusa, que participou do Roraicap, que ajudou a Pai Brasil e sozinha, garantindo 300 mil reais. Não quis dividir com ninguém. Mas é assim, o Roraicap é assim. Há mais de 10 anos com você, lhe dando grandes chances da mudança de vida, lhe dando oportunidades e também deixando sua esperança ser renovada a cada semana. Com o Roraicap é assim. Então, a você que acreditou na sorte por esta semana, edição especial Dia das Mães, não deixa essa esperança morrer não, tá? Continua. A próxima semana te espera com uma ótima premiação também. Então, calma. Uma hora vai chegar, Deus sabe de todas as coisas e também conhece o seu coração. É isso, gente. Primeiro prêmio, ok. Segundo prêmio também. Terceiro, os três. 10 mil reais. Claro que o quarto prêmio, cheio de emoção, valendo 300 mil reais, acabou de acontecer. Uma só ganhadora. É, não colocou o bairro, né, gente? Mas nós já estamos entrando em contato. Inclusive, só reforçar. Que todos vocês possam colocar seus nomes corretamente, que todos possam escrever legivelmente o nome de vocês para a gente poder mencionar por aqui. E de preferência, também colocar o bairro, de preferência, colocar o telefone no espaço certo, porque aqui na tela a gente deixa assim, vedado, para que as pessoas não tenham acesso ao seu número. Então, se você colocar o seu dado de celular em outra posição, não vai ser fácil, não, assim vai ser difícil que todos possam ter acesso ao seu número. Então, o que depender do Roraicap, vamos fazer a nossa parte e preservar cada um de vocês. Bora lá? Tá chegando agora 40 giros da sorte, valendo 500 reais. Pode girar.
1: No giro da sorte, teremos 40 prêmios de 500 reais cada. Boa sorte!
0: Cadê minha água que agora eu vou precisar? Letícia Fernandes.
2: Cheguei, vamos embora.
0: Vamos lá, girando o primeiro giro da sorte desta noite, valendo 500 reais. Mais chance pra você. 810431, aplicativo na área Sávio, do bairro Professor Araceles. E foi pelo aplicativo, parabéns, Sávio.
2: Segundo giro da sorte, 452377, Francisco, morador do Senador Hélio Campos, parabéns.
0: Bora pro terceiro giro da sorte. Tá na tela, tá girando, atenção, número 386067, aplicativo Damares, do SHC.
2: Quarto giro da sorte, número da sorte 511520, Deane, moradora do bairro Silvio Botelho.
0: Bora pro quinto giro da sorte, vai, coloca na tela e vai girando, chama a sorte pra você. 511708, o nome é José, o bairro é Messejana. Messejana, né? Foi na Tenda do Big Jockey. Parabéns, José.
2: Sexto giro da sorte, 835046. Direto para o aplicativo Francisca, moradora do bairro Jardim Tropical. Parabéns, Francisca.
0: Coloca na tela o sétimo giro da sorte. São 40 giros, hein? Aguarda aí que a chance vem pra você. Número 411068. Raciele do Cinturão Verde. Parabéns pelo aplicativo Raciele.
2: Oitavo novo Giro da Sorte, 802584. Direto para o aplicativo, alô Ana. A Ana, que é moradora do bairro Bela Vista. Parabéns.
3: Bora pro nono Giro da Sorte. Girando, girando, nono giro. Vai chamando que a sorte vem. Número 484605. Maria, Maria de Iracema. Alô, município de Iracema. Parabéns, Maria. Foi na ação do posto Caracas.
2: Décimo giro da sorte, 867378. Direto para o aplicativo. Ricardo, morador aqui de Boa Vista. Parabéns.
3: Bora pro 11º giro. Tá na tela. Girando o 11º giro. Girando, girando. Número 051054. Haroldo, do Raiar do Sol, foi lá na Tenda da Felicidade.
2: 12º giro da sorte, 350047. Edu Souza, morador do município de Cantar. Parabéns, Edu!
3: 13º giro da sorte na tela, valendo R$500. Quem será que vai se dar bem? 452033. Maria, da Tenda da Felicidade, onde ela comprou, lá na N5, próximo à loja Pau Brasil. Foi a Mônica que atendeu. Parabéns, Maria!
2: 14º giro da sorte, 355829. Direto para o aplicativo Albuquerque, morador do município de Alto Alegre. Parabéns!
3: 15º giro, girando agora. Vai, chama a sorte pra você, chama a sorte pra você. R$500. 817371. Carmen, pelo aplicativo lá do bairro Bela Vista, se deu bem.
2: 16º giro da

0: Denir, morador do bairro Tancredo Neves. Parabéns.
1: Chegando na metade dos giros, bora pro 19º agora. 352445. Lídia, pelo aplicativo, se deu bem. Parabéns.
0: Giro de número 20, 806067, direto para o aplicativo Johnny, morador do bairro Jardim Tropical. Parabéns!
1: 21º giro da sorte, na tela, girando, e a sorte vem, pra quem? É pra você, 812507, Luana, do Jardim Floresta, pelo aplicativo, parabéns!
0: Giro de número 22017009, Gaudêncio, morador do bairro Araceles, parabéns.
1: Chegando aqui o 23º giro. Olha quanta sorte você tá tendo, é chance boa. 810119. Ludmila, do bairro Nova Cidade, pelo aplicativo, parabéns.
0: Giro de número 24055101. Andresa, moradora do bairro Cambará, parabéns.
1: Bora pro 25º giro, tá girando. Vai girar, tá girando. Atenção para o número 888503. Cláudia, do Jockey Club, pelo aplicativo, parabéns.
0: Giro de número 26, número da sorte 811748, direto para o aplicativo. Nádila, moradora do bairro Laura Moreira, parabéns.
1: Bora pro 27º giro da sorte. Eita, que ainda tem chance pra você. Chama 807158, Francisco do Buritis, pelo aplicativo, hein, Francisco?
0: Giro de número 28838610, direto para o aplicativo. Carlos, morador do bairro Alvorada.
1: Bora pro 29º giro da sorte. Ainda tem chance pra você. Quinhentão, hein? 003556. Francisca, do bairro Liberdade. Parabéns.
0: Giro de número 30. Número da sorte 470266. Rosalene, moradora do bairro. Ah, é do município de Mucajaí. Rosalina. Lena mesmo, né? Rosalena, parabéns.
1: Chegando, 31º. Eita, menina, 31º giro da sorte. Calma que tem mais 10 aí pra você. 500618. Enoque, do bairro Campos. Hélio Campos, né? Alô, bairro Hélio Campos, parabéns pelo aplicativo, né, Enoque?
0: Giro de número 32, número da sorte é o 056030. José Benício, morador do bairro Murilo Teixeira, parabéns.
1: Chegando, 33º giro da sorte. Coloca na tela, o 33º tá girando. 020584. A Maria, pelo título tradicional, não colocou o bairro, né, Maria? Mas tá tudo bem, foi lá na tenda do Cefete que ela comprou.
0: Giro de número 34482650. Fábio, morador do bairro Asa Branca. Parabéns, Fábio.
1: Chega mais, o 35º giro da sorte. Chama a sorte pra você, garantindo R$500. 458001. Aurilcia. Tem um E ali, é Aurileia. Eu li complicado demais, tá fácil, hein? Cidade Satélite, parabéns, Aurileia.
0: Giro de número 36475516. Eric, morador do bairro Raiar do Sol.
1: Bora pro 37º giro da sorte. É isso aí, tá acabando aí, ó, os giros, mas pode ser seu. 356937. Pelo aplicativo, a Jaqueline, lá de Alto Alegre, acreditou na sorte.
0: Giro de número 38, número da sorte 165195. Direto para o aplicativo do vendedor, Esdras. O Esdras garantiu lá com o aplicativo do vendedor da tenda Big Jockey com a Zenaide. O Esdras, que é morador do bairro Pricumã, parabéns.
1: Bora pro 39º giro da sorte. R$500 tá valendo. Número 020019. Raimundo, do município de Mucajaí, foi lá com a Fatinha. Parabéns, Raimundo.
0: Último giro da sorte, a

0: Os 40 giros da sorte da noite de hoje. Número da sorte: 389848. Raimundo, morador do bairro Cauamé. Parabéns! E ele garantiu pelo aplicativo.
1: Uhul! Tá aí, minha gente! Esses foram os 40 giros da sorte desta semana, edição especial Dia das Mães aqui do Roraicap. E assim a gente chega ao final do nosso programa, mas não antes, vamos falar agora com o ganhador do quarto prêmio de hoje, ou melhor, a ganhadora. Alô, Vanusa! Boa noite pra você, tudo bem?
2: Tudo bem, querida.
1: Você tava marcando o Roraicap hoje?
2: Tava não, meu amor. Nem tava marcando, já tava, era deitada.
1: Você tá nervosa?
2: Muito nervosa, porque foi coisa de Deus, ó.
1: Conta um pouco dessa história pra gente.
2: Olha, eu fui visitar um amigo meu que trabalhava na coisa e ele tá cego. Eu fiquei com pena da situação dele e pedi pra Deus lá na hora. Era 6 horas da tarde já.
1: Oh, que maravilha.
2: E disse, Senhor, se o Senhor me abençoar que eu ganho no Roraicap, eu vou mandar fazer a cirurgia do olho dele, que ele tá precisando.
1: Nossa. Cadê os aplausos, hein, gente? De fato.
2: O anjo disse amém, porque eu vim rapidinho comprar esse Roraicap, só tinha uma mulher vendendo na avenida. E aí, eu cheguei, parei lá e comprei lá o Roraicap. A mulher disse, eu não tenho nem um real, eu quero o troco. Eu digo, mulher, não tem problema não. Aí foi que o marido dela vinha de lá e disse, não, pode levar um real, eu tenho aqui. Eu só agradeci, digo, se eu ganhar, em nome de Jesus, eu vou fazer a cirurgia do ombro.
1: E você ganhou 300 mil reais, Vanusa!
2: Oh, meu Deus, obrigado, Senhor, obrigado.
1: Deus é fiel, hein, Vanusa?
2: Deus é, ó.
1: Parabéns, Vanusa. Eita, Senhor. Você é mãe, Vanusa? Você é mãe?
2: Sou mãe, tenho 4 filhas.
1: Ai, que linda. Parabéns pelo seu dia. E esse é o seu presente por também ter ajudado a Pai Brasil, viu, Vanusa?
2: Tá ok, obrigado. Obrigado.
1: Olha,
2: mesmo.
1: Não desliga, não desliga. Eita, a emoção tá grande, cachorrada lá também. Mas bora lá. Obrigada, Vanusa. Um beijo pra você, boa noite. Tá, hoje ela não dorme, ela acabou de dizer e não dá. Letícia, olha só que maravilhoso ouvir isso, hein?
0: Que emoção, hein, gente? É assim, ó, basta acreditar, pedir que uma hora a sorte vem, a mudança de vida vem. E hoje, especialmente, a mudança de vida vem em dose dupla. Porque ela vai ajudar esse amigo que é cego e também a vida dela, né? A família dela. Então, parabéns. Que emoção maravilhosa. Que programa foi... Eu falei, né? Especial. Nós falamos, prometeu e ó,
1: entregamos,
0: aí cumpriu.
1: Tudo. Olha, parabéns a todas as mamães. É assim que o Roraicap faz, presenteando quem realmente merece. Obrigada a cada mãe que acreditou na sorte esta noite. As mamães que não tiveram condições de comprar seus títulos Roraicap, Deus vai abençoar e vai prover. Acredite na sorte.
0: Até semana que vem, se Deus quiser e Ele quer, porque Ele é bom. Muito obrigada por sua companhia. Uma boa noite e feliz Dia das Mães.
1: Feliz Dia das Mães. Roraicap!
0: Passa pela mãe. De novo. Roraicap, quem ajuda, pai, tem muita sorte.
1: Obrigada, meu Deus. Tchau, gente.
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5: Boa noite.
6: Uma boa noite para você que nos acompanha em todo o país.
5: Segunda-feira, 11 de maio de 2026.
6: E vamos ao destaque do dia, Desenrola Brasil.
5: Quase R$1 bilhão já foram renegociados em uma semana de lançamento do programa.
6: Brasileiros podem conseguir descontos de até 90% nas dívidas do cartão de crédito, cheque especial ou crédito pessoal. Natália Koslick.
7: O novo Desenrola tem previsão de duração de 90 dias. O foco do programa são consumidores que ganham até 5 salários mínimos, o equivalente a R$ 8.105.
5: E ainda acesso à internet ampliado.
6: 3.800 unidades básicas de saúde serão conectadas, o que vai aumentar a oferta do telesaúde pelo SUS.
5: A medida vai fortalecer atendimento de quem vive em áreas com menor acesso a especialistas e serviços médicos. Pablo Mundim.
8: Com a conexão, os profissionais de saúde passam a usar prontuários eletrônicos, exames digitais, trocas de informações em tempo real e teleconsultas com especialistas.
6: E você vai ouvir também homenagem aos mais de 700 mil mortos de Covid no Brasil.
5: O presidente Lula institui 12 de março como dia em memória às vítimas do vírus no país.
9: Nós precisamos ter consciência que isso aqui é mais forte do que muitas guerras que aconteceram no mundo.
6: Hoje, na apresentação da Voz do Brasil, Mariana Jundmann e Nazi Brum.
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6: Em março de 2020, os estados começavam a se preparar para entrar em quarentena. A Covid-19 chegava ao Brasil.
5: No dia 12 de março, o Brasil registrou a primeira morte da doença.
6: E para lembrar esse período, quando o país registrou mais de 700 mil mortes pela doença, o presidente Lula sancionou hoje o Dia Nacional em Memória das Vítimas da Covid-19, o dia 12 de março.
5: A repórter Graziele Bezerra está no Palácio do Planalto e acompanhou esse evento. Ela fala com a gente agora ao vivo. Boa noite, Graziele.
10: Oi, Mariana, boa noite para você também, boa noite para o Nazi, boa noite para o ouvinte da Voz do Brasil. Para falar sobre esse assunto, a gente vai contar um pouquinho da história da aposentada Norma Ferraz, que seguiu todos os protocolos exigidos pela Organização Mundial da Saúde na época da pandemia de Covid-19. Isolamento, uso de máscaras e higienização das mãos. Mas a esperança da imunização não chegou a tempo de salvar o filho dela, o Diego, de 39 anos. Então, em fevereiro de 2021, após uma semana de internação, ele morreu em um hospital em Rio Branco, no Acre.
11: Ele dizendo para mim, mãe, quinta-feira eu estou indo para casa já, se Deus quiser, eu estou aqui só para tomar o remédio direitinho. Isso dói até hoje, porque eu pergunto para ele às vezes, qual quinta-feira, meu filho, que você vai voltar, porque você não cumpriu, você falou que ia voltar e não voltou.
10: Pois é, e hoje, nesta segunda-feira, o presidente Lula sancionou uma lei que elegeu 12 de março para lembrar os mais de 700 mil brasileiros que morreram, então, aí de Covid-19 no país, a exemplo do Diego, de 39 anos. A data registra a morte da diarista Rosana Aparecida Urbano, que foi a primeira vítima do coronavírus no Brasil. O ministro da Saúde, Alexandre Padilha, diz que relembrar as vítimas é também evitar que novos casos de negligência aconteçam.
12: Na saúde, a gente fala que a memória tem dois papéis fundamentais. Primeiro, acolher o sofrimento, apoiar o sofrimento, poder lidar com esse sofrimento. Mas, sobretudo, o papel da memória é para que a sociedade como um todo nunca mais permita que se repita o que aconteceu durante a condução da pandemia da Covid-19 no nosso país.
10: Para o presidente Lula, a data servirá também para trazer justiça às vítimas.
9: E nós precisamos ter consciência que isso aqui é mais forte do que muitas guerras que aconteceram no mundo. Um dia nós mudaremos esse mundo e a ignorância não vai prevalecer em lugar nenhum. E a justiça será feita.
10: Bom, a partir da próxima semana será realizada uma exposição itinerante que vai percorrer várias capitais brasileiras com obras de artistas que relembram aí a emergência sanitária enfrentada no período da pandemia. Uma réplica foi instalada aqui no Palácio do Planalto. Essa réplica retrata os nomes, idade, também estados das pessoas, a origem das pessoas mortas pela Covid-19. Eu volto com você, Mariana e Nazi.
6: Obrigado, Graziele, pelas informações.
5: E o ministro da Saúde, Alexandre Padilha, reforçou hoje que nenhum dos casos de hantavírus registrados no Brasil esse ano foi transmitido de um ser humano para o outro.
6: Ele disse que o hantavírus já é conhecido e que os casos do Brasil estão dentro do padrão dos últimos anos, não estando relacionados à cepa andina, que é passada entre humanos e foi encontrada em um cruzeiro.
13: Diferente da Covid-19, o vírus do hantavírus é um vírus conhecido por todos nós. Desde os anos 90 nós temos casos de hantavirose no continente americano. Começou os primeiros casos nos Estados Unidos, depois em vários países do continente. Aqui no Brasil nós temos uma série histórica que varia com dezenas de casos todos os anos, em torno de 30, 35, 40. Os 7 casos que nós tivemos esse ano no Brasil, nenhum deles está relacionado com essa cepandina, até porque ela nunca circulou no Brasil. Essa cepandina é a única que tem registro até hoje de risco de transmissão interhumanos.
5: Segundo o Ministério da Saúde, o risco global de disseminação do hantavírus permanece baixo.
14: O surto em um navio de cruzeiro que desembarcou na Espanha está sendo investigado, sem impacto direto para o Brasil até o momento.
5: A hantavirose é uma zoonose viral que pode comprometer pulmões e coração.
14: O vírus é transmitido principalmente pelo contato com urina, saliva e fezes de roedores silvestres infectados.
5: Até o fim do ano, 3.800 unidades básicas de saúde devem receber sinal de internet e equipamento.
14: A conexão deve chegar também a municípios com menos de 30 mil habitantes.
5: Os editais para os serviços foram publicados pelos Ministérios das Comunicações e da Saúde.
15: O governo do Brasil lançou nesta segunda-feira 2 editais que ampliam o acesso à internet em regiões vulneráveis e conectam unidades de saúde à rede digital. A iniciativa integra os Ministérios das Comunicações e da Saúde com recursos do Fundo de Universalização dos Serviços de Telecomunicações, o FUST. Um dos editais prevê investimento de R$ 140 milhões para a conexão de 3.800 unidades básicas de saúde. Na prática, o projeto leva internet de qualidade para postos em comunidades rurais, indígenas, ribeirinhas e áreas afastadas dos grandes centros, destaca o ministro das Comunicações, Frederico de Siqueira Filho.
16: Hoje o governo do Brasil avança na conectividade em áreas essenciais para a população. De um lado, a saúde pública, que necessita de informações rápidas, prontuários integrados e atendimento digital. De outro lado, a inclusão e uma condição fundamental para o acesso a direitos, serviços públicos, oportunidades e cidadania.
15: Com a conexão, os profissionais de saúde passam a usar prontuários eletrônicos, exames digitais, trocas de informações em tempo real e teleconsultas com especialistas. Segundo o ministro da Saúde, Alexandre Padilha, a medida reforça o programa Agora Tem Especialistas, que busca acelerar diagnósticos e diminuir a espera por exames no SUS.
17: Para nós é um avanço muito importante. Nós estamos distribuindo mais 10 mil kits de telesaúde para as unidades básicas de saúde comprados pelo Ministério da Saúde. Equipamentos que permitem você fazer uma avaliação no fundo de olho da retina, equipamentos que fazem uma avaliação do pulmão, eletrocardiogramas, né, ultrassom portátil.
15: O segundo edital foca na expansão da infraestrutura em municípios menores e áreas remotas, por meio do programa Acessa Crédito Telecom, com 500 milhões de reais em recursos. Para o secretário de Telecomunicações do Ministério das Comunicações, Hermano Barros Tercios, os editais devem beneficiar cerca de 2 milhões e meio de brasileiros e fazem parte do FUST 2.0.
18: O público-alvo impacto desse segundo edital, que é o do acesso a crédito, são as cidades abaixo de 30 mil habitantes, as prestadoras com menos de 200 mil acessos, para subir ainda mais esse número de provedores que consigam acessar o recurso do FUST, provedores pequenos e médios.
15: As empresas interessadas em participar dos editais têm até 22 de maio para apresentar propostas. Reportagem Pablo Mundim.
14: Há 52 anos, uma cooperação entre Brasil e Paraguai transformou uma disputa territorial em um projeto compartilhado de desenvolvimento. Era a criação de Itaipu Binacional.
5: Mais de meio século depois, a empresa olha para o futuro, incentivando pesquisas para novas fontes de geração de energia e atuando como motor de desenvolvimento socioambiental em mais de 400 municípios do país.
14: Em outra frente, Itaipu ainda segue com um papel estratégico no equilíbrio da oferta de energia e do preço pago pelos brasileiros na conta de luz.
5: Sobre tudo isso, a gente conversa hoje com o diretor da companhia, Enio Verri. Boa noite, diretor.
19: Boa noite, ouvintes.
5: Diretor, vamos começar falando daquilo que interessa mais diretamente ao consumidor, que é a tarifa. Brasil e Paraguai estão aí em pleno processo de negociação para redefinição do preço que a gente paga pela energia excedente dos paraguaios, pela parte deles na energia gerada de Itaipu, né? Quais são as expectativas em torno dessa negociação?
19: O presidente Lula nos cobrou, em 2023, quando assumimos, que baixássemos o máximo possível a tarifa. Iniciamos uma negociação com o Paraguai e nós conseguimos baixar em 2023 30% do valor que era pago. Além de baixar, nós congelamos a tarifa. Portanto, os anos de 23, 24, 25 e 26, a tarifa está congelada após essa redução. E estamos, nesse momento, numa negociação muito profunda com os nossos sócios paraguaios para baixar novamente. Embora não dê para adiantar qual seria essa tarifa, o que nós podemos afirmar a toda a população brasileira é que a tarifa da energia produzida por Itaipu para 27 será ainda mais barata do que essa que está sendo cobrada hoje. Portanto, julgamos assim um momento histórico. Em 53 anos, conseguimos, depois de tanto tempo, baixar de tal maneira a tarifa e ainda garantir que continue baixando a partir de agora.
20: Pois é, diretor, existe esse papel importante de Itaipu, né? Uma empresa pública na estabilidade e previsibilidade do custo da energia no Brasil. O senhor pode explicar para a gente, para os nossos ouvintes, como é que ela faz essa contribuição?
19: Essa é a vantagem de ser uma empresa pública. Ela é 50% do Brasil, 50% do Paraguai, mas elas são absolutamente públicas. Ela não tem esse modelo das estatais brasileiras, porque Itaipu tem um tratado que a rege, mas ela consegue com isso atender os interesses dos dois países. E os dois países esperam exatamente isso. Primeiro, um preço justo, condições de garantir um investimento nas políticas socioambientais e, principalmente, previsibilidade. A população saber que pode contar com Itaipu, não só no preço, como na garantia. O termo que se usa muito é o termo de bateria. Eu acho que isso é importante dizer. Hoje, tem muita energia a partir do vento e a partir do sol, que é eólica e fotovoltaica. Essas energias são muito boas, são baratas, são limpas, mas elas são intermitentes. Se não tiver vento, não tiver sol, você não tem a energia. E aí, nesse momento, entra Itaipu, que ela tem uma energia firme e garante. Por exemplo, agora, estamos conversando com o Brasil todo já é à noite, e ele tem uma energia acesa na casa dele. Essa energia é Itaipu que garante. Então nós garantimos a estabilidade no preço e na certeza que todas as pessoas têm na sua casa a energia.
21: Pois é, eu ia até falar dessas novas fontes, desse momento de transição energética que a gente vive, porque Itaipu marcou um momento quando foi criada, né? Marcou ali essa coisa da cooperação, dessa integração sul-americana, e agora a gente vive um outro momento, que é o momento da transição energética. E a empresa também incentiva, né, pesquisas na área de geração de energia, de novas energias, como o senhor mencionou aí, a solar e a eólica.
19: Temos muitas pesquisas. A verdade é que a crise climática, ela é um fato concreto. E essa crise climática, ela exige a transição energética. A Itaipu já é um modelo no mundo de transição energética. Ela produz uma energia limpa, de qualidade barata. Agora, além disso, nós pesquisamos e produzimos, por exemplo, a energia fotovoltaica no fio d'água. Como nós temos um reservatório gigante, as placas solares ficam no fio d'água produzindo energia solar. Nós temos também experiência com hidrogênio verde, que é uma pesquisa já de 20 anos na Itaipu. Temos também o biogás, que também produz a partir de restos de alimentos energia. E temos agora também a essência, a matéria-prima para fazer o SAF, que é o combustível de aviação. Então Itaipu, ela garante a produção de energia firme, mas faz um grande investimento também em energias alternativas para garantir a transição energética que o mundo cobra e o Brasil já está fazendo.
20: Agora, diretor, Itaipu também contribui para o desenvolvimento social e econômico de mais de 400 municípios no país, né? Que tipos de projetos a empresa desenvolve nesses locais?
19: Nós atingimos hoje 434 municípios que compõem o nosso território. Esses municípios, eles emitem resíduos para o reservatório. Para conter a emissão de resíduos, nós investimos muito em políticas socioambientais, ou seja, geração de emprego, renda, com a construção de uma política ambiental. Nós estamos falando de estradas rurais sendo asfaltadas, de investimento em placas solares em prédios públicos. Estamos falando, investimos muito nisso, em associação de catadores e catadoras. Isso é um trabalho fantástico, porque os agentes ambientais são os catadores e catadoras no nosso país. E no nosso território, a Itaipu entra com caminhões, com elevadores, com tratores, fazendo não só que essas pessoas associadas, essas cooperativas, recolham o lixo das ruas, como melhorem em muito a sua renda. Além, lógico, da produção orgânica da agricultura familiar. Portanto, são investimentos que mudam a vida das pessoas, mas fazem uma política socioambiental.
21: Agora, diretor, para a gente concluir, que a gente só tem mais um minutinho, a gente mencionou aqui o passado, o presente, queria que o senhor falasse um pouco do que esperar de Itaipu para o futuro, para as próximas décadas.
19: Olha, o futuro é Itaipu produzir ainda mais energia hidrelétrica. Nós estamos agora com muitos estudos, com consultoria, para aumentar a produtividade. Nós temos 20 unidades geradoras, 18 sempre funcionando e 2 ficam de backup, de reserva. A ideia é fazermos estudos para colocar mais 2 unidades geradoras e aumentar a capacidade de cada uma delas, que já estão instaladas ali há mais de 40 anos. É oferecer mais energia limpa, barata, para a população brasileira e paraguaia, garantindo a transição que tanto o mundo precisa.
20: Bom, conversamos com o NVR, diretor-geral de Itaipu Binacional. Diretor, obrigado pela entrevista aqui à Voz do Brasil.
19: Um grande abraço.
21: Em uma semana, já foram renegociados R$1 bilhão em dívidas por meio do novo Desenrola Brasil.
20: O programa oferece condições facilitadas de pagamento para ajudar os brasileiros a quitarem seus compromissos financeiros e saírem do vermelho.
21: E essa semana, o programa começa a atender os estudantes que contrataram o FIES e estão com parcelas em atraso.
0: Para trazer alívio ao bolso dos brasileiros e diminuir os índices de inadimplência, foi lançado o novo Desenrola Brasil. São oferecidos descontos de até 90% sobre dívidas antigas, prazo de até 4 anos para pagar e juros reduzidos. Desde o lançamento, na semana passada, o programa acumula cerca de R$1 bilhão em dívidas renegociadas. E o volume de pedidos segue em expansão, segundo o ministro da Fazenda, Dario Durigan.
2: São 200 mil pedidos já em avaliação dos bancos, desses 200 mil, 100 mil praticamente fechados e em volume crescente. Cada dia a gente tem visto mais renegociações sendo feitas, o que é muito importante.
0: O foco do programa são consumidores que ganham até 5 salários mínimos, o equivalente a R$ 8.105. Aqueles que têm dívidas contratadas até 31 de janeiro de 2026, com atraso entre 90 dias e 2 anos, poderão renegociar diretamente com os bancos dívidas de cartão de crédito, cheque especial ou crédito pessoal sem garantia. O programa também oferece condições especiais para micro e pequenas empresas e produtores rurais quitarem seus débitos. E a renegociação para estudantes com empréstimos do FIES deve começar a valer essa semana, afirmou o ministro.
2: O FIES para os inadimplentes deve estar totalmente operativo. A medida provisória semana passada deu as condições, os bancos têm tirado dúvidas junto com o MEC e a Fazenda. Essa semana vai estar operativo.
0: O novo Desenrola tem previsão de duração de 90 dias. De acordo com o ministro Dario Durigan, em breve, o programa vai entrar em uma nova fase voltada para estimular os adimplentes. Reportagem Natália Cosli.
21: Você tem dificuldade de guardar dinheiro ou medo de perder o que investiu? Pois olha só, começa a valer hoje o Tesouro Reserva.
20: O novo título é focado em quem quer montar uma reserva de emergência com segurança, uma vez que não sofre com as oscilações do mercado e rende a taxa Selic.
21: O Tesouro Reserva tem rendimento a partir do primeiro dia útil após a aplicação e o valor mínimo para começar a investir é de R$1.
20: A novidade já está disponível para correntistas do Banco do Brasil.
22: O Tesouro Nacional, o AB3 e o Banco do Brasil lançaram oficialmente o Tesouro Reserva, novo título do Tesouro Direto voltado para quem deseja começar a investir e formar reserva de emergência. O produto começa a funcionar nesta segunda-feira 11, com operações disponíveis 24 horas por dia, nos 7 dias da semana. O novo título vai ter rendimento indexado à taxa Selic e vai poder ser adquirido com aplicação mínima de R$1. Diferente do Tesouro Selic, o Tesouro Reserva não vai ter marcação a mercado, o que evita oscilações no valor do investimento em períodos de instabilidade financeira. Inicialmente, o produto vai ficar disponível para clientes do Banco do Brasil. Segundo o Tesouro Nacional, a proposta é ampliar o acesso da população aos investimentos públicos e incentivar a educação financeira. O título permite aplicações de até R$500 mil por mês, sem limite para resgates. As operações vão ser feitas pelo aplicativo Investimentos BB com transferências via PIX. O Tesouro Reserva seguirá as mesmas regras tributárias dos demais títulos do Tesouro Direto. O imposto de renda vai ser cobrado apenas sobre os rendimentos no momento do resgate. Também poderá haver cobrança de IOF em retiradas realizadas em até 30 dias. Claudimário Carvalho, para a Voz do Brasil.
1: A partir de hoje, brasileiros que viajarem para a China por até 30 dias não vão precisar de visto.
3: E o mesmo acontece com os chineses que vêm visitar o Brasil. Também não vão precisar de visto por um período de até 30 dias.
1: Os dois países fizeram um acordo de isenção recíproca de visto que tem validade até o dia 31 de dezembro desse ano.
3: A medida vale para visitas de turismo, negócios, eventos, atividades artísticas, culturais e desportivas.
1: O governo do Brasil apresentou o painel de monitoramento de agrotóxicos na vida aquática, ferramenta que integra dados coletados em diferentes bacias hidrográficas do país, identificando contaminação de águas por defensivos agrícolas.
3: De acordo com os dados, foram realizadas mais de 10 mil análises que apontaram riscos em 1,3% das amostras.
1: Segundo o ministro do Meio Ambiente e Mudança do Clima, João Paulo Capobianco, o Brasil, como grande produtor de alimentos, deve se alinhar com a sustentabilidade, protegendo o solo, as nascentes e as pessoas que utilizam esses produtos.
4: Sabemos que no século XXI, competitividade e sustentabilidade não podem mais caminhar separadas. Produzir alimentos exige também proteger a água, a biodiversidade, os territórios e a saúde humana. Esse é o desafio que está diante de nós.
3: A ministra do Desenvolvimento Agrário e Agricultura Familiar, Fernanda Machiavelli, afirmou que os dados permitem realizar um trabalho de conscientização com produtores para que usem produtos mais modernos e eficazes.
23: A gente não pode seguir botando em risco a vida e a saúde dos trabalhadores rurais, nem a vida das comunidades que estão em volta, usando substâncias lá da década de 70, que seguem aqui em uso, quando nós já temos alternativas muito mais seguras, com a mesma capacidade de garantir a nossa excelência na produção.
1: É deixar os espaços urbanos mais verdes e assim fortalecer o enfrentamento à mudança do clima.
3: E uma das medidas é incentivar os planos municipais de plantio de árvores nas cidades brasileiras.
24: O governo do Brasil anunciou o edital Arboriza Cidades, que destinará 19 milhões de reais para que os municípios elaborem ou revisem seus planos e realizem ações de arborização urbana. Outra iniciativa apresentada foi o GeoCal, ferramenta que mapeia as ilhas de calor nas cidades e permite identificar e planejar ações para ampliar e qualificar as áreas verdes. Lançado em 2024, o programa Cidades Verdes Resilientes demonstra avanços expressivos na promoção da qualidade ambiental e no fortalecimento da resiliência urbana frente à mudança do clima, alcançando cerca de 1.300 municípios brasileiros, o equivalente a 23% do total. A iniciativa segue as diretrizes previstas no Plano Nacional sobre Mudança do Clima, o Plano Clima. Para acessar o edital Arboriza Cidades, acesse gov.br/MMA. Thaísa Vitória para a Voz do Brasil.
1: A partir de agora, a atividade circense passa a ser reconhecida como uma manifestação da cultura e da arte popular em todo o território nacional.
3: Com a nova legislação, o circo passa a contar com um respaldo institucional reforçado como patrimônio cultural brasileiro.
1: E isso amplia as possibilidades de políticas públicas voltadas à valorização, preservação e fortalecimento do setor.
3: Dados da Funarte indicam que o Brasil possui cerca de 800 circos de lona em atividade, responsáveis pelo sustento direto de aproximadamente 20 mil profissionais.
1: E essas foram as notícias do Governo do Brasil.
3: Uma realização da Secretaria de Comunicação Social da Presidência da República.
1: Com produção da empresa Brasil de Comunicação.
3: Fique agora com as notícias do Poder Judiciário e do Congresso Nacional. Uma boa noite.
1: Boa noite para você e até amanhã.
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7: STF valida lei da Paraíba que permite ao usuário usar cartão físico para identificação em planos de saúde.
8: TSE vai realizar a confirmação do teste público da urna de 13 a 15 de maio.
7: STJ publica novo edital de chamamento de juízes para auxílio temporário em sessões de direito público, privado e penal.
8: Boa noite, eu sou Carlos Eduardo Cunha.
7: E eu sou Walter Lima.
8: Supremo Tribunal Federal valida a lei do Estado da Paraíba que obriga planos de saúde a oferecer alternativa de identificação física aos usuários nos casos em que haja necessidade de aplicativo ou token.
7: A decisão foi tomada pelo plenário do STF em sessão virtual. Marcelo Della Libera.
9: A lei questionada garante aos beneficiários do plano de saúde a possibilidade de apresentar uma carteira física como forma válida de identificação diante de falhas técnicas ou impossibilidade de acesso à plataforma digital. Em sessão virtual, o plenário do Supremo Tribunal Federal acompanhou o relator da ação, ministro Nunes Marques, e concluiu que a norma estadual não altera o núcleo dos contratos de planos de saúde, mas atua de forma complementar na proteção do consumidor.
8: TSE vai realizar a confirmação do teste público da urna de 13 a 15 de maio.
7: Os participantes retornam ao tribunal para validar correções e aprimoramentos nos sistemas eleitorais. Fábio Ruas.
10: As investigadoras e os investigadores que participaram da 8ª edição do teste da urna no ano passado agora voltam ao TSE para verificar se as contribuições para o aprimoramento dos sistemas eleitorais foram implementadas. As sugestões de melhoria foram apresentadas pelos participantes do teste. A verificação vai ser de 13 a 15 de maio, sempre de 10 horas da manhã às 6 da tarde, na sede do TSE em Brasília.
8: O STJ publicou novo edital de chamamento público de juízes para preenchimento de 30 vagas para auxílio temporário.
7: Os colegiados são das primeiras, ou seja, são das primeira, segunda e terceira sessões, especializadas em direito público, privado e penal, respectivamente. Fátima Uchoa.
11: Estão previstas 10 vagas em cada sessão. O prazo de auxílio ao STJ é de 6 meses, com possibilidade de prorrogação. Os magistrados convocados atuarão de forma remota e sem prejuízo das atividades na jurisdição originária. Podem se candidatar juízes vitalícios de primeira instância, mesmo que atuem como substitutos no segundo grau ou nas turmas recursais do sistema dos juizados especiais. As informações completas sobre requisitos para participação estão no site do STJ. As inscrições estão abertas de hoje até 17 de maio.
8: A Justiça do Trabalho deu um passo histórico no aumento do acesso de trabalhadores amazônicos a direitos.
7: Em Manaus, tribunais trabalhistas assinaram acordos de cooperação voltados ao atendimento de populações de difícil acesso. William Nascimento.
12: A Justiça do Trabalho quer ampliar o atendimento a trabalhadores que vivem em regiões de difícil acesso na Amazônia. Durante encontro realizado em Manaus, representantes dos tribunais trabalhistas do Norte decidiram unir esforços para levar serviços da Justiça a comunidades ribeirinhas, indígenas e a cidades afastadas. Os tribunais também assumiram o compromisso de irem até esses locais com mais frequência para aproximar ainda mais a justiça da população amazônica.
8: Volkswagen é condenada a pagar 15 milhões de reais por fraudes no controle de emissão de gases em veículos.
7: Sentença atende a pedidos do MPF. Vanessa Pereira.
26: Segundo as investigações, a montadora embutiu um software que burlava os testes de emissão de poluentes em mais de 17 mil unidades da picape Amarok, fabricadas entre 2011 e 2012. A prática viola não só as resoluções do Conselho Nacional do Meio Ambiente, como a própria Constituição Federal, e causa prejuízos ambientais até hoje, já que muitos dos veículos continuam em circulação. O Ministério Público Federal recorreu da decisão para que o valor da indenização seja de 30 milhões de reais, quantia que corresponde à gravidade dos atos da Volkswagen.
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8: Boa noite.
7: E até amanhã.
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1: Eu sou Paula Groba.
2: Eu sou Ricardo Nakaoka.
1: E estes são os destaques de hoje do Jornal do Senado, que começa agora.
2: Plenário vota renovação automática da CNH nesta semana.
1: Governo veta projeto que equipara estágio à experiência profissional.
2: Comissão aprova punições a crimes cibernéticos.
1: Boa noite.
2: Boa noite.
1: Golpes virtuais, invasões de sistemas e roubo de dados têm feito cada vez mais vítimas no Brasil. Para tentar frear o avanço dos crimes cibernéticos, a Comissão de Ciência e Tecnologia aprovou um projeto que moderniza o Código Penal e endurece as punições para criminosos digitais.
2: A proposta detalha novas condutas criminosas e estabelece penas proporcionais à gravidade das invasões. As informações com o repórter Bruno Lourenço.
3: O projeto aprovado na Comissão de Ciência, Tecnologia, Inovação e Informática, atualiza a legislação brasileira em um cenário de crescimento das ameaças digitais. Segundo o relator, senador astronauta Marcos Pontes, do PL de São Paulo, o Brasil só está atrás do México, na América Latina, em número de tentativas de ataques cibernéticos. A proposta cria tipos penais mais específicos e aumenta as punições aplicáveis. Marcos Pontes alertou também que o uso de ferramentas de inteligência artificial pode facilitar o desenvolvimento de mecanismos de invasão ainda mais sofisticados e acessíveis a um número maior de criminosos.
4: Diante desse contexto, é necessário dotar os órgãos públicos responsáveis pela fiscalização e investigação e pela persecução penal com os instrumentos jurídicos adequados para lidar com esse tipo de crime.
3: O texto seguiu para a Comissão de Constituição e Justiça.
1: E após denúncias de crise humanitária, avanço do garimpo ilegal e aumento da violência na terra indígena Yanomami, o Senado instalou uma subcomissão para acompanhar as políticas públicas direcionadas ao grupo indígena.
2: O colegiado vai fiscalizar ações do governo e discutir medidas para fortalecer a proteção aos Yanomamis. A reportagem é de Patrícia Oliveira.
5: A subcomissão permanente vai acompanhar, fiscalizar e aprimorar as políticas públicas voltadas aos povos Yanomami. A senadora Damaris Alves, do Republicanos do Distrito Federal, foi eleita presidente da subcomissão. Ela afirma que persistem problemas graves nas comunidades indígenas, como desnutrição infantil, dificuldades de acesso à saúde, além da atuação de redes criminosas ligadas ao garimpo ilegal, dificultando o trabalho de assistência. Segundo a senadora, a infraestrutura de saúde disponível é insuficiente para atender às necessidades das comunidades, especialmente em casos que exigem tratamento prolongado.
6: Informo que nós teremos diligência na área Yanomami e nós teremos, além de diligência de senadores, visita técnicas dos técnicos da comissão.
5: A subcomissão já tem um plano de trabalho pronto para acompanhar de forma permanente as ações governamentais e propor soluções legislativas e administrativas para a proteção desses povos indígenas.
1: Muitos jovens que deixam abrigos e famílias acolhedoras ao completar 18 anos precisam enfrentar sozinhos os desafios da vida adulta sem apoio financeiro, qualificação profissional ou oportunidades de trabalho.
2: Para mudar essa realidade, um projeto em análise no Congresso prevê ações de capacitação, acesso à educação e incentivo à inserção desses adolescentes no mercado de trabalho. Os detalhes na reportagem de Alexandre Campos.
7: Segundo o autor do projeto, o senador astronauta Marcos Pontes, do PL de São Paulo, além de as entidades de acolhimento serem obrigadas a acompanhar os jovens desligados com foco em sua inclusão socioeconômica, a proposta também obriga as empresas a ofertarem vagas de aprendizes para adolescentes em situação de acolhimento institucional e aos que já tiverem sido desligados desse serviço após completarem 18 anos. Na opinião do senador, essas medidas criam condições para que esses jovens entrem no mercado de trabalho em pé de igualdade com as demais pessoas de sua faixa etária.
8: Imagina o que passa na cabeça de um jovem desse. Como é que eu vou me virar? O que que eu vou fazer? Quando você tem a possibilidade de ofertar oportunidades para que eles possam estudar, para que eles possam fazer um curso técnico, aquela preocupação, tudo que eu vou fazer, começa a ter um sentido, começa a ver um caminho para frente positivo.
7: Segundo dados do Sistema Nacional de Adoção e Acolhimento do Conselho Nacional de Justiça, o Brasil conta atualmente com mais de 35 mil crianças e adolescentes em serviços de acolhimento institucional ou familiar.
1: E o governo vetou o projeto que permitia contar o estágio como experiência profissional e critério em concursos públicos.
2: O governo argumentou que a proposta descaracteriza o papel pedagógico do estágio e fere a autonomia de estados e municípios. Repórter Márcio Maturana.
9: Foi vetado o projeto aprovado pelo Congresso em que o estágio valeria como tempo de experiência profissional e como prova em concurso público. O Poder Executivo argumentou que isso ia tirar o caráter pedagógico e seria inconstitucional ao ferir a autonomia de estados e municípios. No Senado, o texto foi relatado pela senadora Damares Alves, dos Republicanos do Distrito Federal.
6: Estudos sobre juventude e mercado de trabalho indicam que esse grupo enfrenta um ciclo perverso, não consegue o primeiro emprego por falta de experiência e sem oportunidade de atuação formal. Permanece fora do mercado. Ao reconhecer o estágio como experiência profissional, o PL contribui para mitigar essa desigualdade.
9: Agora, o veto precisa ser analisado pelo Congresso Nacional.
1: A medida provisória que trata da renovação automática da CNH para motoristas sem multa está na pauta do plenário desta semana.
2: Também pode ser votada a criação da Política Nacional para Estudantes com Altas Habilidades ou Superdotação. Repórter Pedro Pincer.
10: O plenário deve analisar nesta terça-feira a medida provisória que prevê a renovação automática da Carteira Nacional de Habilitação para motoristas cadastrados no Registro Nacional Positivo de Condutores. O benefício vale para quem não cometeu infrações com pontuação nos últimos 12 meses. O texto ainda autoriza o condutor a escolher a emissão da carteira apenas em formato digital. Para o relator, senador Renan Filho, do MDB de Alagoas, o fim da exigência da CNH física pode reduzir os custos para o cidadão.
11: A manutenção da opção pelo documento físico assegura a liberdade de escolha. Queria dizer aos parlamentares, protagonismo ao cidadão. A medida barateia, simplifica e digitaliza, desburocratiza e dá protagonismo ao cidadão, sem prejuízo àqueles que preferem, obviamente, a versão impressa.
10: Já na quarta-feira, pode ser votado o projeto que estabelece a Política Nacional para Estudantes com Altas Habilidades ou Superdotação. Também estão na pauta da semana o projeto que dispensa novas provas para a fixação de indenização por dano moral contra condenado por crimes do Código Penal e o texto que define os deveres funcionais e responsabilidades dos membros dos Conselhos dos Direitos da Criança e do Adolescente Nacional, estaduais, distrital e municipais.
1: Há 30 anos, a urna eletrônica mudou a forma de votar no Brasil, acelerou a apuração dos resultados e se tornou referência mundial em tecnologia eleitoral.
2: Mas apesar do reconhecimento internacional, o sistema ainda enfrenta a desconfiança de parte da população brasileira. A reportagem é de Raíssa Abreu.
12: A urna eletrônica foi usada pela primeira vez nas eleições municipais de 1996. No ano 2000, 100% das eleições brasileiras foram informatizadas. O país é hoje uma referência mundial no assunto, como lembra o senador Randolph Rodrigues, do PT do Amapá.
13: A democracia brasileira é uma das democracias mais admiradas do planeta, exatamente pelas urnas eletrônicas.
12: Mas apesar do pioneirismo, a urna eletrônica está entre os assuntos que mais dividem opiniões no país. No Senado, está em análise na Comissão de Direitos Humanos um projeto para que o voto seja impresso. Para a senadora Damares Alves, do Republicanos do Distrito Federal, a insegurança tem a ver com a falta de letramento digital da população e com recentes escândalos de corrupção.
14: E esse ano, a dúvida vai ser maior por causa da fraude do INSS, que era tudo eletrônico. E eles disseram, ó, lá no eletrônico eles roubam nós. Então a gente vai ter questionamento, especialmente do povo que não entende de tecnologia.
12: No passado, quando os votos eram feitos em papel, eram comuns os casos de desaparecimento de cédulas e até de urnas. Como lembrou a professora aposentada da Universidade de Brasília, Jodete Amorim, que chegou a trabalhar como mesária e fiscal.
2: Com edição de Paula Groba e trabalhos técnicos de João Lira, o Jornal do Senado fica por aqui. Acompanhe agora as notícias da Câmara dos Deputados. Boa noite.
1: Boa noite e até amanhã.
15: Jornal. Câmara dos Deputados. Deputados reconhecem profissão de trabalhador em refeições coletivas.
16: Câmara cria homenagens para destaques na ciência e no meio ambiente.
15: Bancada ligada à segurança pública pede a redução da maioridade penal.
17: Boa noite. Alberto Fraga, do PL do Distrito Federal, cobra do Senado a votação de propostas de segurança pública aprovadas pela Câmara. O deputado cita caso recente de violência sexual contra crianças para defender a redução da maioridade penal em crimes graves.
15: Alberto Fraga também pede avanço de proposta que obriga o Estado a avisar mulheres sobre a saída da prisão de ex-companheiros que representem ameaça. Ele afirma que o Congresso precisa dar prioridade a medidas capazes de enfrentar a violência e proteger possíveis vítimas.
17: Maurício Marcon, do PL do Rio Grande do Sul, critica o veto do Executivo a artigo de projeto que aumentava a pena para roubo seguido de lesão grave para 16 a 24 anos. Ele afirma que a punição mais severa é necessária para crimes que deixam vítimas com sequelas permanentes.
15: Maurício Marcon também defende a redução da maioridade penal em casos de crimes graves cometidos por adolescentes. Ele sustenta que o Congresso deve priorizar medidas de segurança pública, especialmente diante de casos recentes de violência contra crianças.
17: Para Zé Trovão, do PL de Santa Catarina, é preciso reduzir a maioridade, com o argumento de que a legislação atual favorece a impunidade. Na visão do deputado, crimes graves cometidos por menores exigem resposta mais dura do Congresso Nacional.
15: O parlamentar também critica o governo e outros setores políticos por, segundo ele, não darem a devida atenção ao caso. Zé Trovão acredita que a falta de posicionamento reforça a sensação de insegurança e evidencia a necessidade de mudanças na legislação penal.
17: Coronel Crisóstomo, do PL de Rondônia, defende a redução da maioridade penal como medida urgente para combater crimes graves. Ele argumenta que casos de violência envolvendo menores exigem resposta mais rigorosa do Congresso.
15: O deputado afirma que a proposta é necessária para proteger a população e evitar novos crimes, cobrando ação imediata dos parlamentares. Coronel Crisóstomo afirma que a mudança na legislação é essencial diante do aumento da criminalidade e da sensação de impunidade.
17: Sargento Gonçalves, do PL do Rio Grande do Norte, é favorável à redução da maioridade penal, argumentando que a medida é necessária para combater a impunidade. Segundo ele, crimes cometidos por menores têm gerado insegurança e exigem uma resposta mais rigorosa do Estado.
15: O deputado também critica a falta de posicionamento de setores políticos sobre casos de violência e afirma que há pressão popular pela mudança na legislação. Para Sargento Gonçalves, o Congresso deve avançar no tema e dar uma resposta à sociedade.
17: A redução da maioridade penal é uma das pautas defendidas por Dr. Zacarias Calil, do MDB de Goiás. O parlamentar cita dados sobre estupros coletivos contra crianças e adolescentes e afirma que o aumento desses crimes exige resposta mais rigorosa do Estado brasileiro.
15: Dr. Zacarias Calil também cobra o endurecimento das penas para crimes sexuais contra menores e para a divulgação de imagens criminosas nas redes sociais. Ele pede ainda o fortalecimento da rede de proteção à infância, com apoio psicológico às vítimas e assistência às famílias.
17: Juliana Cardoso, do PT de São Paulo, apoia o avanço de propostas de combate à violência contra a mulher e pede a criminalização da misoginia. Segundo a parlamentar, mulheres seguem enfrentando diariamente agressões, discursos de ódio e feminicídio.
15: Juliana Cardoso menciona projetos de autodefesa, afirmando que iniciativas desse tipo ajudam mulheres em situações de vulnerabilidade. Para a deputada, porém, a proteção efetiva depende de políticas públicas e de leis mais rígidas contra a violência e a discriminação.
18: Justiça.
17: Jandira Fegali, do PCdoB do Rio de Janeiro, contesta procedimento adotado pelo Congresso em sessão que derrubou o veto presidencial ao chamado PL da dosimetria. A deputada considera irregular o fatiamento de um veto integral.
15: Jandira Fegali anuncia que parlamentares vão recorrer ao STF para tentar anular a sessão. Ela argumenta que a redução de penas para condenados por crimes contra o Estado Democrático de Direito funciona como uma forma indireta de anistia aos envolvidos nos atos de 8 de janeiro.
17: Bia Kicis, do PL do Distrito Federal, critica parlamentares que recorreram ao STF contra a derrubada do veto à lei da dosimetria. A deputada afirma que a votação no Congresso deve ser respeitada por representar decisão legítima do Poder Legislativo.
15: Bia Kicis também contesta a classificação de manifestantes condenados pelos atos de 8 de janeiro como golpistas. Ela argumenta que a revisão das penas busca corrigir possíveis excessos da justiça.
17: Érica Cocai, do PT do Distrito Federal, critica a condução da votação sobre a dosimetria psiquiatria, afirmando que houve violação da Constituição e defende o direito de recorrer ao Supremo Tribunal Federal. Ela alega que a medida favorece criminosos e compromete a segurança jurídica.
15: Érica Cocai também associa o debate a episódios ligados a ataques às instituições, acusando adversários de incoerência ao defenderem mudanças legais. Para ela, a polarização atual reflete a disputa entre a preservação da democracia e ações que, segundo avalia, colocam o sistema em risco.
18: Saúde.
17: Comissão de Saúde aprova prioridade no atendimento para pessoas com doenças graves. A repórter Sofia Peçanha tem os detalhes.
19: A Comissão de Saúde da Câmara dos Deputados aprovou o projeto que garante atendimento prioritário para pessoas com doenças graves em locais públicos e privados, como bancos, repartições públicas e concessionárias de serviços. Atualmente, a lei já dá prioridade para idosos, pessoas com deficiência, gestantes, lactantes, pessoas com criança de colo e obesos. Com a alteração da lei de atendimento prioritário, os pacientes com doenças graves também passam a ter esse direito. Durante a votação na comissão, o relator, o deputado Célio Silveira, do MDB de Goiás, destacou o objetivo central do projeto.
20: A gente priorizar as pessoas que têm doenças graves no rol das prioridades, porque normalmente essas pessoas não têm a atenção necessária. E com esse projeto de lei aí sendo aprovado, elas vão ter prioridades aí para que tenham um atendimento especializado mais rápido e para que tenham mais atenção do poder público.
19: O texto aprovado inclui pacientes com doenças graves como esclerose múltipla, doença de Parkinson, cardiopatia grave e hanseníase, além de outras enfermidades consideradas graves por avaliação médica. O texto final reuniu outros 22 projetos que estavam sendo analisados em conjunto e que citavam várias doenças consideradas graves. Por isso, o relator fez uma mudança. Em vez de manter uma lista fixa de doenças na lei, ele propõe que a legislação trate de forma mais geral as pessoas com doenças graves e dores crônicas. A definição detalhada de quais doenças entram nessa classificação, ficaria a cargo de uma regulamentação. O deputado Célio Silveira destacou que a medida busca garantir mais dignidade e um atendimento mais humanizado para esses pacientes.
20: E nós queremos dar apoio para essas pessoas, para que elas tenham prioridade no atendimento, para que elas tenham prioridade na medicação, no tratamento medicamentoso, porque isso com certeza vai ajudar milhões e milhões de brasileiros que hoje não têm esse atendimento prioritário.
19: O autor do projeto, o deputado Felipe Carreiras, do PSB de Pernambuco, argumenta que o atendimento prioritário consiste em serviços individualizados que assegurem tratamento diferenciado e atendimento imediato. Agora, a proposta que dá prioridade de atendimento a pessoas com doenças graves aguarda análise da Comissão de Constituição e Justiça. Da Rádio Câmara de Brasília, Sofia Peçanha.
18: Direitos Humanos.
15: Tiago Dimas, do Podemos, parabeniza o trabalho da Associação de Pais, Profissionais e Amigos de Pessoas Atípicas de Araguatins, no norte de Tocantins. Ele conta que a iniciativa reúne profissionais e voluntários em ações de acompanhamento terapêutico.
17: Tiago Dimas também defende políticas públicas permanentes e o envio de recursos federais para apoiar instituições voltadas à inclusão. Ele afirma que o fortalecimento dessas iniciativas é essencial para ampliar o acesso a terapias e melhorar a qualidade de vida das famílias atendidas.
15: Maria Reis, do PSB de Pernambuco, comemora o avanço de projeto de sua autoria que estabelece a sobrecarga de quem tem a guarda de filho menor de idade e a comprovação do abandono afetivo por parte do genitor ausente como critérios para fixar o valor da pensão alimentícia.
21: A gente sabe da sobrecarga das mulheres e até de alguns homens quando são abandonados pelos seus companheiros e companheiras, pais ou mães dos seus filhos, que ficam assim com a carga maior, com a educação, com a saúde, com o lazer dos seus filhos. Então, a partir do momento que o genitor abandonar o seu filho, terá que garantir uma pensão maior para que ele possa sobreviver de forma mais condizente com a sua realidade.
17: A medida, segundo Maria Reis, busca tornar mais justa a divisão de responsabilidades. O texto, no entanto, mantém o critério de observar as necessidades do filho e as possibilidades financeiras do genitor alimentante. O projeto agora segue para análise do Senado.
18: Ciência e tecnologia.
15: Câmara cria prêmios para homenagear pesquisadores ou instituições de destaque na ciência e no meio ambiente. O repórter Marcelo Larcher nos conta mais sobre as premiações.
0: A Câmara dos Deputados aprovou a criação de dois prêmios, um para homenagear pessoas e empresas de destaque na área de ciência e tecnologia e outro para reconhecer boas práticas de desenvolvimento sustentável. O prêmio dedicado à ciência e inovação recebeu o nome de César Lattes, físico e matemático brasileiro de renome mundial, conhecido por ter participado da descoberta de uma partícula subatômica chamada Meson Pi, importante para o conhecimento nuclear. O prêmio César Lattes será destinado a empresas e pesquisadores com atuação de destaque em ciência e tecnologia e inovação. Serão até 5 homenageados por ano, escolhidos pela Comissão de Ciência e Tecnologia e Inovação da Câmara. O prêmio é concedido desde 2021 pela comissão. Com a aprovação do projeto apresentado pelos deputados Márcio Gerri, do PCdoB do Maranhão, e Geraldo Rezende, do União do Mato Grosso do Sul, passa a ser um reconhecimento oficial da Câmara a pessoas e entidades que contribuem para o desenvolvimento da ciência, da tecnologia e da inovação no Brasil. O relator da proposta foi o deputado Inácio Arruda, do PCdoB do Ceará.
18: Ao homenagear a figura de Lattes, o projeto torna perene uma premiação que representa um marco simbólico e institucional na valorização da ciência brasileira, por meio da associação do prêmio ao nome de um dos mais brilhantes pesquisadores da história do país. É oportuno lembrar que Lattes é uma das figuras mais emblemáticas da história da ciência do Brasil, tendo desempenhado um papel central na inserção do país no

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1: Miguel Lulinha,
2: para ver isso, hein?
1: E aí, meus amigos, que fim de festa, hein?
2: Bora contar essa história?
1: Só se for agora.

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0: Pode ser agora. 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
3: Porque se fosse eu falaria mais ou menos assim.
4: Ei, boa noite. 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
1: Olá, com licença, posso entrar em sua residência? Muito bom dia a você que com certeza já estava aguardando a chegada de Geisa Matos aqui na 100.3 FM, Rádio das Pessoas que Amam Roraima. Bom dia, amigos e amigas de Alto Alegre, Majari, Bonfim, Caracaraí, Cantá, Caraué, Biracema, Normandia, Mucajaí, São João da Baliza, São Luís, Dona Uá, Rorainópolis, Pacaraí, Mauíra, Mutã e Capital Boa Vista. Amigos e amigas do estado vizinho no Amazonas e Presidente Figueiredo, aos amigos dos países vizinhos, República Bolivariana da Venezuela, República Cooperativa da Guiana, você que nos ouve também através dos nossos aplicativos, Rádios Net, Rádio Folha BV, no nosso site radiofolha.fm, na sua Alexa, no seu radinho de pilha. Bom dia a você que está nos Estados Unidos, Japão, Portugal, França, Cuba, Argentina, Itália. Bom dia, Brasil. Bom dia, mundo.
0: Brasil.
1: Você está sintonizado na 100.3, na retransmissão do Manhã Sertaneja, na 94.7 Folha FM. Bonfim, a nossa co-irmã, um forte abraço, já estamos conectados em rede. Na direção, produção e cooperação do Manhã Sertaneja, sua amiga Geisa Matos, muito prazer. A partir de agora, vamos juntos, até as 7 horas da matina, com muita música sertaneja raiz no seu rádio, dados históricos da previsão do tempo, a hora do trovador, as manchetes direto do portal folhabv.com.br, dia de hoje na história, momento pronto, falei, claro, a hora do bolo, momento da seresta, coladinho pra você aqui na nossa 100.3, programa Manhã Sertaneja, que já está no ar, participe. 91 15 21 55 é o nosso WhatsApp mais amado do Brasil, onde você pede a tua música, parabeniza e ajuda a fazer o nosso Manhã Sertaneja. 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Já abrindo suas portas, já já você que tá aí, ó, passando por Rorainópolis, dá uma passadinha aqui no Café da Morena. Tá me dando carona? Então dá uma passadinha aqui e fala, Morena, ouvi a Geisa Matos falando aqui desse café que é uma delícia, e você pega o cardápio, que daqui a pouquinho também vamos falar nas delícias que temos aqui no Café da Morena, aqui no nosso Manhã Sertaneja. 5 horas e 10 minutos na capital. Jéssica, Geisa, gostaria de ouvir Jeito Caipira com Gino Geno. Um abraço, querida. Obrigada por sua participação aqui conosco no nosso Manhã Sertaneja. Já já toco pra ti. Deixa eu ver quem mais que tá aqui já aguardando Geizinha. Gente do céu, já 17 mensagens aqui aguardando. José Carlos, bom dia, Geisa. O Caio Leno, bom dia, Geisa Matos. Um beijo pra você, Caio Leno. Ramos Cardoso mandou a mensagem dele aqui já. João Eudes Nogueira tá dando bom dia. Já abriu aqui a mensagem do nosso amigo Ramos. Vamos atualizar o nosso dispositivo. Enquanto abre lá, nós vamos aqui chamar uma outra mensagem. Bom dia, Geisa. Estou na sintonia. Francisco Amaral, ótima terça-feira para você. Toca para nós, Renan e Raí, você. Ok. Toco já já para ti, tá bom? Bom dia, Geisa Matos. Olha o nosso amigo Reginaldo Raiado do Sol, também tá mandando aqui. Vamos atualizar, tá, Regi? Bom dia, Geisa. É o Marcos. Estou na sintonia do programa. Tempo de Menino com Flávio José, pedido de hoje. Um abraço. Nosso amigo Guilherme está no Buriti, está dizendo bom dia, Geisa. Gostaria de ouvir Bruna Viola no Ponteiro da Viola para você.

0: 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Agora às 5 horas e 18 minutos, na capital, a previsão do tempo.
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0: Previsão do tempo para todo o estado de Roraima. Lembrando que a nossa capital está chovendo, tá? Aqui, não sei, em todo o estado. Vamos verificar agora mesmo. Mas, ó, acabamos de chegar aqui nos estúdios, tem 19 minutos, chegamos? Chegamos embaixo de chuva, viu, gente? Muita chuva na nossa capital, muita água. A nossa cidade é uma cidade plana, precisa de realmente um trabalho bem feito, um trabalho de engenharia bem feito, né? Precisa de um estudo. Então, você que está aí, né, está nos dando carona, está ouvindo a rádio, se você for sair de casa, na hora que for sair, saia preparado, porque as ruas estão molhadas, muitos locais estão já alagados, né? Então, precisa de muito cuidado. Vem devagar, né? Vai devagar, com muita atenção, ainda mais à noite, né? Que precisa de uma visualização com maior, né, maior grau, com uma maior atenção, posso dizer assim, tá bom? A previsão do tempo para hoje é agora 5 horas e 19 minutos, no oferecimento de supermercados PH Frios, com 3 lojas aqui no município de Alto Alegre. Vamos começar aqui pela capital do extremo norte, Boa Vista, com a mínima de 22, a máxima de 27. Hoje vai ser um clima gostoso aqui na nossa capital, sol com aumento de nuvens, pancada de chuva no final da manhã, tarde temporal, tá chovendo, já acabei de dizer. A chuva de 16 milímetros, olha só, vai chover bem, viu? O vento está a 7 km por hora, a umidade relativa do ar 75,97, está excelente. O sol brilha às 5h52, bom dia! Pacaraima, região norte do estado, sol com aumento de nuvens a nublado com chuva de manhã, tarde e temporal. Ou seja, está chovendo nesse horário, a mínima de 19, a máxima de 24. Umidade relativa do ar 97 para 100, o vento está calminho, a 3 km por hora, o sol brilha às 5h51 em Pacaraima. Bom dia, vamos saber como vai estar Alto Alegre, cidade oeste do estado. Em Alto Alegre, hoje, o sol com aumentos de nuvens e pancada de chuva no final da manhã e tarde. Está chovendo nesse horário aqui em Alto Alegre, segundo aqui a previsão do tempo, tá? A mínima de 23, a máxima de 28, clima gostoso em Alto Alegre hoje. Chovendo 37,2 milímetros, chovendo bem, hein? O vento está a 3 km por hora, umidade relativa do ar 77%, é excelente. O sol brilha às 5h55, bom dia! Sul do estado, São João da Baliza, que chove praticamente o ano inteiro, né? Chuva forte de manhã, abertura de sol à tarde, pancada de chuva que vão até a noite, ou seja, vai chover o dia todo aí em Baliza, hein? A mínima de 23, a máxima de 24, o vento está a 5 km por hora, umidade relativa do ar 77%, é excelente, o sol brilha às 5h53. Finalizando na cidade de Leste Bonfim, sol com aumento de nuvens e pancada de chuva no final da manhã, tarde e noite temporal. Gente, tá chovendo nesse horário aqui, ou seja, praticamente em todo o estado de Roraima tá chovendo, tá? A mínima de 23, a máxima de 28, aqui em Bonfim, umidade relativa do ar 77,95, tá excelente, o vento está a 17 km por hora. O sol brilha às 5h47. Um abraço para você que está na nossa audiência. Aí foi a previsão do tempo para hoje, nesta terça-feira, 12 de maio de 2026. No calendário aqui, já já vamos trazer para você novidades, viu? Tá bom? Vamos saber quem está conosco aqui, mandando mensagem para a gente. Já a Mundica está acordada. Oiê, bom dia, amiga. Como é que você está, querida? Tudo bem? Fala comigo.
2: Um alô a todos vocês. A minha filha, meu filho, meus dois netos.
0: Aham.
2: Ignora todo o povo que gostaram de ouvir o programa. Geisa, eu quero pedir uma música.
0: Parece que você tá ainda sonolenta ainda, né?
2: O Rick e Jenny. Aquela música de filho.
0: Tá bom.
2: Diz aonde você vai. Eu quero que você, Rick e Jenny, filha, eu quero oferecer a todas mães.
0: Ok, obrigada por sua participação. Olha, só pedir pro pessoal ser mais conciso, tá? Fazer as mensagens bacaninha para mandar aqui. Nós estamos no programa FM, não é AM, tá, gente? AM, pelo menos a gente demorava mais um pouquinho, tá bom, amores? Faz aquela mensagem bacana, tá bom? Já pensando no que vai ser a mensagem aí direitinho e manda para cá. 5 horas e 23 minutos. Bom dia, Geizinha. Tô na sintonia do melhor programa, Rafinha Silva. Valeu, Rafinha. Beijo grande para você. O Maguinho, como é que tá por aí, ô Rafinha? Tá chovendo? Hã? Fala pra mim, tá? Você tá chovendo, você não tá? Diz aí na tua região, tá bom? O Maguinho mandou aqui, manda um alô pra Dona Bete, seu Dias, pro Trump, estamos... Ah, já tem aí o nome da pessoa, Trump, é? Na BR, saindo pra Mádia, pra Letem. Ah, olha só, é o Maguinho, rapaz. Vocês estão aonde, rapaz? Estão na BR. Puxa vida, não falei com a minha amiga Bete. Toda vez que ela... Ô, Maguinho, quando a Bete vinha pra cá, Boa Vista, me avisa, tá bom? Pra gente ir ao encontro dela, tá bom? Me avisa. Amigo Dias, já tô indo pro trampo. Ah, tá, colocou Trump. Entendi tudo. Tô na BR, saindo pra Mádia, pra Letem. Beijo, amores. Obrigada, viu? Já toca o modão aqui pra minha amiga Beth, pro meu amigo Dias. Obrigada pelo carinho, pela audiência aqui conosco no nosso Manhã Sertaneja. Boa viagem, tá bom, Maguinho? De boa. Eita, pá, vou te falar, hein? Vou mandar uma foto aqui, já, viu, Beth? Pra você, uma foto bem jazinha, pra você ver, tá bom?

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1: Isso aí, eu tô assistindo. Um abraço, Wesley. Tô com saudade de você, querido. Obrigada, viu? Abriu aqui a mensagem do Reginaldo. Fala comigo, Reginaldo.
2: Bom dia, Reza Matos.
1: Opa!
2: Aqui é Reginaldo, diretamente de Barretos. Meu nome é Boa Vista, estou em tratamento aqui em Barretos. E participando do programa hoje de manhã cedo. Bom dia para todos nós de Rorado, para o Brasil e para o mundo. E, infelizmente, a gente está aqui de TFD. Nosso TFD até hoje está atrasado. Isso chama-se ajuda de custo, mas para quem é autônomo, isso é uma força grande. E até agora não tem nem explicações por que está atrasado e quando que vai sair.
1: Passei as suas informações lá para o pessoal da assessoria de comunicação da saúde. Estamos aguardando um retorno, tá bom, Reginaldo? Assim que tiver uma resposta, vou falar para você, tá bom? Bom dia, Geisa Matos, João Eudes Nogueira de Fortaleza, no Ceará. Um abraço para você também. O Totô.
3: Bom dia, Geisa Matos, meu querido.
1: Oi, querido. Bom dia.
3: Tá chovendo bem, né, Geisa?
1: É?
3: Eu gostaria de ouvir a música com o Cleitinho Camargo. A agenda rabiscada mesmo, feliz para o meu dia, que dança muito, meu nome, para o Padre Ponte Chiro, Ribão Amarelo, Ismael, Carlos César, o Valmir, e também para o Alex e família na Fazenda Canadá, no Surumbu, também para a Terli, Luziano, família no Surumbu, para toda essa turma que está ouvindo.
1: De boa.
3: Um abraço.
1: Um abraço, meu lindo. Obrigada por sua participação conosco aqui no nosso Manhã Sertaneja. Bom dia, Geizinha. Pra você voltar pra mim. A pedida de hoje pra você tocar pra gente, tá bom? Com Flávio José. Toco já já, tá? 5 horas 27 minutos na capital. O sucesso é aqui. Jeito Caipira. Nas sequências comerciais e na volta, você já sabe, a hora do trovador.

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2: 5:33.
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3: Muito bem, estamos de volta aqui na 100.3 FM, a rádio das pessoas que amam Roraima. Ainda tá aqui, ó, um chuvinho, uma chuvinha pequena. Hã? Falei, ablei, foi? Tá chovendo aqui pouco, viu? Mas tá chovendo, né? Então, muito cuidado você que tá aí, né? Com certeza saindo de casa, tá saindo agora. E aí, ó. Chuva na pista, sinônimo, né? Pista molhada, sinônimo de perigo. Então, você, querido, querida, tá? Então aí, na nossa audiência, chuva é muito bom, né? Você tá saindo de casa pra trabalhar, tá todo arrumadinho, né? Tem muito cuidado aí, né? Pra não chegar sujinho lá no trabalho todo, né? Cheguei aqui com toda molhada, tive que trocar de roupa. Mas já sabia, né? Já sabia, então trouxe uma na mochila aqui, ó. Tá de boa, tranquilo, rapaz. Ô. Você molha pra sair de casa, pra chegar até no estacionamento, molha, viu, produção? É, só pra dizer pros ouvintes, né? Já que a gente compartilha a vida da gente, né? Tá vendo aí, João Eudes? Bom dia, Geisa Matos. Hoje, quem está de nível é a Ana Maria Pereira, que está residindo em Rondônia. Parabéns para você, minha irmã. Saúde, prosperidade, felicidade para você. De todos os familiares. Em meu nome, Edberto Pereira. Olha só, minha cunhada hoje, a Ana Pereira. Aninha, parabéns. Já já vamos cantar os parabéns para ela logo mais às 6h30, viu? De boa. Manda lá um aplicativo pra ela, viu, Edberto? Pra ela ouvir lá. O João Eudes Nogueira tá aqui. Você é guerreira. Dona Ivone, fala comigo. Já já pra... Ah, vamos trazer pra você a Hora do Trovador.
4: Bom dia, Geisa.
3: Oi,
4: dia,
3: querida.
4: Minha amiga, que você toca os parabéns pro seu Ney, tá, dona... Sou Neilada Donselita, fazendo aniversário hoje. Tô com 70 anos. Quero que você cante os parabéns pra ele, lá no Taiano. Sou Neilada do Taiano. Toca minha música aí, ofereço pra ele, lá, pra mim, pra sua idade. Um abraço pra você.
3: Tem um monte de gente bonita hoje, hein? De nível. Meu amigo Ney, parabéns, felicidades. Programa Manhã Sertanejo, todinho pra você, tá bom, meu querido? Eita, rapaz, tem bolo, hein? Obrigada, dona Ivone. Tá? Obrigada por lembrar, mas tá aqui já anotado, viu? Tá anotadinho aqui. Hoje também é aniversário do governador, né? Do nosso querido Francisco Sampaio. É o soldado Sampaio, hoje tá de nível, gente. Tem bolo no palácio hoje também, viu? Olha só que maravilha. Um abraço, felicidades. A Ana, seu Onei, soldado Sampaio, e lá também na data, né, produção? Hã? De boa. Vamos trazer pra você a Hora do Trovador.
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1: A Hora do Trovador volta amanhã aqui dentro do nosso programa Manhã Sertaneja, hoje 13x12 com eles, né? Os irmãos Dias. Que maravilha! É novidade aqui no Manhã. O estilo já havia, né, apresentado, mas os irmãos... 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Alô, Maico Ernesto, um abraço pra você, meu querido. 5 horas e 48 minutos na capital. Meu príncipe Sargento Araújo, um beijo pra você, querido. Obrigada pelo seu carinho, por sua audiência. Também conosco está nosso amigo Marquinhos. Oi, Geisa. Que maravilha. Quem está de nível hoje, meu amigo Onei, parabéns. Felicidade, saúde, prosperidade, felicidade pra você. Qualquer uma hora dessa, nós vamos passar aí contigo. Assina de Gilberto Pereira. Valeu, Gilberto. Olha só, seu Onei, recebendo os parabéns aí do Edilberto. Nosso amigo José de Ribamar também mandou aqui um áudio pra gente. Oiê.
2: Bom dia, José Amado.
1: Bom dia, amigo.
2: Tudo bom, minha amiga?
1: Tudo, graças a Deus.
2: Parabéns, Ana, ao seu programa. Um bom dia para seus familiares, doutor Getúlio e família. Um bom dia para as 14 Maria, professor Aragão. Bom dia para minha princesa maravilhosa. Bom dia para o Sargento Araújo, dona Joaquim e todos os seus familiares. Bom dia para o Brasil e o mundo. Parabéns, Geisa, mais uma vez. Com todo sucesso para você, viu?
1: Um abraço, meu querido. Muito obrigada por sua participação conosco aqui no nosso Manhã Sertaneja. Tá bom, Ribamar? Para você, para sua esposa, todos aí, tá? Oi, Geisa, aqui tá chovendo bem, viu? Tô te dando carona. Você tá indo pra Mucajaí, é? Toca sim, pediu boiada. É boiada? Ok, vou pesquisar aqui. Tá, já toco pra você. Bom dia, Geizinha, aqui na paquera do programa. Toca uma música sua pra gente acordar com alegria. É a Cíntia. Bacana demais. Oi, Geisa, bom dia. Tô acordando e ouvindo o nosso Manhã Sertaneja. Mandar um abraço ao nosso amigo Vitor Alves e sua amada que já estão aí se preparando para sair de casa, hein? Beijo. Obrigada, Vitor. Vamos de música? O sucesso é aqui, Casa de Caboclo.

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2: 6:01.
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3: Muito bem, estamos de volta aqui na 100.3 FM, a rádio das pessoas que amam Roraima. Mandar um beijo pra minha patroa linda demais, dona Nazaré Cruz. Doutor Getúlio, obrigada pelo carinho, pela audiência e pela oportunidade que vocês nos dão para apresentar o nosso Manhã Sertaneja aqui na nossa 100.3 Rádio Folha. 6:07 na capital. Hoje, Geisa, bom dia. Aqui em casa tá chovendo. Bom dia, Geizinha. Hoje o Onei está fazendo 70 anos em meu nome, em nome dos filhos. Quero desejar muita saúde, felicidades, que ele continue sendo esse esposo, pai e avô, e agora bisavô também, carinhoso e atencioso com todos. Um abraço, Sueli Siqueira. Olha só, Sueli Siqueira, viu, Onei? Parabéns, meu querido amigo, felicidades, chuva de bênção pra ti, com saúde, quem te conhece sabe, e sabe o que você passou já, né? Então, a gente só deseja saúde e vida longa pra ti, tá bom, Ney? Beijo, beijo, felicidade, seja muito feliz, tá, querido? Atualizando aqui o nosso aplicativo WhatsApp 91 15 21 55. Hoje, Geisa, acordar ouvindo Manhã Sertaneja é maravilhoso. Gostaria de ouvir Boiada Cuiabana com Tião Carreiro e Pardinho. Sabe o que, é que eu sorri? Boiada Cuiabana, nunca tinha, né, recebido esse pedido, né? E você faz o seu pedido e a gente toca pra ti já, tá bom? É o Murilo na sintonia. Eita, rapaz, tá fazendo o que, Murilo, essa hora? Hã? Me conta, viu? Ainda mais nessa manhãzinha de chuva, né? Manhãzona, digo assim, né? Que essa, quando tá chovendo assim, fica difícil, hein, Murilo? Né? Sair da costela, hein? Dá um beijão aqui pro meu amigo Major Saldanha, que está dando bom dia pra gente. Obrigada, querido. Vamos às informações do portal folhabv.com.br.
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3: 6:09 na capital, as manchetes aqui no portal folhabv.com.br. 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Em Normandia, PRF faz operação em área de garimpo ilegal e é hostilizada por indígenas. Segundo a PRF, a operação resultou na desarticulação de uma estrutura de mineração ilegal que utilizava substâncias tóxicas como cimento e mercúrio. Matéria completa você confere aqui no portal folhabv.com.br. Mais eleição suplementar 2026. PL marca convenção que confirmará a candidatura de Arthur a governo tampão. Seguro Social, mobilização busca agilizar pedidos pendentes de salário e maternidade. Saiba como solicitar aqui. Matéria também completa, você confere aqui no portal folhabv.com.br. Análise cadastral, Minha Casa Minha Vida, mais de 28 mil inscritos passam por análise documental e visitas. 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Não esqueça de dar uma passada aqui na parabólica de hoje, que está simplesmente imperdível. Agora 6:10, bom dia.

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0: 6 horas 13 minutos da capital, vou chamar pra você, dia de hoje na história.
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0: Terça-feira, 12 de maio de 2026, vamos registrar esse dia importante para todos nós, aqui no estado de Roraima, do Brasil e do mundo, você que está aí paquerando o nosso Manhã Sertaneja. Agora sim, hoje é Dia Internacional da Enfermagem e do Enfermeiro, parabéns a todos os enfermeiros, em nome da minha irmã, das minhas duas irmãs, né? A Lília, que é enfermeira, e a Cleonice, que mora em Goiás, a Lília mora aqui, reside aqui em Boa Vista. Quero parabenizar a todos os enfermeiros, enfermeiras que estão na nossa audiência e os que não estão também. Um abraço. Parabéns pelo esse dia maravilhoso, né? A gente sabe que na hora que precisa ter um enfermeiro por perto, né? Já ameniza os problemas, né? Quem tem conhecimento sabe, né? E a gente fica mais leve, né? Enfermeiro, obrigado por sua capacidade de salvar vidas. Feliz dia para vocês, tá bom? Também Dia Internacional da Sanidade Vegetal. Dia Nacional da Conscientização, enfrentamento à fibromialgia, também Dia da Mulher na Matemática. Você sabia disso? Não sabia, produção. É mesmo, rapaz, tem que fazer pesquisa aí, viu? Então vou te falar, olha, o Dia Internacional da Sanidade Vegetal é celebrado hoje, 12 de maio, e destaca a importância da proteção das plantas para a segurança alimentar e meio ambiente e a economia mundial, tá bom? Então você observa aí que a sanidade vegetal ela é um conjunto de práticas, né, de medidas utilizadas para proteger plantas contra pragas agrícolas, fungos e bactérias, vírus, espécies invasoras, né? Você planta ali e você tem que estar cuidando, então doenças que prejudicam lavouras e vegetação natural. O objetivo é garantir plantas saudáveis, produtivas e seguras para o consumo humano, beleza? 6 horas e 16 minutos na capital, dia de hoje na história, traz também para você, você que é católico, o santo de hoje é o São Pancrácio. Ah, meu São Pancrácio, um jovem mártir romano do século IV, conhecido por sua coragem a manter a fé cristã. Também são celebrados nesses dias o santo Nereu e Aquiles. Pois é, né, produção? Santa Joana de Aveiro. Tá bom, obrigada, viu, produção, por você ter lembrado também que hoje é o dia dessa santinha maravilhosa, né? 6 horas e 16 minutos na capital. Mandar um abraço ao meu amigo vereador Cuamba, lá do município de Alto Alegre. Os nossos sentimentos, viu, Cuamba, pela partida do nosso amigo Nereu. Tem muita gente ainda que não sabia da partida do seu Nereu, estava pedindo oração lá no grupo do Alto Alegre, porque temos dois grupos lá de Alto Alegre, que eu também faço parte, né, no grupo. E nós estávamos pedindo oração, a partida dele, que Deus o tenha, né, que Deus coloque o seu Nereu num lugar bom, porque ele era um homem de bem, que fazia o bem às pessoas. Um abraço, Cuamba, querido, e todos os seus familiares, tá?
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2: 6:32.
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0: Estamos de volta aqui na 100.3 FM, Rádio das Pessoas que Amam Roraima. Hora certa pra você, 6 horas 37 minutos na capital. Bom dia, Vitor Alves, tá me dando carona. Eita, seu Vitor, hoje choveu, ficou bom, né? Deu uma refrescada no clima, ficou topíssimo. Refrescada no clima é ótimo, hein, produção? Vamos direto aqui, ó, as informações jurídicas do nosso país.
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0: 6 horas 38 minutos na capital, as notícias jurídicas do nosso país. STF vai discutir possibilidade de município fixar alíquotas de IPTU em função da área do imóvel. A matéria deve ter repercussão geral reconhecida. Ministro Dias Toffoli, relator, determinou a suspensão nacional dos processos similares até a definição do tema pelo STF. Agora, 6 horas e 38 minutos, lei que regulamenta a profissão de multimídia é objeto de ADI no Supremo. Que bom, hein? Que maravilha. Matéria interessante aqui, olha. Entre os argumentos apresentados estão risco de fragmentação de representação sindical e possível fragilização no fluxo de informações. Ainda vai dar muito o que falar esse assunto, então a gente vai acompanhar de pertinho. Agora, 6 horas e 39 minutos na capital.

0: felicidade, muito amor para minha cunhada linda, maravilhosa, Ana Pereira. Parabéns, Aninha. Felicidades mil para ti. Receba o abraço do seu maninho, Edilberto Pereira, e da sua cunhada aqui que vos fala, Geisa Matos, tá bom? Estamos aqui nos microfones da Rádio Folha. Você tá aí em Rondônia? Tá ouvindo pelo aplicativo? Mas, ó, beijo, minha querida. Vida longa para ti, tá bom, Ana? O calendário do Manhã Sertaneja está fazendo 70 de experiência, de muito boa gente. É um cara assim incrível, né? Quem conhece sabe, meu amigo Onei, esposo de Sueli Siqueira, pai, né, dessas pessoas maravilhosas, né? Osniele acabou de ligar aqui e disse: Geisa, canta os parabéns pro papai, desejo vida longa para ele. E a gente também deseja, viu, Osniele? Osni, Elinho, esse paizão, avô e bisavô. Felicidades para ti, meu amigo Ney. Vida longa.
1: Parabéns a você nesta data querida. Muitas
0: felicidades, muitos anos de vida pro nosso querido governador Saudade Sampaio, que hoje está ficando mais experiente. Felicidades, em nome de toda a equipe aqui do programa Manhã Sertaneja, todo o grupo Folha BV de Comunicação, te deseja saúde, felicidade e vida longa, meu querido. Eita, nós, hein? Muito bolo pra gente degustar, hein, produção? Hã? Essa aqui vai pro nosso amigo Onei, já já o momento da seresta, hein?

0: tá nós, hein? 6h46 da Capital. Aposto contigo que ele pegou a Sueli pra dançar essa música aí, hein, produção? Hã? Hein, Osnelli? Alô, dona Francisca, um beijo grande. Obrigada, é a sogra do Onei, né? Que gosta muito de coxa de retalho. Que nem ele, né? Olha só quem está conosco aqui. Oi, Geisa, parabéns pro seu Onei. Um abraço. Celinha Regina e Ademar Hentz. Vou dar um beijo aqui pro meu amigo ontem. Já tinha muito tempo que eu não falava com ele. Eu acho que... uns 5 anos, né? Eu falava com ele, assim... é, pra ver o olho no olho. Mas ontem eu falei por videoconferência, né? Meu amigo capitão... Sebastião Cortez, que reside agora em Anápolis, Goiás. Só que ele tá aqui. E vai viajar amanhã, né? Está aqui em Boa Vista ainda hoje. Amanhã ele viaja. E ontem bati um papo com ele para matar um pouquinho da saudade, hein, Cortez? Um abraço para você, meu querido. É um cara, assim, que eu tenho gratidão a vida inteira, porque quando eu era muito menina ainda, né, engateando na comunicação roraimense, é, pelo laboratório de rádios aí, né, e na nossa co-irmã, Rádio Roraima, eu aprendi a fazer programa de rádio com ele, né, muito me ensinou. Eu era assim, né? Tinha vontade, mas não fazia, né? E ele disse, olha, vamos fazer um programa Esporte e Música, que inclusive é meu e dele, né? Na época eu tinha 16 anos, e aí eu não tenho vergonha de falar, né? E aí eu cortei e disse assim, Geisa, eu vou te colocar para você ser a repórter de pista final de semana. Tá fazendo o quê, né? O que que um adolescente faz final de semana, né? E eu querendo aprender... fui, né, trabalhei no esporte, fui repórter de pista com ele, é, a gente apresentava direto do Canarinho, né, para todo o estado, né, através das ondas lá da emissora co-irmã. E aí um pouco da história minha com Cortez, sábado e domingo a gente apresentava o Esporte e Música, né, e aí foi como, quando eu comecei a fazer programa de rádio realmente, inclusive essa história que eu tô contando para vocês, tá sendo, né, escrito, né, em um livro que conta assim, história e vida de Geisa Matos, né? E não vai sair agora, viu, gente? Não vai sair agora. Acho que lá pro outro ano, né? Lá pro outro ano, que é muita coisa pra gente escrever, pra gente contar, e entre as atividades que a gente tem, nem dá pra gente contar tudo agora, né? Então você tá sabendo um pouquinho que a minha história na comunicação começou pelo Cortez, né? E na época tem muita coisa que vocês vão saber, né? Que ainda não sabe, você sabe que de lá, né, do tempo que eu... Por isso que eu conto que eu sou a primeira radialista roraimense do estado, porque comecei ainda era território, né? Era território quando eu comecei na comunicação. É nada, produção! O quê? Vem falar aqui pra mim! Duvido, Eudósio, tá vendo aí, doutor Getúlio? O Ed Perto tá dizendo aqui, né? Já tem tempo disso que ele falou, ó.
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0: Momento da Seresta, quem escolheu hoje foi ele, nosso produtor aqui do programa, Edilberto Pereira, disse que isso aqui vai pra Aninha, a irmã dele, que gosta demais, aniversariante do dia. Pupurri bacana. 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Canta, querida.

0: 100.3 FM, a rádio das pessoas. Que amam Roraima o quê, professor? Não, professor, olha o tempo. Oxi. Olha só, momento da seresta, volta amanhã. Aqui no nosso Manhã Sertaneja, 6:56, vamos dar uma passada aqui no grupo do programa, porque nosso tema é grupo, tá bem? Aqui, o grupo do Manhã Sertaneja tá aqui bombando. Oi, Geisa, parabéns pro seu Ney. Olha só, quem é? A moça do Cuscuz. Parabéns, felicidades pra ele. Maravilha. Olha, quem está conosco também, mandar um abraço aqui pro nosso amigo Tony Elohim, na sintonia. Um abraço, querido. Obrigada por sua sintonia aqui conosco, tá bom? No grupo do Manhã. Meu amigo Jessé, taxista, tá paquerando o programa. Nosso amigo Bernardino, é o Dino, tá curtindo a gente. Nosso amigo João Eudes Nogueira já aqui conosco. Obrigada pelo carinho, por sua audiência. A minha prima Patrícia e também minha prima Ana Amélia, que estão curtindo a gente. Beijo no coração, essa turma bonita que paquera aqui o nosso Manhã Sertaneja, das 5 às 7 da manhã. Obrigada. Mandar um beijo também pra tia Nilvanda, que tá curtindo o programa, e todos aqui do grupo. Beijo, beijo, tá? Quem mais aqui? No grupo do programa Manhã Sertaneja. Oi, Jaizinha, bom dia. Esse aí é o fundo musical que deixar tocando, né? A gente vai deixar tocando aqui pra nossa amiga Priscila, que tá lá em Manaus curtindo a gente. Nosso amigo Chico Marreco, um abraço. Nossa amiga Maria Helena, lá no Residencial Vila Jardim, curtindo a gente. Obrigada, querida. É muita gente pra gente mandar alô aqui. No grupo do programa, aqui a nossa amiga Célia Regina, já falei no nome dela hoje, né, produção? Já? De maneira natural. Comandante Antônio Mourão, obrigada, meu querido. Nosso amigo José. Ah, olha só. É informação, tá? A nossa amiga Verônica, bom dia, Verônica, pra ti, tá? Tá aqui no grupo, mandando um bom dia dela. O Rodrigo, excelente dia pra você, pra todos. Um abraço, Geisa Matos. O Armando, excelente comunicadora, Geisa Matos. Valeu, querido. Beijo pra ti, tá? Nosso amigo José Dierso também tá conosco. Osniele tá dizendo aniversário do meu pai hoje. Desejo melhor pra ele. Um pai maravilhoso, trabalhador, honesto, provedor, amado por todos. É verdade, viu, Osniele? Tudo que você tá dizendo aí, a gente que conhece o Onei sabe que ele é tudo isso e muito mais, né? Marcinha Peixoto, do 13 de setembro. Bom dia. Regina Sandra. Meu amigo Pena. Nosso amigo Bispo Bruno, um abraço. É o Bispo, né? Tá conosco. Tio Rangel também tá conosco. Gente, muita gente aqui, ó. Alberto Leal, Adélia, Lisandro e seu Luiz. Que maravilha. Acabou o milho e acabou a pipoca, produção.
1: Tava tão bom.
0: No fundo musical, Chitãozinho Chororó, Majestade Sabiá. Agradecendo o teu carinho, a tua audiência, convidando você para amanhã, se Deus quiser, às 5 horas da matina, seja com chuva ou não, estaremos aqui, tá? Porque, olha, Papai do Céu é maravilhoso, né? 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Um abraço pro Bruno Prio, nosso amigo Petelongo, Aninha, Augusto Rodrigues e todos aí, ó. Desculpa as mensagens que vocês mandaram tarde, viu, hoje, tá? Na sequência você vai ficar com o jornal Primeira Hora, direto em cadeia com a Rádio Bandeirantes. Beijo e até amanhã.
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3: Hora Oficial do Brasil, 7 horas.
4: Terça-feira, 12 de maio de 2026.
3: Governo Federal lança hoje programa de combate ao crime organizado com ênfase em ações contra a atuação no setor financeiro.
4: Cássio Nunes Marques toma posse como presidente do Tribunal Superior Eleitoral, com desafios sobre inteligência artificial e eleições no radar.
3: O ministro também vai relatar a ação da defesa de Jair Bolsonaro, que contesta a condenação pelo 8 de janeiro.
4: Oposição pressiona por anistia e quer avanço da proposta que restringe decisões monocráticas no Supremo.
3: Explosão de gás deixa um morto e destrói casas na região metropolitana de São Paulo. Defesa Civil realiza nova vistoria daqui a pouco.
4: Na guerra no Oriente Médio, Estados Unidos e Irã trocam farpas e acordo para fim do conflito fica mais distante.
3: Na Copa do Brasil, Inter, Cruzeiro e Fluminense entram em campo de olho em uma vaga nas oitavas de final. Tempo.
1: A terça-feira começa com um amanhecer gelado devido à atuação de uma massa de ar polar no centro-sul do país. Em Porto Alegre, a mínima alcança os 7 graus agora pela manhã e à tarde as máximas alcançam os 19 graus. Já em São Paulo, a sensação de frio também continua, com mínima de 7 graus agora cedo e à tarde o dia segue mais agradável e a máxima alcança os 22 graus. Já em Brasília, o amanhecer será ameno e à tarde a sensação de calor aumenta e a máxima alcança os 29 graus.
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3: Governo federal lança hoje programa de combate ao crime organizado com ênfase em ações contra a atuação no setor financeiro.
4: Da Bandeirantes de Brasília, quem fala sobre esse projeto é o Felipe Campbell. Bom dia.
5: Bom dia, Ana. Bom dia, Nelson. Bom dia. O presidente Lula deve lançar hoje o programa O Brasil contra o Crime Organizado. O plano terá ênfase na área financeira, onde as quadrilhas já atuam com intensidade. Serão um decreto e 4 portarias com focos distintos e, ao todo, serão 6 eixos de atuação: integração de inteligência, asfixia financeira e logística e controle do sistema prisional, além de enfrentamento ao tráfico de armas e munições, retomada e proteção de territórios e redução da impunidade. A expectativa por um orçamento de cerca de 11 bilhões de reais para o programa e do total 1 bilhão sairia da projeção de gastos deste ano e outros 10 bilhões de reais via empréstimo do BNDES para os estados. Todos os detalhes serão revelados em uma cerimônia marcada para o Palácio do Planalto e a implementação dependerá, porém, de um envolvimento dos governos estaduais. Apenas os que aderirem terão acesso aos recursos provenientes de fundos federais. A intenção do Planalto é criar uma força integrada de combate ao crime organizado. Pesquisas apontam que a segurança pública é uma das maiores preocupações dos brasileiros neste ano eleitoral. No relatório Medo do Crime e Eleições 2026, os gatilhos da insegurança, divulgado no último fim de semana, chamou atenção para o tema. Segundo o estudo, 41,2% dos brasileiros com 16 anos ou mais reconhecem a presença de quadrilhas e facções no bairro onde moram. Entre outros pontos, o levantamento revelou que a maioria dos brasileiros já teve a rotina alterada pelo medo da violência e 61,4% dos entrevistados consideram que o crime organizado influencia muito ou moderadamente as decisões e as regras de convivência onde vivem. Volto com vocês.
3: O ministro Nunes Marques toma posse hoje como novo presidente do Tribunal Superior Eleitoral. Nunes Marques assumirá o posto atualmente ocupado pela ministra Carmen Lúcia e será o responsável por conduzir as eleições deste ano.
4: A expectativa é de que o trabalho dele seja voltado à organização da disputa, ao fortalecimento da segurança das urnas e ao enfrentamento às fake news.
3: O ministro já sinalizou que a maior preocupação é com o uso irregular de inteligência artificial.
4: O vice do TSE será André Mendonça, que, assim como Nunes Marques, foi indicado por Jair Bolsonaro para o Supremo Tribunal Federal.
3: Tanto o ex-presidente quanto Fernando Collor foram convidados para a cerimônia de posse no tribunal.
4: Os dois foram condenados pelo STF, cumprem prisão domiciliar e só poderão comparecer com autorização judicial.
3: O convite é considerado algo de praxe, foi feito para todos os ex-chefes do Executivo vivos e todos os integrantes do Congresso.
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3: O Supremo Cássio Nunes Marques será o relator do pedido de revisão da condenação de Jair Bolsonaro por tentativa de golpe.
4: O pedido foi protocolado pela defesa do ex-presidente na semana passada.
3: A solicitação não tem relação com a lei da dosimetria.
4: Os advogados pedem a anulação do processo e afirmam que o caso deveria ser julgado pelo plenário da corte.
3: A defesa também solicita que a ação seja distribuída a ministros da segunda turma que não participaram do julgamento.
4: No pedido, os advogados alegam erro judiciário e contestam a competência da primeira turma do STF.
3: A medida é considerada excepcional e não representa um novo julgamento.
4: Bolsonaro foi condenado a 27 anos e 3 meses de detenção e atualmente cumpre prisão domiciliar humanitária temporária por questões de saúde.
3: Nunes Marques foi nomeado ao Supremo pelo ex-presidente em 2020.
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3: A oposição ao governo federal pressiona por anistia e quer avanço de projeto que restringe decisões monocráticas de ministros do Supremo.
4: O movimento vem após a suspensão da lei que pode beneficiar os condenados pelo 8 de janeiro.
3: Voltamos à capital federal. Felipe Campbell.
5: Exatamente, Nelson. Lula e os presidentes da Câmara e do Senado devem se manifestar até o fim desta semana na ação que trata da derrubada do veto ao projeto de lei da dosimetria. Tanto o chefe do Executivo quanto Hugo Mota e Davi Alcolumbre foram oficiados nesta segunda-feira e terão de prestar informações pedidas pelo ministro do Supremo, Alexandre de Moraes. Moraes também suspendeu os efeitos da lei que pode reduzir as penas de condenados pelos atos de 8 de janeiro até que a ação seja julgada na corte. Em entrevista a Bandeirantes e a Band News TV, o relator do PL da dosimetria na Câmara, disse acreditar na manutenção da derrubada do veto de Lula. O deputado Paulinho da Força, do Solidariedade, revelou ter falado com ministros sem observar resistências do STF ao projeto durante a relatoria.
6: Na medida que ninguém me ligou nesse período, eu entendia que tinha ali então uma sinalização positiva do Supremo. Eu estou tranquilo com isso e acho que a decisão do Supremo vai ser favorável ao projeto de lei, até porque foi um projeto que teve 318 votos na Câmara para derrubar o veto do Lula e 49 senadores, ou seja, voto de PEC para derrotar o veto do Lula. Então, acho que dificilmente o Supremo vai dizer não para um projeto de lei desse.
5: Na avaliação de Paulinho da Força, os condenados pelos atos de 8 de janeiro já teriam pagado a sua pena e ele ressalta que o Supremo não homologar a derrubada do veto ao PL da dosimetria à Câmara terá que voltar a discutir o tema.
6: Acho que as pessoas que estão presas já pagaram suas penas e poderão ser soltas. Eu prefiro acreditar nisso do que pensar já num próximo passo. Acho que se acontecer, os líderes da Câmara terão que sentar imediatamente para encontrar um caminho.
5: O líder do PL na Câmara, Sóstenes Cavalcante, já protocolou uma nova proposta de anistia geral e irrestrita para os condenados nos atos de 8 de janeiro. Segundo o senador Wellington Fagundes, do PL, a oposição também quer avançar com um projeto que limita as decisões individuais de ministros do Supremo.
7: A oposição vai continuar agindo no Congresso para defender a soberania do Poder Legislativo e, acima de tudo, assegurar que a decisão aprovada pela grande maioria dos representantes do Congresso Nacional, seja válida.
5: A dosimetria foi promulgada pelo presidente do Senado, Davi Alcolumbre, na última sexta-feira. Desde então, pelo menos 24 pedidos de redução de penas foram barrados pelo ministro Alexandre de Moraes. Ontem, em um evento em Brasília, o presidente do Supremo, Edson Fachin, falou sobre as críticas ao judiciário.
8: Precisamos ser resilientes, inclusive diante das compreensões e dos ataques, não raro infundados, dirigidos às nossas atividades e as prerrogativas da magistratura.
5: Além das manifestações dos presidentes da Câmara e do Senado e do presidente Lula sobre o PL da dosimetria, Alexandre de Moraes também quer ouvir a PGR e a AGU. O prazo para a Procuradoria-Geral da República e da Advocacia-Geral da União será aberto após o envio das informações pelos chefes do Executivo e do Legislativo. Volto com vocês.
4: Obrigada pelas informações, Bandeirantes 710.
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9: Não há dúvida de que ministros do STF foram consultados e podem ter tido alguma influência no texto da PEC da dosimetria apresentado e aprovado na Câmara. É esse mesmo texto da lei, agora suspenso por Alexandre de Moraes, que certamente tinha, no mínimo, acompanhado de alguma maneira aquelas discussões. As reações à decisão de Moraes são grandes, como se vê, e agitam a oposição, muitos no seu papel nesse ano eleitoral. Mas entre os parlamentares que estiveram mais próximos dos contatos com o STF, feitos pelo relator Paulinho da Força, há a compreensão, a avaliação, desde o primeiro momento, e não só ali, de que Moraes suspendeu essas ações de defesa dos condenados do 8 de janeiro para esperar a definição no plenário sobre a lei da dosimetria, que está sendo contestada. E não havendo mais dúvidas sobre a lei, que deve passar sem problemas pelo plenário, aí sim as ações agora suspensas voltariam então a ser consideradas. é essa avaliação. Uma avaliação ou compreensão dos fatos, esclarecendo as coisas, não sem um certo otimismo. E isso inclui, óbvio, a convocação rápida do plenário, que até agora não veio. Seria péssima ideia ficar cozinhando esse galo.
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1: Tempo. 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
22: O governo federal quer lançar nos próximos dias um programa para adimplentes, os bons pagadores.
21: A ideia do Ministério da Fazenda é lançar o programa entre o fim de maio e o início de junho para facilitar crédito, inclusive para trabalhadores informais.
22: O ministro Dario Durigan vê a medida como um estímulo para quem paga as contas em dia.
21: Segundo ele, a nova fase do programa Desenrola já renegociou R$1 bilhão em dívidas.
23: Em poucos dias, a gente já tem perto de R$1 bilhão de dívidas renegociadas. São 200 mil pedidos já em avaliação dos bancos, desses 200 mil, 100 mil praticamente fechados e em volume crescente. Cada dia a gente tem visto mais renegociações sendo feitas, o que é muito importante. Essa semana o FIES para os inadimplentes deve estar totalmente operativo. A medida provisória semana passada deu as condições, os bancos têm tirado dúvidas junto com o MEC e a Fazenda, essa semana vai estar operativo.
22: O novo Desenrola Brasil permite que os que possuem saldo no FGTS possam usar até 20% do valor disponível, ou R$1.000, para quitar a dívida à vista.
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0: Mais uma, Renata, o que é mais viável quando eu não consigo efetuar o pagamento total da fatura do cartão? 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
0: Hoje, aqui no É da Sua Conta, uma parceria da Bandeirantes com o PicPay Bank, nós respondemos algumas dúvidas de ouvintes sobre cartão de crédito. Muito obrigado, Renata Flores, e até amanhã.
1: Até amanhã, ótimo dia.
0: 7h20.
21: Uma explosão na região metropolitana de São Paulo deixa um morto, 3 feridos e destrói casas.
2: Vamos ao local da explosão. A repórter Maju Arruda Leite acompanha os trabalhos por lá. Maju, muito bom dia.
21: Bom dia.
4: Nelson, Ana Paula, um bom dia a vocês, bom dia a todo mundo ligado aqui na Bandeirantes. Eu falo ao vivo, direto da rua Piraúba, no Jaguaré, na zona oeste de São Paulo. Endereço onde aconteceu ontem, por volta das 4 horas da tarde, uma explosão que deixou uma pessoa morta, o Alexandro Fernandes Nunes, de 49 anos. O corpo dele foi encontrado debaixo dos escombros pelo corpo de bombeiros. Outras 3 pessoas ficaram feridas. Segundo as informações da Defesa Civil, todas elas estão em estado de saúde estável. Essa explosão aconteceu ontem, durante as 4 horas da tarde, segundo a Sabesp e a Comgás. Esse acidente aconteceu durante uma obra de remanejamento de tubulação de água, quando uma rede de gás foi atingida. Então, o impacto dessa explosão foi impressionante. Um cenário de guerra ficou aqui na rua Piraúba, no Jaguaré. Ao todo, 46 casas foram atingidas e estão interditadas. E a gente tem aqui o depoimento dos moradores ontem, logo após essa explosão e o susto generalizado que causou aqui na região.
3: A minha porta, a minha janela é de vidro. Quando eu fui ver, fez aquele barulho e tudo voou para dentro de casa.
4: Bom, nesse momento a gente fala ao vivo direto do local onde houve essa explosão e por aqui há integrantes da Defesa Civil, do governo, da Prefeitura, Assistência Social, e a expectativa é que daqui a pouco comecem os trabalhos da Defesa Civil com a vistoria das casas e também a perícia do Instituto de Criminalística com o apoio técnico do Instituto de Pesquisas Tecnológicas. Esse trabalho é justamente para entender as causas dessa explosão e também fazer uma análise nas estruturas das casas que foram atingidas. É o que a gente escuta agora, a explicação do porta-voz da Defesa Civil, Tenente Maxwell.
5: É um trabalho em conjunto, a gente vai fazer junto com a técnico-científica, junto com o IPT e a Defesa Civil, e aí a gente, claro, né, depois vai ser emitido um laudo, e vale salientar que esse laudo não é emitido hoje, gente, né? A gente sabe que a opinião pública, as famílias, têm anseio, né, da urgência desse laudo, mas é importante destacar que a perícia faz aqui o trabalho de campo, volta para o laboratório, analisa tudo isso e aí emite um laudo definitivo. É um trabalho técnico, é um trabalho não demorado, mas é um trabalho que exige o tempo necessário na pesquisa ali de tudo isso. Então hoje a gente não consegue ter um laudo definitivo, mas a gente consegue, por exemplo, informações do tipo: podem voltar, não podem voltar, podem retornar para retirar, não podem, aumentou o número de casas ou não aumentou.
4: Ao todo, 160 moradores dormiram fora de casa, foram cadastrados para serem acolhidos, ressarcidos e também serão indenizados. Então, o que a gente tem, segundo a porta-voz da Sabesp, a Samanta Souza, é uma indenização emergencial que foi paga aos moradores no valor de R$ 2.000.
6: A primeira indenização é imediata, então R$ 2.000 está sendo depositado agora na conta de todos os afetados que já foram cadastrados. Eles já recebem imediatamente R$ 2.000 de apoio para fazer a primeira movimentação. Além disso, o hotel, na sequência, a partir de amanhã, o levantamento de danos e o pagamento total de todas as despesas e prejuízos que foram causados.
4: Bom, a expectativa agora, então, é pelo início do trabalho da perícia. Peritos do Instituto de Criminalística já chegaram por aqui, assim também como integrantes da Defesa Civil, que vão fazer vistoria nessas 46 casas aqui na rua Piraúba e também uma rua acima na região do Jaguaré, zona oeste de São Paulo, onde aconteceu essa explosão ontem por volta das 4 horas da tarde. E ao longo aqui da programação da Bandeirantes, a gente volta ao vivo com todos os detalhes. Volto com vocês.
22: Obrigado, Maju. 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
6: Bom dia, ouvinte do Primeira Hora. Trânsito em São Paulo na manhã da terça-feira. Radial Leste vai mal para o centro, da Praça de Vinolândia até o metrô Guilhermina Esperança e do metrô Penha até a Avenida de Canduva. Tem lentidão também entre o viaduto Antônio Abdo e o metrô Carrão, na passagem pelo viaduto Pires do Rio e do Guadalajara até o viaduto Alcântara Machado. Para o bairro, o caminho vai bem. 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
8: A Procuradoria-Geral da República pede a condenação do ex-deputado federal Eduardo Bolsonaro por coação.
7: Segundo a PGR, ele articulou nos Estados Unidos medidas de pressão internacional contra integrantes do Supremo.
8: Na lista estão sanções econômicas e diplomáticas para beneficiar o ex-presidente Jair Bolsonaro.
7: Eduardo Bolsonaro não indicou advogado no processo e é representado pela Defensoria Pública da União.
8: A defesa tem 15 dias para apresentar as alegações finais.
0: 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Hora oficial do Brasil, 7:30.
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0: 7h40. Bom dia Boa Vista, bom dia Roraima, bom dia Brasil, bom dia mundo.
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0: E bom dia com muita chuva aqui na nossa capital. Começou a chover ainda à noite, choveu de madrugada, choveu agora pela manhã, continua chovendo, né? Já um pouquinho mais fraca a chuva, mas está chovendo e estava precisando. Ontem estava quente, que era uma beleza. Mas hoje o clima está mais ameno, né? Hoje o clima tá bacana, tá legal. E a gente está por aqui com o Bom Dia 100.3 até as 9h30 da manhã, comigo, Natanael Vieira, toda a equipe, levando para você muita informação, prestação de serviço no seu rádio. Muitos destaques importantes nesta manhã de terça-feira, dia 12 de maio. 12 de maio de 2026, seja bem-vinda, bem-vindo. Você ligando o rádio agora, você já acompanhando a nossa programação desde cedo, acompanhou aí o Primeira Hora da Rádio Bandeirantes há pouco, lá mais cedo, o Maninha Sertaneja com a Geis. E agora, para ficar informado de novo, né? Até às 9h30. Vamos aos nossos principais destaques de hoje aqui no Bom Dia. Olha, clima de medo. Medo, esse é o clima. Servidores denunciam perseguição e decisões arbitrárias em colégio militarizado. Contrato de R$6.700.000 da educação é alvo de investigação por suspeita de sobrepreço de 104%. PL e DC marcam convenções para definir candidatos ao governo de Roraima em eleição suplementar. Instalada subcomissão sobre políticas públicas para o povo Yanomami. Prefeitura de Boa Vista é recomendada anular nomeação irregular em concurso da saúde. Também, falando em eleição suplementar, Tribunal Regional Eleitoral retoma hoje julgamento de liminar que suspendeu o calendário da eleição suplementar.

0: temos aí o CITRAN apontando riscos, o CITRAN, que é o Sindicato dos Trabalhadores Municipais aqui de Boa Vista, apontando riscos em PL que transforma a previdência dos servidores de Boa Vista em autarquia. O sindicato critica aumento de cargos comissionados, ausência de concurso público e retomada de proposta semelhante à discutida em 2025. E claro que a gente vai trazer também os bastidores da política local, alguns destaques da política nacional também aqui, no meu, no seu, no nosso Bom Dia 100.3.
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Você participa aqui conosco pelo 991-15-2155, é o canal da denúncia, o canal da opinião do ouvinte. Manda para cá então a tua denúncia, a tua reclamação, a tua reivindicação. Conta pra gente como tá aí a sua rua, o seu bairro, a sua comunidade, a vicinal onde você mora, a vila onde você mora. Como estão as estradas aí no interior? As vicinais, as pontes. Conta pra gente. Manda pra cá a tua mensagem. Manda o teu vídeo. Manda fotos também. Porém, com as informações, né? Com as informações aqui pra subsidiar melhor o nosso trabalho. Se for fazer vídeo, caso você faça vídeo, narre esse vídeo contando pra gente o que é que tá acontecendo, né? Qual o conteúdo aí desse material que você nos enviar aqui por meio do nosso WhatsApp. Vamos então aqui aos nossos principais destaques de hoje, trazendo aqui as informações agora com detalhes para você que sintoniza a nossa programação. Tem muita notícia hoje aqui para você nesta manhã. Primeiro eu começo aqui sobre uma investigação do Ministério Público para saber se a Prefeitura lá de São Luís usou corretamente a emenda parlamentar para a saúde. Sabe que São Luís entrou no radar, né, da CGU, do TCU, da Polícia Federal em relação a emendas. Emendas federais, emendas estaduais também. Está na mira aí do Ministério Público, dos órgãos de controle aqui do nosso estado. O Ministério Público de Roraima decidiu apertar o cerco aí contra possíveis irregularidades na aplicação de recursos destinados à saúde pública no interior do estado. Por meio de portaria de conversão, a promotoria de São Luís do Anauá instaurou um inquérito civil para investigar a execução de uma emenda parlamentar de autoria do deputado estadual Marco Jorge. O recurso, que deveria ser utilizado exclusivamente para a compra de medicamentos e insumos hospitalares, está sob suspeita de má gestão por parte da administração municipal lá de São Luís. Segundo a promotora Naira Brandão Rocha, a investigação, que antes era preliminar, agora ganha corpo. Ganha corpo de inquérito devido à necessidade de novas diligências para esclarecer se os materiais foram efetivamente entregues e se os valores pagos pela prefeitura lá de São Luís condizem com os preços de mercado. A conversão aí da investigação em inquérito civil sinaliza que o Ministério Público encontrou elementos que justificam uma apuração mais rigorosa. O foco agora é identificar se houve desvio da finalidade do recurso público, o que pode configurar ato de improbidade administrativa por parte dos gestores municipais aí de São Luís do Anauá. São Luís foi o município aqui de Roraima, município do Brasil que mais recebeu emendas, né? Emendas PIX. Proporcionalmente, uma população pequena, mas que recebeu milhões aí de recursos. E não se sabe, ó, onde foi parar tanto dinheiro, porque o município chegou a decretar no início do ano passado calamidade financeira. Um rombo aí de cerca de 38 milhões de reais. Não tinha dinheiro, né, nem para pagar servidores. Ainda no âmbito do Ministério Público aqui do estado, o órgão recomendou ao prefeito Marcelo Zeituni, aqui de Boa Vista, a correção de atos de nomeação considerados ilegais no concurso da Secretaria Municipal de Saúde. A falha ocorreu na distribuição das 23 vagas para médicos clínicos gerais, onde a prefeitura, segundo o Ministério Público, teria deixado de nomear o terceiro candidato aprovado como pessoa com deficiência PCD para dar lugar a um candidato de ampla concorrência, ferindo o edital desse certame. O texto da recomendação deixa claro que houve uma violação direta à regra de arredondamento de vagas reservadas. Mesmo com 7 candidatos PCD aprovados na lista final do cargo, a prefeitura teria optado por não preencher a terceira vaga destinada a este grupo.
O promotor Adriano Ávila ressaltou que a igualdade de condições deve ser preservada e que o ato administrativo eivado aí de erro deve ser anulado pelo próprio poder público. A prefeitura agora corre contra o tempo para evitar uma ação civil pública. A recomendação fixa um prazo de 30 dias para que o erro seja sanado com a devida nomeação do próximo candidato PCD aprovado para ocupar a vaga que lhe é de direito. Então, está aí essa recomendação à prefeitura de Boa Vista, ao prefeito Marcelo Zeituni, né, para que faça a correção aí dessa nomeação do concurso público da saúde. 7 horas 49 minutos, agora 7h49. Vamos ver o tempo e a temperatura neste momento aqui na nossa capital, aqui na nossa Boa Vista. Neste momento, 24 graus, né, temperatura de momento 24 graus, chuva leve, sensação térmica de 27 graus. Está dizendo aqui que a chuva continua por cerca de 2 horas, hein? Chuva fraca até as 10 horas da manhã por aqui pela nossa capital. Então amanhã será de chuva, previsão de... deixa eu ver, alerta amarelo para cá, né? Alerta amarelo de chuva intensa. E indica que chuva pelo menos até por volta das 10 horas da manhã. Chuva 60%, vento 5 km por hora, umidade 94%. Qualidade do ar tá boa também hoje aqui. O ar tá bom para respirar, viu?

Lembrando aos nossos ouvintes que nós estamos aqui no nosso, na nossa live no YouTube. Então já pode chegar aí conosco no YouTube agora, deixando o seu like, que é muito importante. Vamos continuar a nossa meta de 50 likes dia, tá? Sei que vocês deixam muito mais likes aí, a gente bate 70 por dia, 80, dependendo do dia, até mais. Mas vamos lá, a nossa meta de 50 likes hoje, então se você não deixou o like ainda, deixa o like aí. A meta vai aparecer aí na tela para você, vez ou outra o Herrera vai colocar aí a nossa meta de 50 likes para você que for chegando, deixar o like aí, tá bom? Não paga nada, é de graça o like. Depois do like, você vai no botão compartilhar, bem ao ladinho aí, no compartilhar. E compartilha a live aqui do Bom Dia, manda para quem você quiser, manda para os contatos aí do seu WhatsApp, para os contatos, para os grupos de notícias aí do seu WhatsApp, dos seus contatos. Muita gente está em grupos aí de notícias, né? Então manda lá, porque o Bom Dia 100.3 é notícia o tempo todo. Então manda lá a nossa live, compartilha aí também nos grupos da família, nos grupos do bairro, da vizinhança. Fica à vontade, copia o link, cola lá e deixa o povo chegar aqui conosco. Depois você vai para o nosso chat, depois que você deixou o like, que você compartilhou, vá para o nosso chat e deixa aí o seu alô, o seu recado, o seu bom dia. Eu já aproveito aqui para mandar bom dia para os primeiros que já chegaram, que já comentaram aqui também e já deixaram um bom dia para nós. O Renildo Noleto, tudo bem, Renildo? Bom dia. O Edson Moreira também está por aqui. Bom dia, Natanael. Já estou ligado na melhor rádio de Roraima, 100.3. Valeu, Edson. Chuvinha boa, ele diz aqui. Pois é, muito boa mesmo. A Mili Samerhal, né? Tudo bem, Mili? Bom dia. Josian também está por aqui. José Adilson, bom dia, Natanael, uma terça-feira abençoada. Ah, o professor Adilson lá de Mucajaí, rapaz, professor Adilson, um abraço, obrigado. Marcos Ferreira também já comentou aqui, já deixou o bom dia dele, ligado nas melhores notícias, ele diz aqui. O Edson Lima, tudo bem, Edson, bom dia para ti também. Julian Farias, bom dia, amigo Natanael, chuva, pois é, chuva. Muito boa essa chuva. Wilk Dias, ô maravilha, cheguei agora. Vamos analisar as novidades aí com o nosso amigão Natanael. Deixa a nossa meta, o like aí. É isso aí, Wilk, tem que deixar o like. Nossa meta de 50. Cerilene, bom dia, Natanael. Lindo dia. Obrigado, Cerilene. Lindo dia mesmo. Marcos Ferreira, bom dia, Natanael. Bom dia, Marcos. Bom dia a todo mundo que está conosco aqui agora, nesta manhã. Não fique com preguiça não, de ligar o rádio ou de ligar a TV, o celular, o tablet, o computador para acompanhar a gente aqui. Sei que o clima tá ali friozinho, né? Um clima de frio e tudo mais. Muitos gostariam de estar agora deitado ainda, numa rede, numa varanda de casa, no interior. Eu queria estar assim, no interior, onde eu gosto, deitado numa rede, na varanda de casa, só apreciando, tomando aquele cafezinho quente. Tem coisa melhor num clima desse? Tem coisa melhor num clima desse, meu caro? Bem, vamos aqui. Falar desse que é o nosso destaque de hoje. Servidores denunciam perseguição e decisões arbitrárias em colégio militarizado. Colégio militarizado aqui do Estado. Olha, servidores do Colégio Estadual Militarizado Carlos Drummond de Andrade fazem graves denúncias contra a atual gestão da unidade. Já formalizaram essas denúncias, inclusive, contra a atual gestão da unidade. Os relatos apontam para uma condução marcada por decisões arbitrárias e suposta improbidade administrativa. Segundo os denunciantes, procedimentos rotineiros como a concessão de férias e liberação de funcionários estariam sendo decididos com base em interesses pessoais dos gestores em vez de critérios técnicos e legais.
Além dos problemas administrativos, a denúncia menciona o suposto desvio de alimentos da merenda escolar. Tem isso também. Relatos indicam que produtos destinados aos alunos estariam sendo retirados da unidade para uso particular. Bota ali na bolsa, na sacola e leva. Servidores descrevem ainda um ambiente de trabalho hostil, onde quem questiona as práticas da gestão sofreria intimidações ou perseguições, incluindo o suposto forjamento de situações para descredibilizar funcionários e até alunos. Em resposta, a Secretaria de Educação e Desporto, SED, informou que uma equipe da Secretaria Adjunta dos Colégios Estaduais Militarizados visitará a unidade ainda esta semana para apurar os fatos. A equipe aí da SED verificar in loco essas denúncias. A SED reforçou que denúncias devem ser formalizadas também na sua ouvidoria, que fica localizada ali na Avenida Jaime Brasil ou pelo sistema fala.br. O jornalismo aqui da Folha FM foi informado também de que essa denúncia já chegou ao Ministério Público aqui do Estado. Foi feita pelo Disque 100 e já chegou ao Ministério Público. Entrei em contato com o Ministério Público para confirmar. O Ministério Público de Roraima confirmou o recebimento já dessa denúncia, ressaltando, porém, que as informações iniciais são superficiais, as que recebeu, e a ouvidoria do MP já solicitou mais detalhes aos denunciantes e elementos comprobatórios para dar continuidade aí a esse atendimento ali no órgão, tá? No Ministério Público. Então, funcionários aí da escola Carlos Drummond de Andrade estão na bronca com a gestão lá da unidade. Tanto a administração pedagógica e administrativa lá do colégio. Tá? Funcionários lá da instituição relatando que a gestão, que é composta por um oficial do Corpo de Bombeiros e uma professora, estaria agindo de forma omissa diante de conflitos internos lá, intervindo apenas em benefício de um grupo restrito. Caso, como eu disse, foi levado já ao Ministério Público, também ao canal Disque 100, por servidores que buscam um ambiente de trabalho saudável e sem intimidações. Agora 7 horas e 59 minutos, 7h59.

0: E o Senado instalou a subcomissão permanente que vai acompanhar, fiscalizar e aprimorar as políticas públicas voltadas aos povos indígenas que habitam a terra Yanomami. Os detalhes você confere agora na reportagem.
1: A Comissão de Direitos Humanos aprovou a criação de uma subcomissão permanente que vai acompanhar, fiscalizar e aprimorar as políticas públicas voltadas aos povos Yanomami. A senadora Damaris Alves, do Republicanos do Distrito Federal, foi eleita presidente da subcomissão. Ela afirma que persistem problemas graves nas comunidades indígenas, como desnutrição infantil, dificuldades de acesso à saúde e atuação de redes criminosas ligadas ao garimpo ilegal. Segundo a senadora, a infraestrutura de saúde disponível é insuficiente para atender às necessidades das comunidades, especialmente em casos que exigem tratamento prolongado. A senadora também cita relatos de condições precárias enfrentadas por acompanhantes de pacientes indígenas durante atendimentos médicos. Damaris destaca ainda que o avanço do garimpo ilegal tem agravado a violência na região, dificultando o trabalho de equipes de saúde, assistência e fiscalização, além de comprometer atividades de subsistência das comunidades.
2: Desde o início da minha presidência na Comissão de Direitos Humanos, nós temos manifestado uma preocupação muito grande com o povo Yanomami. Informo que nós teremos diligência na área Yanomami e nós teremos, além de diligência de senadores, visita técnicas dos técnicos da comissão.
1: A subcomissão já tem plano de trabalho pronto para acompanhar de forma permanente as ações governamentais e propor soluções legislativas e administrativas para a proteção desses povos indígenas. Da Rádio Senado, Patrícia Oliveira.
0: Obrigado, Patrícia Oliveira, da Agência Senado, participando aqui com a gente no Bom Dia 100.3, trazendo essas informações que interessam aqui ao estado de Roraima. 8:01 agora. E tem boa notícia aí para os servidores estaduais, né, aqui de Roraima. O governador interino, Soldado Sampaio do Republicanos, anunciou que assina hoje às 16h, numa cerimônia ali no Palácio Senador Hélio Campos, a concessão de progressões funcionais. 1.698 servidores do quadro geral serão beneficiados aí com pagamento dessas progressões. Essa estrutura, que inclui funcionários públicos de níveis fundamental, médio e superior, está sem pagamento regular desse benefício desde 2022. Esse direito, que representa acréscimo no salário, é dividido em duas modalidades. Horizontal, quadro, quando o funcionário avança dentro da mesma classe por tempo de serviço. E vertical, que representa a mudança de classe ou nível mediante novas titulações ou cursos de capacitação. Segundo Sampaio, ao todo o governo vai conceder cerca de 3 mil progressões nas duas modalidades. O governador postou um vídeo e anunciou na noite dessa segunda-feira, estava ao lado do presidente do Sintraima, Francisco Figueira, e dos secretários estaduais Flamarion Portela, da Casa Civil, e Kardec Jackson, da Fazenda. O Sintraima entende que o pagamento dessas progressões são um direito automático previsto em lei e não se enquadram nos limites estabelecidos pela Lei de Responsabilidade Fiscal. Estão, bom, receber o que lhe é de direito, né? Vão receber o que lhe é de direito. Então, tudo certo. Era uma cobrança aí dos servidores estaduais essas progressões. Agora, vão receber.

0: Olha, o governo federal está lançando aí um programa de 11 bilhões de reais contra o crime organizado. Você já viu? O presidente Lula lança hoje o programa Brasil contra o crime organizado e anuncia medidas voltadas à segurança pública. O pacote prevê investimento de 11 bilhões de reais, sendo 1 bilhão do orçamento da União e 10 bilhões via empréstimo do BNDES para os estados. O que, diz a presidência em comunicado? Diz que o Brasil contra o crime organizado foi construído em diálogo com os estados, especialistas e forças de segurança pública e tem por objetivo desarticular as bases econômicas, operacionais e sociais das organizações criminosas em todo o território nacional. O programa será estruturado em quatro eixos estratégicos. Quais são? Asfixia financeira das organizações criminosas, fortalecimento da segurança no sistema prisional, qualificação da investigação e do esclarecimento de homicídios e combate ao tráfico de armas. Em coletiva de imprensa na semana passada, o presidente Lula destacou que é preciso destruir o potencial financeiro do crime organizado e das facções. Que bom que ele está vendo isso, né? No último ano do mandato dele, mas está vendo isso agora, pelo menos abriu os olhos o Lula para o crime organizado, né? Após reunião com o presidente dos Estados Unidos, Donald Trump, no último dia 7, Lula afirmou que o Brasil está disposto a colaborar com outros países nesse sentido. Já era a hora, né, presidente? Já era a hora. O programa deve ser formalizado por meio de um decreto presidencial e quatro portarias, exigindo a adesão dos estados para o acesso aos recursos do BNDES. Empréstimo, né? 11 bilhões de reais aí, para que os estados possam trabalhar contra o crime organizado. Oito horas e seis minutos. Vamos para o intervalo. Mas antes, vamos aqui falar da retomada do julgamento daquela liminar que suspendeu o calendário da eleição suplementar, né? Eleição suplementar aí tá judicializada, né? A eleição suplementar aqui de Roraima tá aí pro TRE decidir algumas situações aí, a pressão de um lado para que a eleição seja indireta, né? Do outro lado para que seja direta, atendendo ao que determinou o próprio TSE, né? O próprio Tribunal Superior Eleitoral. Então, o TRE disse que cumpriria a decisão, tanto que informou naquela ocasião que já estava nos preparativos, né, para a realização, colocou a data e tudo mais, data de 21 de junho. Continua, mas os partidos aí começaram a entrar na Justiça Eleitoral, a procurar a Justiça Eleitoral para barrar algumas regras aí. Ou pressionar por eleições indiretas. O Tribunal Regional Eleitoral de Roraima retoma, daqui a pouco, às 10 horas da manhã, o julgamento que mexe diretamente com os prazos da eleição suplementar de 21 de junho. O Pleno do TRE vai analisar um mandado de segurança do Partido Republicanos, o mesmo do governador interino e pré-candidato Soldado Sampaio. A legenda tenta derrubar a regra que obriga os candidatos a deixarem seus cargos públicos em até 24 horas após as convenções partidárias para poderem disputar o pleito. O julgamento será retomado com voto vista do juiz Fernando Pinheiro. E o Ministério Público Eleitoral já se posicionou contra o pedido do partido, defendendo que o prazo atual é legal e proporcional. Minha gente, o que a gente vê aí é o partido, né, do governador interino querendo mudar a regra do jogo aí com a bola ali rolando. Com a bola rolando. Essa exigência aí de deixar o cargo em 24 horas serve justamente para evitar que a máquina pública seja usada de forma até desequilibrada na campanha, né? Agora, querer derrubar isso sob argumento de pressa, sei lá, soa meio estranho. Vamos ver, vamos acompanhar o voto dos juízes hoje, mas uma coisa é certa, né? A insegurança jurídica continua por aqui. Até que isso seja definido, até que tenhamos aí a eleição suplementar, vai continuar desse jeito, né? Um mexe para cá, outro mexe para ali. Só sei que os partidos já estão marcando as convenções. PL já marcou convenção, DC do Quartiero também já marcou convenção. E é assunto que a gente vai falar daqui a pouco, inclusive, aqui no Bom Dia 100.3. Daqui a pouco a gente acompanha aqui no Bom Dia 100.3 as datas aí das convenções dos partidos que já anunciaram aí que vão fazer. Acreditando, né, na questão aí da eleição suplementar acontecer em 21 de junho e que essa regra aqui das 24 horas possa valer aí para todos que pretendem, né, disputar esse pleito suplementar marcado para o dia 21 de junho. Mas é assunto para daqui a pouco, após o intervalo, tá? Então não sai daí, não troca de sintonia, que eu volto em instantes. Você que está com o rádio ligado, não troca de sintonia. Você que está na live agora acompanhando também, não saia daí. Continue conosco, comentando, compartilhando e deixando também o seu like. É rapidinho.
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0: Oito horas e 17 minutos de volta, continua chovendo ali fora, é uma chuva boa, fui ali tomar um cafezinho, uma água também. Vamos lá, de volta com as notícias aqui na 100.3, aqui no Bom Dia. Olha, o cenário político para a eleição suplementar de 21 de junho começa a se consolidar com o anúncio das convenções partidárias do PL e do DC, marcadas para o próximo sábado, dia 16. O Partido Liberal, PL, se reunirá às 8h30 da manhã no espaço de Rose Eventos para oficializar a candidatura do ex-prefeito Arthur Henrique ao cargo de governador tampão, tendo o ex-vereador Subtenente Velto como vice na chapa. O evento deve reforçar a unidade bolsonarista local com as presenças aí do prefeito Marcelo Zeituni e do deputado federal Nicolette. Já no período da noite, a partir das 7 horas, o Partido Democracia Cristã, DC, realiza seu ato no Hotel Aipana Plaza para confirmar o nome do ex-vice-governador Paulo César Quartiero na disputa majoritária. Diferente do PL, o DC ainda debate a escolha do vice e possíveis coligações. Ambas as siglas avançam em seus calendários internos em meio a essa intensa indefinição jurídica, uma vez que o Tribunal Regional Eleitoral ainda discute a viabilidade da eleição direta. 8:19 agora.

Já mandou sua mensagem para cá, para o nosso WhatsApp, 991-15-2155? Não, manda para cá então a tua mensagem. Manda a tua denúncia, a tua reclamação, a tua reivindicação, ou a tua opinião, sobre o assunto que você quiser. Sobre os assuntos aqui que levamos até você, sobre aqueles assuntos que estão em evidência nos noticiários locais e também nacionais. Bem, vamos lá trazer alguns pontos aqui para você, alguns bastidores também, né, da nossa política. Só ressaltando e lembrando aí aos nossos ouvintes, né, para quem já se perdeu aí com esse calendário maluco, porque nós teremos aqui um calendário eleitoral meio maluco, né, em 2026. Por que, Natanael? Por que maluco? O eleitor de Roraima vai votar duas vezes, né? Duas vezes aí para governador este ano. Uma em junho, agora na suplementar, que é o que tudo indica vai ser eleição direta, e a outra em outubro para escolher quem comanda o estado pelos próximos 4 anos. A de junho é para o mandato tampão até ali, o início de janeiro, né? 7 de janeiro, quando toma posse quem for eleito na eleição ordinária de outubro. Vamos falar agora sobre o recado do ex-governador Edilson Damião, do União Brasil, caçado no mês passado, que soltou um vídeo aí nas redes sociais que balançou os bastidores políticos aqui de Roraima. No vídeo, Damião fala sobre lealdade, traição e acordos quebrados. O recado aí do ex-governador. Nos comentários da publicação, a especulação correu frouxa ali sobre quem seria o alvo desse recado. E sobrou testada até para o companheiro aí de chapa dele, que é o Antônio Denário, do Republicanos. Mas nesse vídeo, Damião fala sobre lealdade, sobre traição e acordos quebrados. Sobre traição, o Damião já falou, né? Inclusive em entrevistas. Ele, após aquela situação que ocorreu em Brasília, às vésperas ali do julgamento que culminou na cassação dele, ele começou a falar sobre traidores, né? Ou traidor, pessoas próximas que o traíram. Aqui no Bom Dia 100.3, ele deu uma entrevista logo após aquele julgamento, em que terminou lá com o voto visto da Estela Aranha, após o voto do Nunes Marques, que seria para que o Damião permanecesse aqui no cargo, ele ficasse no cargo, o que não aconteceu. E quando ele esteve aqui, sentado nessa cadeira bem aqui, para onde eu estou apontando, para quem está conosco aí na tela, que é a minha direita, para onde eu estou apontando, ele disse, né? Ele foi perguntado, evidentemente, e ele falou sobre traidor. Não falou nomes, né? Mas ele disse, todo mundo sabe quem é. Ele já havia falado, né, sobre traidor, Assembleia Legislativa. Então ele deu a entender quem seria, né? Aquele corte está rolando até hoje aí nas redes sociais, né? Aquela fala do governador aqui ao Bom Dia 100.3. Mas enfim, essa história aí de traição no nosso estado precisa ser muito bem explicada, viu? Afinal de contas, na política local, quase todos os protagonistas já tentaram dar uma rasteira ou tomar o posto aí dos seus próprios aliados. É o tal do xadrez político, né? É o xadrez político de Roraima. Hoje você é meu amigo, amanhã você é meu adversário. Não é assim que funciona na política? Olha, 8 horas e 24 minutos. Deixa eu mandar um bom dia aqui pro Edilson, rapaz. Edilson Rodrigues, jornalista também, tá conosco aqui nos acompanhando. Ele diz: liguei agora aqui no teu programa. Bom dia, Edilson. Obrigado aí, viu? Obrigado aí pela sua audiência.

E vá participando aqui, 991-15-21-55. Olha, vamos aqui para essa... Vamos aqui trazer essa notícia que está repercutindo nacionalmente. Está repercutindo nacionalmente e envolve aqui, envolve a família do ex-governador Antônio Denário. Envolve a família do ex-governador Antônio Denário sobre um esquema milionário de diamantes. É uma investigação aí da Polícia Federal, viu? Foi uma investigação da Polícia Federal que identificou esquema de contrabando de diamantes, além de lavagem de dinheiro e financiamento de garimpo ilegal envolvendo pessoas ligadas à família do ex-governador aqui de Roraima, Antônio Denário. O principal alvo

Segundo a Polícia Federal, eles inicialmente afirmaram ter saído de uma fazenda em Iracema, mas agentes encontraram registros que indicavam passagem por Manaus e Porto Velho, pela capital do Amazonas e pela capital de Rondônia. As investigações ou a investigação também resgatou antecedentes aí de Fabrício em operações ligadas, antigas da Polícia Federal, ligadas ao comércio ilegal de diamantes. Segundo os autos, ele já havia sido preso em flagrante em 2010 durante a Operação Roosevelt, em Rondônia, quando policiais apreenderam diamantes e dinheiro em espécie. A polícia também identificou conexões entre Fabrício e pessoas investigadas em outras operações que apuravam lavagem de dinheiro, contrabando de pedras preciosas e garimpo ilegal. E a Polícia Federal cita ainda que investigados ligados ao esquema indicaram como endereço uma fazenda que é de propriedade declarada por Antônio Denário à Justiça Eleitoral durante a campanha de 2018. Os investigados ligados a esse esquema, esse esquema milionário aí de diamantes, indicaram como endereço uma fazenda de propriedade declarada por Antônio Denário, ex-governador aqui do estado de Roraima. Ele declarou essa fazenda, estava no nome dele, quando ele declarou lá em 2018, quando saiu para concorrer o governo do estado. Essa fazenda fica em Iracema, no interior aqui do estado, justamente a cidade mencionada inicialmente pelos ocupantes do veículo que foi abordado lá na época pela Polícia Rodoviária Federal. Outro trecho da investigação menciona postagem antiga em rede social em que o ex-governador teria chamado o sobrinho de The Diamond King, o rei do diamante. Vem cá, meu The Diamond King. O rei do diamante. Até um filme, né? O rei do diamante. Um dos principais focos da investigação é a empresa FB Serviços, registrada no nome aí de Fabrício. Segundo a Polícia Federal, apesar de não possuir funcionários registrados, veículos ou estrutura operacional compatível, a empresa movimentou mais de 6 milhões de reais em poucos meses. Não tem nenhum funcionário registrado, não tem veículo, não tem estrutura operacional. É a famosa empresa fantasma. Relatórios do Conselho de Controle de Atividades Financeiras apontam incompatibilidade entre a movimentação financeira e a atividade econômica declarada. As diligências policiais também revelaram saques frequentes em espécie e transferências sucessivas entre contas de pessoas ligadas ao grupo. Além da investigação sobre diamantes, Fabrício e uma tia dele, Wanda Garcia de Almeida, tornaram-se réus na Justiça Federal em ação relacionada ao financiamento de garimpo ilegal na terra indígena Yanomami. Segundo o Ministério Público Federal, o grupo teria movimentado cerca de 64 milhões de reais entre 2017 e 2021. Os denunciados respondem por organização criminosa, lavagem de dinheiro e usurpação de bens da União. Durante operações da Polícia Federal, foram apreendidos equipamentos de garimpo, anotações sobre voos, pagamentos a pilotos e registros ligados ao transporte e à comercialização de minério. Isso aqui está na imprensa nacional, viu? Rolando. A gente já sabia do envolvimento aí de familiares do governador com a questão do garimpo ilegal, né, do ex-governador com o garimpo ilegal. A Polícia Federal investiga, né? A Polícia Federal identificou durante essa investigação esse esquema de contrabando de diamantes, lavagem de dinheiro e financiamento do garimpo ilegal, envolvendo aí pessoas ligadas à família do ex-governador aqui do nosso estado. Não quer dizer que ele, né, esteja diretamente ligado a isso, mas há familiares envolvidos. Oito horas e 30 minutos, vamos aqui para o nosso WhatsApp 991-15-2155. Já eu volto para cá, tem muito mais notícia aqui. Já a gente vai falar sobre uma admissão aí de uma denúncia no Tribunal de Contas do Estado de Roraima, tá? Uma admissão pelo Tribunal de Contas do Estado de uma denúncia para apurar aí um contrato, para investigar um contrato de mais de 6 milhões e 700.

0: R$ 700 mil. Vamos trazer essa informação já já aqui no Bom Dia 100.3. Fique aí, não troque de sintonia de jeito nenhum, não desligue o rádio. Vou agora aqui abrir espaço para os nossos ouvintes, tá? Abrir espaço aqui para os nossos ouvintes. E eu tô recebendo aqui também denúncia. Tem denúncia aqui no Bom Dia 100.3. Já fez a sua denúncia? 991-15-2155. Vamos cobrar juntos aqui nas autoridades competentes a solução para os problemas da cidade, a solução para os problemas aqui do estado. Aqui é o seguinte que eu recebo. Uma denúncia do que estaria acontecendo na maternidade. Segundo a denúncia, estão negando o teste da orelhinha e também do olhinho aí para bebês que não nascem lá, alegando que por ordem da CESAL, que é a Secretaria Estadual de Saúde, a maternidade não pode fazer esse teste caso a criança tenha nascido em outro canto, mesmo que esse local não faça o teste. Ou seja, a criança é brasileira, é roraimense, e só porque não nasceu lá não tem seus direitos respeitados, enquanto pessoas de outros países, cita aqui a denúncia, fazem de boa. Pagamos impostos para isso? Cadê nossos direitos? É o que questiona aqui a ouvinte que está denunciando essa situação lá da maternidade. Dizem que essa ordem vem do desgoverno federal. Não me surpreende em nada. É a Mari do Buritis fazendo essa denúncia aqui, de que a maternidade não faz o teste da orelhinha, do olhinho para bebês que não nascem lá. Olha, essa aí eu não sabia. Faz aonde? Tem que procurar onde fazer. Faz na UBS esse teste, ou você vai ter que pagar no particular para fazer, numa clínica particular para fazer esses exames? Que já tem que fazer tudo isso na maternidade, né? Quem nasce lá, eu sei que todos têm que fazer já esses exames. Da orelhinha, do olhinho, faz parte já ali, né? Dos exames antes da criança sair, para saber se está tudo bem, se está tudo ok com o bebê. Está registrado aqui no Bom Dia 100.3. Olha, o ouvinte diz aqui a respeito da escola aqui, da denúncia, que é o nosso destaque, lá da Carlos Drummond de Andrade. Ele diz aqui, ó, é a mesma escola onde teve o caso de assédio por parte de aluno, Carlos Drummond de Andrade, não me identifique. Aí ele mesmo diz aqui, não adianta grana para combater o crime e se não reformar o Código Penal, diz aqui o ouvinte. Bom dia, o Trump abriu os olhos do Lula com relação ao crime organizado. O que será que ele disse para o Lula? Olha, você combate o crime organizado ou você vai terminar como Maduro. Olha aqui, espieira. O Valdir Gomes aqui, eu falei, queria estar na rede, numa varanda de casa, curtindo essa chuvinha. E ele mandou aqui, ó. Fez questão de tirar foto, tá lá de boa, esticado na rede. Ele diz, bom dia, você tá contando a minha vida. Deus abençoe sempre. É isso aí, viu? Quem pode, pode, né, Valdir? Um abraço, obrigado. Ele diz, combate ao crime, Beelzebu. Não combate, Beelzebu, né? Não combate. Quem mais está por aqui? Deixa eu ver. Professor Júlio Pinto, bom dia, feliz terça-feira, amigo Natanael, abraços. Olá, professor Júlio, bom dia. Vamos lá, o Fábio Oliveira, bom dia, Natanael. Quero aqui fazer um desabafo a respeito do plano de saúde da GEAP. Plano de saúde GEAP. O plano diminuiu absurdamente seu tempo de atendimento físico, além de levar a sede para o final do bairro Paraviana, dificultando o acesso das pessoas que chegam lá, e as portas estão fechadas por falta de pessoal para atender. O ouvinte diz aqui, o Fábio, eu mesmo tive que ir 4 vezes na sede para conseguir resolver meu problema, que é a falta de médico para nos atender. todos os médicos estão saindo do plano por falta de pagamento e isso é uma vergonha. A gente paga caro, meu plano hoje para 3 pessoas custa mais de R$5.000. E não tem médico. Temos que nos dar aí ao trabalho de pagar uma consulta e depois pedir o ressarcimento, se é que iremos receber, diz aqui o Fábio. Fábio diz que já gastou R$3.000 pagando consultas e aguardando esse ressarcimento. Ele diz, é o jeito, pois preciso de atendimento. Um escárnio com as pessoas que participam desse plano. Pois é, é um escárnio mesmo. Imagina, paga cerca de R$5.000 para 3 pessoas aí da família dele, mais de R$5.000 ele paga, e quando procura atendimento, não tem. Né? Quando procura o atendimento, não tem. É a realidade enfrentada aqui pelo ouvinte em relação ao plano de saúde da GEAP, em que ele está denunciando aqui essa situação. Vai ter que fazer exame, vai ter que pagar para fazer fora. Depois vê aqui com o plano se vai ressarcir. Né? Que o plano é obrigado a devolver a ressarcir, caso ele tenha que não consiga oferecer o atendimento ao paciente. Né? É realmente vergonhoso isso, viu, o Fábio, que está acontecendo aí. Está aqui o espaço para a GEAP, caso queira se pronunciar a respeito dessa reclamação aqui. De um usuário, né, do plano. Bom dia, Natanael. Gostaria de parabenizar o meu irmão Nick Adam, que está fazendo aniversário hoje. Que Deus o abençoe grandemente. Te amo, maninho. É o Nai Monteiro. Olha aí, rapaz. Grande Nick. Aniversário do Nick hoje, 12 de maio, né? 12 de maio. Grande Nick Adam. Tá lá no Bonfim. Deve estar lá no Bonfim agora, sintonizado com a gente pela 94.7. Ô Nick, um abraço aí pra ti, tudo de bom, viu? Feliz aniversário pra ti. Deus te abençoe sempre. Faz um cara muito legal, conheço o Nick, uma pessoa sensacional. E um abraço, tudo de bom, viu? Você merece tudo de bom aí na sua vida. Tá lá, sempre ligado com a gente e cuidando também da nossa Folha FM de Bonfim 94.7. Grande Niqueada. Um abraço, meu amigo. Tudo de bom. Cadê o áudio aqui do ouvinte? Vamos lá.
1: Natanael, bom dia. Bom dia, Silvano. Para você ver o grau, de entendimento, de inteligência do povo brasileiro, né? Lá na tubulação de gás que explodiu ontem, então ela na tampa da tubulação está lá. Em caso de perfuração, avisar a companhia de gás. Né? E os caras lá da empresa de água da Sabesp, quem perde água de lá, foram fazer perfuração. Se eles aí perdem gás, não desligou gás. Houve faz que é uma explosão. 46 casas destruídas, pessoas mortas. Isso mostra o grau de inteligência do brasileiro, tanto que ele, né? Que dá atenção aos avisos, né? Está lá cheio de avisos nas câmaras de produção de gás, né? Em caso de escavação, avisar a empresa de gás para que se desligue o gás. Isso não foi feito. Isso mostra nossa total falta de desatenção aos avisos, tá bom? Essa é a minha nota de hoje. Bom dia, Silvana, bom dia, Silvana. Bom dia.
0: Volney, lá do Silvio Leite, sintonizado com a gente. Quem está por aqui, o Claudenor também, do bairro Buritis. Tudo bem, Claudenor? Bom dia. Está dizendo que está ligado aqui conosco. Deixa eu ver quem mais aqui.
2: Bom dia, Natanael. Rapaz, o Lula não abriu os olhos não, macho. O Trump já abriu os olhos dele. Esse aí só começou a se mexer que o Trump, na reuniãozinha que ele teve lá, que disseram que o Lula tinha colocado ele no bolso. Aí o resultado aí do Lula colocar o Trump no bolso aí, ó. Agora não faz o que o Trump quer não, Lula, pra te ver. Se ele não vem te buscar igual feito com Maduro.
0: Elias Reich. Bom dia, Natanael. Quero parabenizar nosso presidente Lula pelo combate ao crime organizado. Bolsonaro passou 4 anos e não fez nada. É o que diz aqui o Josias Batista. Eita, Josias. Um abraço para ti. Obrigado aí pela audiência. Quem mais está aqui? Deixa eu ver. Vamos lá, colocar o povo para falar, né? O povo fala aqui no rádio, o povo fala aqui no Bom Dia. Oi, Rai.
3: Oi, Natanael.
0: Oi.
3: Bom dia também a todos os ouvintes da Rádio Folha. Um dia maravilhoso, com muita chuva, graças a Deus. Mas, Natanael, eu tenho uma pergunta aqui para ti, né? Aí eu queria saber quem é que está sendo o prefeito aqui da nossa cidade. Porque a gente vê aí um jogo de rei e de rainha em cima de uma quadra de jogo de dama. Pois é, Natanael. Nós queremos saber quem é o prefeito aqui da nossa cidade. Porque a nossa cidade está nessa situação, olha, cheia de buraco, de água, de lama. Está uma calamidade. Deus abençoe vocês aí, a todos os ouvintes.
0: Obrigado, Rai, pela sua participação. O prefeito é o Marcelo Zeituni, né? O prefeito de Boa Vista. 8 horas e 42 minutos. Deixa eu colocar mais um ouvinte para falar. Daqui a pouco a gente vai trazer informações sobre a admissão de uma denúncia lá no Tribunal de Contas do Estado, de um contrato aí de mais de 6 milhões de reais da educação aqui do município. Já já a gente traz aqui esse destaque para você, mas antes vamos ouvir o Ademir. Tudo
4: bom
0: bem,
4: dia,
0: Ademir?
4: Bom dia, Natanael. Bom dia, ouvintes da Rádio Folha. Olha aí, Natanael, esse ouvinte que paga 5 mil reais por mês, se ele tivesse guardando esse dinheiro, em um ano ele teria 60 mil reais, isso sem o juro. Agora, com 60 mil reais, será que não daria para fazer alguns exames particular? Porque esse GEAP aí é só enganação, é só enrolação, ele passa a perna nos caras. Pagar plano de saúde, principalmente em Roraima, é só ilusão. Se eu fosse esse cidadão aí, eu cancelava esse plano do GEAP e começava a guardar esses 5 mil. Fazia como se fosse um plano
0: de saúde. Se tivesse como pegar tudo que já gastou, né?
4: Juntando dinheiro, aplicando. E na hora que ele precisar, o dinheiro vai estar lá na conta para ele pagar os exames dele, as consultas dele, e ele não vai mais passar raiva.
0: É o Ademir. Vê aqui. Manuel aqui mandou alguma coisa. Mandou um. Acho que um vídeo aí. Eita, olha aqui. Eu preciso dessas fotos aqui também. Verifica aí. Vou marcar aqui. Já a gente volta aqui, tá bom? Já a gente volta aqui também daqui a pouco com o nosso repórter 100.3, Alcir Marques. Oi, Sidney, bom dia. Eu também já estou ligado na programação Sidney Comunidade Boca da Mata Pacaraima. Valeu. E agora a gente vai falar sobre essa investigação, né, do Tribunal de Contas aqui do Estado de Roraima. Olha, o Tribunal de Contas do Estado de Roraima, o TCE, deu sinal verde para uma investigação sobre um contrato milionário da Secretaria Municipal de Educação e Cultura aqui de Boa Vista, SMEC. A decisão assinada pela conselheira Simone Soares de Souza foca num contrato que destinou R$ 6.710.000 à empresa Vale Comércio de Produtos para Educação Limitada, para a aquisição de materiais esportivos. A suspeita é de que os itens tenham sido comprados com um sobrepreço médio de 104%. O que significaria que a prefeitura pagou mais que o dobro do valor real de mercado. Um dos pontos aí centrais dessa investigação é a forma como a contratação foi feita, segundo está lá na denúncia já admitida pelo TCE. Em vez de realizar uma licitação própria, em Roraima, a SMEC utilizou a modalidade de carona em ata de registro de preços do Estado de Minas Gerais, pertencente ao consórcio intermunicipal multifinalitário dos municípios do extremo sul de Minas. A denúncia levada aí ao tribunal pelo vereador Ítalo Otávio aponta que essa manobra pode ter sido usada para evitar a competitividade e facilitar a prática de preços inflados, prejudicando os cofres públicos municipais. A relatora do caso, que é a conselheira Simone Souza, destacou que existem indícios documentais sólidos para aprofundar a apuração e determinou que o controle externo do TCE realize uma fiscalização rigorosa no processo administrativo. Os técnicos, portanto, devem cruzar aí os valores pagos pela SMEC com os preços praticados por outros fornecedores na época da assinatura. Caso o superfaturamento seja confirmado, aí os responsáveis pela pasta da educação podem ser condenados a ressarcir aí o erário e responder por improbidade administrativa. Procuramos a Prefeitura de Boa Vista, que por meio da Procuradoria-Geral do município informa o seguinte, que até o momento não foi oficialmente comunicada sobre a decisão mencionada do Tribunal de Contas do Estado aqui de Roraima. Ainda assim, o município reforça seu compromisso permanente com a correta aplicação dos recursos públicos, pautando sua atuação pela legalidade, transparência e economicidade, colocando-se à disposição para prestar todos os esclarecimentos necessários assim que houver a notificação formal. São 8 horas 47 minutos agora. Está pronto aí o repórter? Vamos então trazer informações com o repórter Alcir Marques, de qualquer ponto da cidade. Será que ele está pegando chuva hoje? Bom dia, Alcir.
5: Olá, Braveira, bom dia para você no estúdio, bom dia para você em casa acompanhando a nossa programação. Estamos aqui em tempo real, na Avenida Getúlio Vargas, onde você vê essa parte, esse trecho, está interditado por motivo de drenagem, tá bom? Acabei de falar ali que o responsável, ele disse que essa parte está fechada provisoriamente para fazer uma drenagem nova, tá bom? É devido ali em frente à IMU, estamos aqui próximo à IMU, ali sempre alaga. Para evitar esse tipo de alagamento, estão colocando essa drenagem nova aqui, tá bom? Certo. Essas manilhas, para que possam aí interligar com a outra drenagem logo lá na frente. Então essa parte, esse trecho, está aí provisoriamente interditada para essa obra da Prefeitura de Boa Vista, para tirar aquele alagamento que fica ali em frente à IMU, logo aqui à frente, na Avenida Getúlio Vargas. Então, para você que está acompanhando a nossa programação, trazendo para você esse trecho que está interditado aqui na Avenida Getúlio Vargas. Estamos em tempo real para você que nos acompanha através do YouTube. E a chuva, Natanael? A chuva está caindo. Desde a madrugada de ontem, mais ou menos meia-noite, começou a chover e até agora ainda não parou. Tá certo? E parece que vai até mais tarde. Essa chuva
0: vai prometer
5: um
0: até
5: mais forte, tá bom? Estava mais forte lá
0: manhã inteira de chuva.
5: Agora está aí um chuvisco que engana aquela pessoa que diz que não vai se molhar, mas molha se senhor, viu? Então estamos aqui em tempo real para você que nos acompanha através do YouTube, para você que está através do rádio também, está ouvindo a nossa programação. Estou aqui nesse trecho da Avenida Getúlio Vargas, que está provisoriamente interditada para obras de drenagem aqui na Avenida Getúlio Vargas. Eu volto com você no estúdio.
0: É a famosa chuva de molhar bobo, Elci. Obrigado, Elci, pelas informações. 8 horas e 49 minutos. Está aí. Então, a Avenida Getúlio Vargas ali está com trecho interditado. Está em obras lá. Está aí o vídeo. Pode deixar o vídeo aí. Está em obras lá. Bem ali nas proximidades da IMUR, da praça ali. Secretaria Municipal de Saúde também. Então, tem que desviar um pouco antes ali. Tá? Não vai direto até a rotatória, por exemplo, daquele posto de combustível que tem ali. Então, já caso você vá pela Getúlio Vargas sentido, saindo ali do centro, vindo do bairro, você tem que dobrar à esquerda, logo ali na esquina com a Secretaria Municipal de Saúde, tá? Para quem for, no caso, querer pegar ali a Vila Roy, ou quem for direto pode dobrar à direita e pegar outra rua alternativa, tá? É aí um trabalho para eliminar mais um ponto de alagamento da cidade, porque de fato fica água acumulada, muita água acumulada aí, bem nesse trecho em frente da IMU. Eu já passei por lá quando chove assim bastante, e o pessoal lá tendo que tirar a água dali, que a IMU acaba ficando numa parte mais baixa ali do nível da rua, e alaga mesmo. Então é mais um trabalho para eliminar um ponto de alagamento aqui da nossa cidade. E como está interditado, a gente está aqui falando de trânsito e alertando os motoristas também para que procure uma rota alternativa aí quem vem pela Avenida Getúlio Vargas sentido centro-bairro. Agora 8 horas e 51 minutos, deixa eu ler alguns comentários aqui da nossa live. Deixa eu ler alguns comentários aqui da nossa live, quem mais chegou por aqui. Bom dia, Natanael. Cirilene, né? O Marco já mandei, Valmir. Bom dia, sou eu. Manda um alô para nós, eu e meu amigo Amarelo. Então, o Valmir e o Amarelo. Grande abraço. Fábio Almeida está por aqui também. Bom dia, Natanael. O que falar do prefeito de Boa Vista, indicado por Bolsonaro, que quer ampliar os cargos comissionados de 21 para 47 na mudança da estrutura do Precem? Falando em Precem, vamos falar sobre isso daqui a pouco, né? Que o sindicato aí dos trabalhadores municipais aqui de Boa Vista está questionando essa mudança, esse projeto de lei enviado ali para a Câmara, tá tramitando lá. Bom dia, Natanael, manda um alô para o bairro Pérola. É Deusimar Pereira, tudo bem, Deusimar? Deusimar, bom dia, todo mundo aí no Pérola. Josias Batista, bom dia, Natanael. Aqui em Pacaraima, curtindo a 100.3 com a minha esposa Gisele. Valeu, Josias, um abraço a Gisele também, aí a sua esposa, sintonizada aqui com a gente. Bom dia, boa tarde, boa noite. É o Neo, né? Bom dia, boa tarde, boa noite. Ai, ai, ai, ai, ai, o que está acontecendo com essa live aí, hein? O que está acontecendo com essa live aí? O que está acontecendo com essa live aí? Acredito não. Eu não acredito não, viu? Não caiu não, né, Herreiro? Pensei que tivesse caído de novo, pelo amor de Deus. Souza Ribeiro. Bom dia, Souza Ribeiro. Ximenes Aguiar também está por aqui. Estou vendo e lhe acompanhando. Forte abraço daqui do Urubuzinho. Grande Ximenes, no Urubuzinho, bom dia. Fala que eu te respondo, diz aqui. Bom dia, Nivaldo. É o Nivaldo do Bela Vista, né? O canal dele aqui. Fala que eu respondo. Fala que eu te respondo. Valeu, Nivaldo. Um abraço. Minevaldo. Minevaldo está por aqui também. Tudo bem, Minevaldo? Ele diz: o que mais teve nessa gestão federal foram ações contra o crime organizado. Um bom exemplo foi Carbono Oculto, que descobriu entranhas do PCC na Faria Lima. Ele diz: vamos observar melhor essas coisas, pessoal. Eu vou pular aqui novamente, aqui, porque o Minevaldo continua. Ele diz: nossa, como o povo é emocionado. O Trump está tão queimado que está precisando de prestígio com países estratégicos. E ele diz aqui, o Minevaldo: na América Latina, o Brasil e ele tem muito mais a ganhar, estando do nosso lado. É o que diz aqui o Minevaldo. Grande abraço aí, viu, Minevaldo? Jarbas Nascimento, bom dia, Natanael. Por gentileza, avisa o pessoal do Tapa Buraco que no Pedra Pintada está horrível de se trafegar. A rua dá acesso ao Bom Intento. Está só buraco. A via que dá acesso ao Bom Intento, que é a zona rural já aqui de Boa Vista, né? Então está precisando do Tapa Buraco lá no Pedra Pintada. Nano Foiu, bom dia, Natanael. 2 graus aqui em São José dos Pinhais, no Paraná. Olha, 2 graus. Mas, rapaz. Quem mais está por aqui? Bom dia, Natanael. A maioria do pessoal de Roraima ainda precisa voltar ao sistema bolsonarista. Só assim eles verão novamente a maldição assolar nossa nação e as igrejas. É o Splay SPC. A Glaide da Silva, bom dia, Natanael. Bom dia, Glaide. O Splay SPC, ele diz: estou olhando você ao vivo daqui da Vicinal 6 do Alto Alegre. Valeu, viu, meu caro? Qual o teu nome mesmo, hein, Splay? Splay SPC. SPC, né? SPC ficou só aquele grupo musical de antigamente, né? Só para contrariar. E tem também SPC aí das dívidas, né? Que vai pro nome pro SPC. Grande amigo aqui, Splay SPC. Um abraço, obrigado aí, viu? Tá nos acompanhando lá da Sinal 6, Alto Alegre. Porém, aqui acompanhando pela live. Agradeço aí a audiência e o carinho. Já batemos a nossa meta de likes de hoje, né? Que é de 50 likes. Já batemos a nossa meta. Então, muito obrigado aí pelo carinho, pela audiência de todos vocês. Todas as manhãs aqui, vocês bombam aqui a nossa live. Eu sou muito grato, viu? Sou muito grato a isso. Olha, o empresário e ex-vice-governador Paulo César Quartiero, do DC, está fora da eleição suplementar de 21 de junho, pelo menos por enquanto. Tribunal Regional Eleitoral de Roraima negou o pedido dele para flexibilizar o prazo mínimo de 6 meses de filiação partidária. Quartier entrou no partido apenas em fevereiro deste ano, descumprindo o prazo da legislação. O TRE justificou que a regra está na lei e não pode ser mudada pelo tribunal. O partido marcou convenção já para o próximo sábado, agora, como eu já disse aqui. Né, para o próximo sábado tem convenção do DC. E Quartier ainda pode recorrer, né, dessa questão aí. Tudo muito confuso, né, gente? Tudo muito confuso. Tem a resolução lá, 584, do próprio TRE, que flexibilizou o prazo de desincompatibilização aí no artigo 12. Aí fica confuso. Dois pesos e duas medidas, ou libera geral para todo mundo concorrer, muitos defendem isso, ou cumpre a lei, né? Com o mesmo rigor para todos. Muitos aqui, muitos defendem a eleição direta, acho que grande parte defende a eleição direta, outra parte defende eleição indireta, os deputados estaduais ali escolhendo o novo governador, né, para terminar aí esse mandato que por enquanto é interino. Soldado Sampaio é pré-candidato a esse mandato tampão, ex-prefeito Arthur Henrique também é pré-candidato, mas tem a questão da desincompatibilização. Pela regra lá das 24 horas, o ex-prefeito entra. Pela regra das 24 horas, né? Que é o que o Tribunal Regional Eleitoral tá julgando aí. Inclusive, retoma daqui a pouco esse julgamento dessas questões aí, desses pontos. Aí tem a desincompatibilização, a questão da filiação partidária. Em relação a isso, o prefeito estaria tranquilo. O ex-prefeito Arthur Henrique estaria tranquilo porque ele mudou de partido lá ainda no ano passado. Se não me engano, em outubro, foi novembro do ano passado. Né? Mas aí tem essa questão aqui das outras regrinhas também, né? Da justiça. Vai flexibilizar só a regra aí da desincompatibilização? Ou vai também flexibilizar essa questão da filiação partidária, né? Sei que o Tribunal Regional Eleitoral aí de Roraima está com abacaxi daqueles aí nas mãos. Os juízes, desembargadores ali estão cada um segurando um abacaxi grande daqueles aí nas mãos aí para decidir sobre tudo isso o quanto antes, né? Porque as convenções já estão sendo agendadas aí pelos partidos. Então isso precisa ser decidido logo, né? Quem pode, quem não pode, como é que vai ser, como não vai ser. E não pode ficar essa dúvida toda e essa instabilidade jurídica. Deixa eu voltar aqui para o nosso WhatsApp. Cadê que eu tinha marcado aqui? Tá pronto isso aqui? Vamos ver o que é isso aqui. Será que é água que alagou aí na sala de aula? Ou o que é isso aqui? Acho que sim, vejo uma mancha ali no chão. Talvez seja de água, né? Vamos colocar na tela aí para quem está nos acompanhando com imagens. É uma sala de aula, tá? Para quem está conosco nos acompanhando aí pelo rádio. A gente recebe fotos aqui de uma sala de aula da rede municipal com alunos ali com as cadeiras colocadas em círculo, né? Mas vamos ver aqui do que se trata. Tem um áudio aqui explicando.
6: Bom dia, Natanael. Gostaria de fazer uma denúncia. Eu sou José Souza, do Senador Hélio Campos. O que está acontecendo? A escola Maria Gestude, aqui no Santa Luzia, tem uma sala que está um caos terrível, entendeu? Gotejando, molhando tudo, o forro fedendo, pondo na área do refeitório das crianças. Hoje mesmo minha filha está estudando no pátio, entendeu? E eu gostaria de fazer essa reclamação, essa denúncia aí, para que o prefeito, a prefeitura, mandasse uma equipe para dar um jeito naquela sala lá, central queimada, forro caído, forro fedendo, muito pombo, muito cocô de pombo, entendeu?
0: Então tá precisando de uma limpeza,
6: não tá mais,
0: né?
6: Nem querendo deixar as crianças na escola também, por esse motivo. Eu gostaria que você registrasse essa denúncia aí para mim.
0: Tá registrado. Está registrada aqui a denúncia do ouvinte, aqui no 991-15-2155, aqui no Bom Dia 100.3. Tá, ele mandou essas fotos para a gente. De fato, a gente vê marcas de água ali no chão, por isso as cadeiras estão assim, dessa maneira, como você observa aí no vídeo, colocadas todas de lado. E tem gente estudando até no pátio da escola, como falou esse pai aí. É na Escola Municipal Professora Maria Gertrudes, que fica lá no bairro Santa Luzia, né, lá na rua Antônio Coutrim da Silva. Atende o ensino fundamental, anos iniciais e também a educação de jovens e adultos. Então está aí o recado à Prefeitura, né, à Secretaria Municipal de Educação, em relação às condições da escola Maria Gertrudes, dessa escola municipal lá no Santa Luzia, que apresenta problemas aí, viu? Problemas estruturais. Tá molhando lá nas salas de aula, o forro tá sujo, é cocô de pombo, fezes, né, de pombo, o odor ali forte também, e acaba ficando um local insalubre para os estudantes, que são crianças, como observamos aí na imagem, e para os professores, né, servidores ali dessa escola. Então, que a prefeitura possa estar providenciando aí essa melhoria. Bom dia, meu amigo Natanael, passando para desejar uma boa terça-feira ao Grupo Folha de Comunicação e a todos os ouvintes. Rodrigues Alcântara, motorista de aplicativo. Tudo bem, Rodrigues? Bom dia para ti também. Ele diz, opinião, há tempos a grande família de Denário tem sido citada na exploração ilegal de mineração. Isso é verdade. Nosso amigo Ismael, rapaz, o Ismael Seco está por aqui conosco também, já está em Nuremberg, na Alemanha, viu? Ele diz, bom dia, Natanael, grande abraço para todos os ouvintes, principalmente para Mucajaí. Ismael e Jacira, direto de Nuremberg, na Alemanha, estão sintonizados lá com a gente, muito obrigado. Foram recentemente para a Itália, né? Para Milão, ele contou aqui, mandou mensagem durante toda a sua viagem, o Ismael. E agora já está de volta lá em Nuremberg, na Alemanha, já sintonizado, acompanhando aqui a 100.3 FM, nos acompanhando ou pelo aplicativo ou com imagens aqui pelo YouTube. Muito obrigado, viu, Ismael? Um abraço. Olha aqui. Bastou uma reclamação para outras pessoas também prejudicadas pelo plano da GEAP entrar em contato aqui conosco também, reclamando da mesma situação. Mais uma ouvinte aqui manda mensagem pra gente. Mais uma ouvinte aqui manda mensagem pra gente, a Giane. Bom dia pra ti, Giane, obrigado aí pela audiência. E tá corroborando com o que disse o Fábio Oliveira a respeito desse plano de saúde. Diz, a respeito dessa situação calamitosa do plano GEAP, diz aqui, tenho passado os mesmos problemas, pagando consultas, pedindo ressarcimento, inclusive, ela diz aqui, de minha mãe, que é idosa e deve fazer aí uma cirurgia na vista. Ela diz aqui, tenho que levá-la para entrar com requerimento pedindo consulta. Depois a resposta vem por e-mail autorizando, mas com vaga lá para frente, informando que se tivermos um profissional que atenda dentro dos 15 dias previstos por lei, podemos pagar e pedir ressarcimento quando tem que ir novamente lá. Aí ela diz aqui ao ouvinte, é um vai e vem sem fim, gastos com valores altos e uma falta de empatia e responsabilidade de nos atender. O local lotado de gente para ser atendido e sem profissionais suficientes. Você perde a manhã inteira, diz ela. As pessoas lá na porta com raiva, estressadas pela situação absurda. Isso quando é atendido, pois às vezes chegamos lá e simplesmente está fechado. Portas trancadas. A ouvinte diz, graças a Deus tenho tido como pagar, mas quando não tiver mais esse recurso, Pois é, aí complica, né? Uma hora falta o cacau, uma hora falta o dinheiro, e aí? O que fazer numa hora dessa? Mesmo que se possa fazer o pedido pelo aplicativo, a gente não confia porque ele deixa dúvidas e não nos sentimos seguros quanto ao receber ressarcimento. É absurdo que paguemos um alto valor para ter um plano sem, no entanto, termos médicos para nos atender. A quem recorrer? Acho que é ninguém, né? Pois é um plano do governo federal. Situação lamentável, terrível e vergonhosa. Procura, né, denunciar também no Ministério Público Federal. Procurar o Ministério Público Federal e protocolar denúncias aí contra esse plano de saúde que está dando dor de cabeça para o povo aqui de Roraima, né? Pelo visto, está sendo uma enganação aí. Repito, o espaço aqui está aberto caso a GEAP deseje se pronunciar sobre essas denúncias que estão chegando hoje aqui na nossa programação aqui no Bom Dia 100.3. O espaço aqui está aberto.
7: Bom dia, Natanael.
0: Bom dia, Jandimar, tudo bem?
7: Aqui é o Jandimar, aqui da Bamberinos, aqui. Muita chuva essa noite. Eu quero dizer que o povo disse que Bolsonaro não fez nada, mas como é que faz? Que tava igual aquela liga de futebol americano, o cara querendo fazer a cesta e o povo batendo pra não entrar a cesta, não faz não, meu irmão. E aí quando a pessoa tem apoio, mas sem apoio, não faz nada. Nenhum governo faz nada. Então, mas vai dar certo. Vai dar certo aí. Deus abençoe a todos aí. Valeu, Natanael. Um abraço aí.
0: Ok, Jandimal, obrigado pela sua participação. Bom dia, Natanael, estou ligado aqui numa... obrigado, viu, no jornalismo do Bom Dia 100.3, valeu, Augusto, bom dia para ti também. Bom dia, Natanael, meu sonho, Trump vir buscar esse descomungado, Francisco. E aqui? Vamos lá, colocar na tela esse vídeo, Herrera. O ouvinte diz aqui, o Manuel, diz: bom dia, meu amigo, faz um chamado aí, motorista, esse aí é a saída do João de Barro, esse local é a saída do João de Barro, né? O material está tudo na rua, carro em alta velocidade saindo do João de Barro, isso pode causar um acidente. Coloca na tela aí, Herrera, que eu quero ver essa situação, esse vídeo lá na saída do João de Barro. Deixa eu ver aqui.

0: Se é na saída do João de Barro, né? Estrada, deixa eu ver aqui. Mas é a saída do João de Barro, esse material tá tudo na rua. Carro em alta velocidade saindo do João de Barro. E isso pode causar acidente. É um alerta que faz aqui o Manuel. Né? Um alerta que faz aqui. O Manuel mandou esse vídeo aqui pra gente. Nós estamos colocando aqui. Tá filmando. Que material, hein? Eu não consigo aqui ver direito no vídeo. Ver se eu consigo identificar aqui sobre o que a que ele se refere. Ô Manuel, se você puder ser mais claro aí na sua mensagem, tá bom? Mandar um áudio ou na escrita mesmo aí, porém mais informações, eu agradeço, tá bom? Eu agradeço aqui, mas tá registrado aqui no Bom Dia o seu vídeo aí, o seu recado, tá bom? Não sei se foi aquela moto que saiu ou algum carro, não consegui identificar. O Cabelo diz aqui, se tiver segundo turno em cada uma delas, serão 4 eleições em 6 meses. Pois é, se tiver segundo turno na eleição suplementar, né, que vai conflitar ali com as convenções para as eleições ordinárias de outubro. Mas, gente, culpa de tudo isso é do TSE, não é verdade? Culpa de tudo isso que está acontecendo é do Tribunal Superior Eleitoral, que deixou para decidir sobre o caso Roraima só agora, em 2026, sabendo que em 2026 temos eleições ordinárias em outubro. Será que na cabecinha lá deles não passou nada disso? E agora querem pressionar de todo jeito aqui o TRE a dizer que não pode, que não tem condições de realizar uma eleição direta. Mas a culpa disso é do TSE, que era para ter resolvido esse caso aqui há bastante tempo, pelo menos se tivesse resolvido no ano passado. Por que segurar se o resultado foi o que se esperava, né? Que foi a confirmação da cassação da chapa Edilson Damião e Denário, né? Da chapa Denário e Damião. Por que segurar tanto, todo esse tempo? E só decidirem agora, no final de abril, esse caso, para sobrar pouco tempo para uma eleição suplementar, sabendo que teremos eleições também ordinárias em outubro. Então que agora se cumpra o que determinou o TSE, que se faça a eleição direta. Se decidiu agora, não tem dinheiro, é muito dinheiro. Deve ter dinheiro, porque o TSE decidiu agora e pediu eleição suplementar, né? Eleição direta, então é porque a Justiça Eleitoral tem grana para isso. 9:12, eu faço um intervalo rápido aqui, já eu volto. Trazendo mais informação, último bloco aqui do nosso Bom Dia, com mais informação e as participações também aqui dos nossos ouvintes, internautas. É rápido.
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0: O Sindicato dos Servidores Municipais de Boa Vista, Sitran, criticou o projeto de lei que propõe transformar o regime de previdência social dos servidores públicos do município de Boa Vista, o Presem, em uma autarquia municipal chamada Boa Vista Previdência, o BVPREV. A proposta tramita na Câmara Municipal aqui de Boa Vista. Segundo o sindicato, o texto prevê ampliação de cargos comissionados, não estabelece concurso público para nova estrutura e reduz participação efetiva dos servidores nas instâncias de decisão do órgão previdenciário. A proposta também marca o retorno da disputa sobre a reestruturação da Previdência Municipal. Em 2025, a Prefeitura já havia encaminhado à Câmara projeto de lei do Executivo, que também propunha a criação de uma autarquia para administrar o sistema previdenciário dos servidores municipais. Na época, a matéria gerou reação de sindicatos e servidores e acabou suspensa após questionamentos levantados junto ao Tribunal de Contas aqui do Estado. De autoria do Executivo Municipal, o novo projeto afirma que a transformação busca modernizar a gestão previdenciária, garantindo maior autonomia administrativa, financeira e patrimonial ao sistema. A justificativa enviada pela Prefeitura também argumenta que a mudança pretende fortalecer mecanismos de transparência, controle e sustentabilidade financeira do regime previdenciário. O texto estabelece que o Presem será transformado em autarquia municipal, passando a integrar a administração indireta do município sob a denominação de BVPREV. Apesar disso, o Sitran afirma que o projeto amplia significativamente a quantidade de cargos comissionados. Conforme o sindicato, atualmente o Presem possui 21 cargos desse tipo, enquanto a nova estrutura prevê 47 funções comissionadas. A entidade também cita estimativa de impacto financeiro de R$ 5.700.000 para a nova estrutura. Segundo o sindicato, cerca de R$ 2.800.000 seriam destinados apenas à remuneração dos cargos comissionados. Sitran ainda informou, né, que entrou em contato com o vereador Ítalo Otávio, integrante da Comissão de Legislação, Justiça e Redação Final da Câmara Municipal. Segundo a entidade, o parlamentar afirmou que buscaria esclarecimento junto ao TCE sobre a nova proposta. A reportagem procurou a Prefeitura diante dos apontamentos aí do sindicato. O espaço segue aberto para manifestação. Tem matéria completa, mais detalhada, no nosso site folhabv.com.br. Bom dia, Natanael. Antônio King. O único que é traidor é o povo, diz aqui o Antônio King. Quem mais está por aqui? Deixa eu ver. Oi, bom dia. Cadê o áudio, Herreira?
1: Bom dia, Natanael Vieira.
0: É o Menandro. Tudo bem, Menandro?
1: Queria fazer uma denúncia aí do UBS do site Salomão.
0: O que está acontecendo?
1: Doutor Sérgio Medeiros. Fui lá meu filho para o dentista aí. E a recepcionista falou que há 3 meses não tem médico, não tem dentista. E nem previsão para ter. Então, vocês estão na folha de pagamento, então já vai fazer quase... Tem 3 meses que não tem e agora sem previsão, quando é que vão entrar para trabalhar? Então, estou na folha de pagamento, estou recebendo e estou trabalhando. É daqui da UBS do Saíde Salomão.
0: UBS Saíde Salomão. Não tem dentista. Né?
1: Obrigado. Não tem dentista. Natanael Vieira. Bom dia.
0: Pois é, inclusive nós já trouxemos aqui recentemente no Bom Dia 100.3 uma recomendação, né, do Ministério Público, porque o órgão identificou que 11 unidades básicas de saúde aqui estão sem cobertura odontológica. Por isso, talvez, é essa falta desses profissionais nas UBS, né? Menandro está reclamando, por exemplo, da falta de dentista lá nessa unidade básica de saúde. Então, que seja resolvido, tomara que isso seja resolvido agora, por exemplo, com a convocação de profissionais desse concurso público da saúde, né? Tem profissionais aí da área também, que já devem ter sido convocados e vão atender nas UBS. 9h23, quem mais está aqui? Bom dia a todos da 100.3, ao nobre amigo Natanael. Por cá é o Horison, o Horison Silva. Tomando aquele café da manhã, diz ele aqui, curtindo uma chuva boa em Bonfim. Tá ligado lá na 94.7. Ele diz uma excelente terça a todos nós, forte abraço. E olha lá o café dele da manhã. Farofa de carne de sol e ovo de galinha caipira. O prato tá bom aí, hein? Carne de sol e ovo de galinha caipira. Rapaz, Horison. Que café da manhã, hein? Que café da manhã, hein, do Horison. Bom dia, Natanael. Manda um alô para nós aqui no sítio Lady Laura, no Bom Intento. Jordânia e meus pais, José, Quinou e Maria de Jesus. Estamos sempre ligados aqui no seu programa. Bom dia. Bom dia, Jordânia. Um abraço para você e toda a sua família. Tarcísio Nascimento. Tudo bem, Tarcísio?
2: Bom dia, meu amigo Natanael.
0: Deixa eu acelerar os áudios
2: aqui
0: agora.
2: Do Silvio Botelho. Natanael, imagina só a situação que a gente chegou.
0: Áudio, né? Curto, hein?
2: Depender do Lula e do PT para combater o crime organizado.
0: Já vou encerrar.
2: O PT, que é, sabidamente, uma organização criminosa, que, segundo membros do PCC, né, tinha um diálogo cabuloso com eles. Imagina só, o partido que diz que o traficante é vítima de usuário e que o bandido que rouba seu celular é só para comprar uma cervejinha. Dá para confiar que o PT, né, que é a sigla de Partido dos Traficantes, vai realmente combater o crime organizado? Será?
0: Bom dia. Por cá, saindo para a BR, só na audiência. Essa nossa política é complicada. Deus abençoe nosso dia. O Kelson Lima. Cadê? Ele tá deixando Boa Vista, é isso, Herrera? Tá ali no ponto de descarga, né? Grande abraço, Kelson. Obrigado aí, viu? Pela audiência. Maria José, bom dia. Tudo bem, Maria José? Olha aqui.

0: que a Maria está nos mandando. Verifica aí, por favor.
1: Bom dia, Natanael. Bom dia a todos os ouvintes da Folha, Natanael.
0: Edivan.
1: É, culpa é TRM. É uma demora, é um pedido de visto, é uma pega de dinheiro da moléstia, né? É uma pega de dinheiro, um pede o visto. Cada visto, meu irmão, você sabe como é que é a parada para pedir o visto, né? Hã? Por isso que eu disse, sempre digo que a justiça do Brasil, ela tem um olho cego, um olho bem aberto, né? Natanael, tem que exercer a democracia. Se for indireta, tem democracia. Né? É um país democrático, eu acho, eu creio ainda, né? Então tem que ser direto. Ou votar. Outra, Natanael, um reforço aí aos pescadores, né? Também vão se receber, né? O auxílio pesca, já não saiu, tem 3 meses atrasado, vai com 4 meses. Nada de sair esse auxílio pesca para ninguém ali. E aí, quem é o superintendente da pesca aqui? Dá esclarecimento.
2: Bom dia, Natanael, todos os ouvintes da 100.3. Natanael, no tempo do governo Bolsonaro,
0: o
2: cara sem apoio, ele conseguiu fazer o tanto de coisa que ele fez, você imagina, com apoio. Aí essa atual gestão do governo, que tem apoio de tudo quanto é lado, o cabo não faz nada. Quer dizer, fez, né? Que nem o rombo do INSS aí. Milhões e milhões desviados. E aí eu te pergunto, meu amigo Natanael, tem alguém preso?
0: Rombo dos Correios, viu?
2: É difícil, Osias Oliveira falando, bom dia.
0: Os Correios aí, veja só o tamanho do buraco, o tamanho do rombo, viu, Osias? Bom dia, Plano GEAP. Nos últimos anos a GEAP piorou muito. Temos que analisar quem está no comando em Roraima. Pode ter certeza que tem político por trás. Outra situação, tá ruim. Reclamação na ANS, que é a Agência Nacional de Saúde, né? E depois Ministério Público Federal, porque tem dinheiro público federal também que patrocina a GEAP. É o Ulisses aqui participando com a gente. Hoje estamos aguardando o senador Chico Rodrigues na Vicinal 8, onde teremos uma prestação de contas de nossa associação, da Vicinal 8 de Alto Alegre. É os Play SPC ligado pelo YouTube e WhatsApp. É o Regis, né? Regis Gouveia. Play SPC. Por que será, Nilza? Play SPC, hein? A Selma e suas plantas, né, Selma? Ela diz, bom dia, Natanael, gratidão a Deus pela chuva, as plantas agradecem, é verdade, estão aí bonitas, lindas as suas plantas, viu, Selma? Ela já deixou o like dela de número 62, já passamos, né? Já passamos dos 70, viu? Ela foi o 62 aqui, a Selma. Bom dia, Lizu.
3: Bom dia, amigo Natanael, senhores ouvintes da Rádio Folha. Amigo Natanael, eu gostaria aqui de fazer um pedido ao senhor governador Soldado Sampaio, que em pouco tempo tem feito muito, né, nas áreas sensíveis do nosso estado, tipo na saúde, na educação e na segurança. O primeiro pedido que tenho para fazer é a respeito da educação, ou seja, é a reabertura da Universidade Estadual de Baliza, que foi gasto muito dinheiro lá. Foi gasto muito dinheiro lá e agora está abandonada. Abandonada, sendo o prédio depredado e os materiais que tem dentro. E a população precisando daquela universidade. E como ele é fruto do ensino, né, da educação, eu tenho certeza que ele vai reabrir aquela universidade. Outro problema é a obra do Henrique Dias, lá do Baliza, que tem 4 anos. Vem do governo passado, acho que do primeiro mandato do governo passado. E até agora está lá, os alunos estudando improvisado. Se ele pudesse visitar o Henrique Dias, o colégio Henrique Dias, e também ver a obra...
0: Não é só essa escola, não, viu,
3: de Baliza, que também está com muito tempo, e que não é entregue. E que ele também analisasse um problema que está tendo lá na Vila Nova, depois do Apiaú. Lá houve um confronto, de uma gangue venezuelana com a polícia, né? Eles enfrentaram a polícia a tiro e queriam cobrar propina da comunidade. Decretaram toque de recolher para a população lá. E a polícia foi lá e eles receberam a polícia a bala. Então que ele analise esse problema que está acontecendo com esses venezuelanos, que são folgados, né? Tem muito venezuelano bom, mas tem muito venezuelano que veio para cá para cometer crime. E a esses, que seja dado a eles os rigores da lei, para que saibam que aqui tem lei. Pois é, na Vila Nova aconteceu isso, lá, viu? Os venezuelanos enfrentaram a polícia a bala e disseram que quando voltarem da mata, que correram, vão enfrentar a comunidade lá no Papoco, no tiro. Então que só tem uma viatura naquela região todinha para prestar segurança. Há 5 vilas, uma viatura e 2 soldados. Então eu tenho certeza que ele vai tomar a providência a respeito disso. Valeu, bom dia, Natanael.
0: Ok, Lizu, tá dado o recado aí, 9h31, já no finalzinho. Só falar aqui que depois de 4 tentativas aí de chegar à presidência da República, Ciro Gomes...

Gomes, agora no PSDB, confirmou que está fora da disputa pelo Palácio do Planalto em 2026. O político anunciou que vai concorrer ao governo do Ceará. Com isso, ele recusa o convite do presidente nacional do PSDB, Aécio Neves, que queria Ciro como uma terceira via para quebrar a polarização entre Lula e Flávio Bolsonaro. O anúncio será no sábado. Ciro Gomes, que sempre foi considerado um dos políticos mais preparados e técnicos do país, mas acabou engolido aí pela polarização radical. Depois de registrar o pior resultado da carreira em 2022, com apenas 3% dos votos, ele resolveu voltar para o seu quadrado. Inteligente ele, que preferiu ser cabeça de jacaré no Ceará do que rabo de leão em Brasília. E vamos finalizando por aqui esta edição do Bom Dia 100.3. São 9 horas e 32 minutos agora. Mandando um abraço aqui para o Demas Santos, não dá mais tempo. Aqui, bom dia, Natanael, a todos desse lindo estado aqui, chuva maravilhosa. Quem é, rapaz? D.A. Tá conosco aqui. Ele diz, parabenizando aqui o governador pelo olhar e pelo HGR. Diz, ficou feliz com um excelente trabalho em pouco tempo. Marcelo Santos, bom dia também, Marcelo Santos. Obrigado aí pela sua participação, viu? Ele diz, eu acredito que nosso Elisu já foi escolhido pelo Sampaio, pois esqueceu que Sampaio era presidente da Assembleia e aprovou todos os milhões em dinheiro para o governo Denário. E agora diz que vai arrumar o Estado. É o Marcelo. Francisco Aguiar, bom dia, Francisco. Não dá mais tempo para áudio. Francisco Amaral também, bom dia. Obrigado, Francisco Amaral, pela audiência. Bem, gente, obrigado, tá bom, pela companhia, pela audiência. Aqui na nossa live, Marcelo Oliveira, bom dia Marcelo, disse meu líder, infelizmente nosso Brasil tem tanta corrupção dos políticos, agora no STF, até no STF, por que não fazer uma eleição onde nós, população, podemos escolher nosso governador para nos representar? Antônia Santos, Evaristo, Marineide também está por aqui, todo mundo conosco na live, obrigado pela audiência. Batemos aí 80 likes, viu? 79. Vamos passar disso ainda. Muito obrigado pelo carinho e pela audiência. Tá vindo aí o É Show com a Evelyn Campos. Meio-dia eu volto por aqui com o Jornal da 100.3 e amanhã com mais uma edição do nosso Bom Dia. Tchau.

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14: Alô, bom dia, bom dia! Tudo bom, meus amorinhos? Como vocês estão? O show tá no ar nesse terção! Olha que bacana! Olha só, terça-feira, dia 12 de maio de 2026. São 9h40 em ponto pra vocês! animada hoje. É terça-feira, mais um dia gostoso. Nossa, é show, é entrando no ar. Ai, e a gente comemora o que hoje? Dia 12. Dia Internacional da Enfermagem. Parabéns a todos os profissionais da área, futuros profissionais, né, que ainda estão aí no estudo. Hoje também é o Dia Mundial da Fibromialgia. Não é bom a gente se atentar, né? Hoje dia 12, dia do aniversário de algum taurino ou de alguma taurina, que pode mandar mensagem aí que já já a gente manda esses parabéns no nosso Momento Zen também. Olha, aqui, gente, vocês sabem que a gente tem aqui um negócio, né? Uma energia muito nossa, muito própria, assim, da gente, do É Show mesmo, né? E deixa esse tempero especial, né? Por isso eu gosto de ter você sempre. Sei que agora, onde é que você tá ouvindo a gente? Tá no carro? Tá, né? tá na estrada? Ô, gente, dia de chuva, hein? Que maravilha! Eu sou daquelas que agradece dia de chuva. Uhum. Eu tô com as goteiras em casa, mas tá tudo de boa. A gente arruma isso aí, não é problema não. E você? Você é aquele tipo de pessoa que vê problema em dia de chuva? Ih, tem alguma coisa errada aí, viu? Vixe Maria! Ó, a gente tá só começando, gente, em oferecimento, sabe de quem? 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

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Olha que bacana. Muito massa. E estamos aqui, meu bem, atualizadíssimos. Já já a gente vem com algumas novidades. Porque aqui, meu bem, cada segundo, se eu ficar atualizando aqui toda hora, vai vir notícia nova. E toda hora. E toda hora. E é desse jeito. Bora. Você tá achando que é o quê, meu bem? Aqui é o Folha BV. Ah, vocês acharam que eu tava esquecendo, né? Eu não esqueço, não. Eu só esqueci de avisar pra vocês que eu encontrei meu cachorro. Mas isso a gente conversa depois. Gente, já não é cada coisa. 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Gosto é assim! Ó, a gente tá começando, benzinhos, lindinhos e lindinhas. Como é que a gente vai começar hoje? Vamos começar muito bem? Vamos começar com Skank. Vamos começar com Vou Deixar a Vida Me Levar. Porque é uma vibe bacana. Eu acho que hoje, por mais que seja um dia de chuva, a gente pode trazer uma energia praiana. É, essa música me lembra praia, assim. Passa aquela imagem, assim, aquela imagem mental, né? Aquela sinestesia. E a gente pode começar nosso programa muito bem, obrigada com ela, né? Com boas energias, sempre.

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2: 10 e 2.
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0: sei que você gosta quando é nossa parte do piseiro, né? Ah, eu sei que você gosta demais. Deixa eu mandar um abraço aqui pra Marlene lá do Bonfim, pra Ruth, pro Sebastião, pra Sebastião e pra Mariane. Pessoal, aqui todo mundo ao vivo com a gente. Gosta, sim! E eu tô aqui ainda anotando os nomes, telefones, tá? E o seu bairro ou o seu município pro nosso sorteio, viu? Pra você não esquecer, não posso deixar você esquecer. Falando em não esquecer, meu bem, eu tô aqui de novo no Folha BV, só dando uma olhadinha pra ver se não tem alguma notícia quentinha. Tá sabendo aí, ó? Inscrições abertas sobre o fórum que reúne economistas e estudantes para discutir o mercado de trabalho e desenvolvimento regional. Olha que bacana! É, vai ser quando? Dia 14 de maio lá no Sebrae, edifício Ayrton Dias, na sala Monte Roraima, o primeiro fórum de economistas de Roraima. Muito bacana! Promovido pelo Conselho Regional de Economia da 13ª Região, o evento tem como tema integração, desenvolvimento e fortalecimento da profissão. Ó, vai ser das 18 às 22 horas. Muito legal! E muita coisa também para você estar se informando lá e ficar atualizado, sabendo de todas as últimas notícias. Ó, o nosso Momento Zen tá lá também, viu? Só para deixar bem claro. A gente continua de muita música aqui nessa rádio que te informa. E você vai mandando mensagem e a gente vai conversando, que já já tem nosso Momento Zen. Não nos perde, não. 10h19 da manhã e boa vida.
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1: Essa é pesada, hein?

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7: Deixe-me embora, que eu já tô chegando. Já chegou a minha hora, até passou, menina. Já é tarde até que arde. São 11h35, deixa eu me ir. Amanhã tô de volta, viu? A partir das 9h30, só me esperar, meu amor, que eu vou estar aqui. Depois do Natanael sou eu. Tá bom? Encerrei as inscrições pro sorteio hoje. Amanhã eu retorno, ok? E um cheiro cheiroso pra todos vocês. Fiquei agora com Elia Júnior e as principais notícias do esporte. Fiquem com Deus também, viu? Que é importante. Tchau, tchau.
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10: Estamos com Juba tentando vir por dentro, passamos Juba por fora, retornamos por dentro porque Eric acabou ficando muito, muito sozinho. Saímos na frente, tivemos bons momentos no jogo, tivemos a chance de fazer um segundo gol. E no final, no momento até que a gente estava bem postado, porque não foi um contra-ataque, foi uma bola que ligaram ao lado, Juba veio na marcação, infelizmente faltou uma cobertura no Juba no corte, lá pelo minuto 40, 41 do segundo tempo, e eles conseguem fazer o gol que dá vantagem a eles. Eu acho que todos se esforçaram, correram, mas não conseguimos fazer o que era o mais importante, que era o resultado, que era vencer e estancar essa sequência. Sobre cobrança, eu acho que o torcedor está no direito dele. O torcedor quer ver o time vencer. Eu também gostaria que a gente tivesse vencido. E protestos no futebol, no momento de baixa, no momento como esse, é manifestação pública. Eu não tenho o que falar, a responsabilidade é minha. Assim como foi desde 2023 em tudo que foi feito aqui, é sempre a minha responsabilidade. Quando o time não entrega o resultado, tá certo o torcedor em fazer o protesto, em cobrar, vai frustrado embora. Nós queríamos chegar hoje ao quarto lugar no campeonato, dormir na quarta posição dentro do G4, infelizmente não conseguimos o resultado que era o que o torcedor e nós também esperávamos.
11: Bom, é fato. Quando você ouve, claro que essa foi uma declaração pós-derrota do time do Bahia, e aí é mais pressão, mas independentemente de ser pós-derrota, o momento vivido pelo técnico Rogério Ceni é muito delicado. Rogério tem uma enorme dificuldade de relação. Ele tem muita dificuldade, apesar de ser um cara que trabalha muito, ser um cara que estuda muito o adversário, que conhece bem as características dos seus jogadores, ele tem muita dificuldade, imagino eu, ainda de diferenciar o Rogério Mito, um dos dois maiores jogadores da história do São Paulo, da seleção brasileira, importantíssima participação como goleador da sua própria equipe, daquele que neste momento tem que exercer o protagonismo durante a semana, mas a partir do momento que a bola rola, tem que saber que o protagonismo completo, total, geral e restrito não é mais dele, é do jogador. E ele precisa dar a este jogador esse protagonismo. A partir de agora, vamos girar muito mais o futebol para você. Terça-feira que só começa. Meio de semana com Copa do Brasil pedindo passagem. Melhor cobertura do Rádio Esportivo do Brasil aqui na... Bandeirantes! Alô, Pedro Coin, seja bem-vindo. Boa tarde.
12: Oi, Elia. Boa tarde. Vamos girar. Hoje volta a competição mais democrática do futebol brasileiro, Elia. A Copa do Brasil está de volta e, é claro, hoje tem três partidaças e a Bandeirantes vai te trazer todos os detalhes dos classificados. Às 7h30 tem o Internacional e Athletic, que jogam na capital gaúcha dentro do Beira-Rio, e o Colorado defende uma vantagem de 2-1. Duas horinhas depois, um pouquinho mais tarde, tem duas partidaças que terminaram empatadas, hein? Damas e caballeros, es de mi agrado informarles que há possibilidade de ter definição por penales. Cruzeiro e Goiás jogam no Mineirão e empataram em 2-2 há duas semanas em Goiânia. Empataram também, mas por 0-0, o Operário de Ponta Grossa e Fluminense, que decidem hoje no Maracanã a partir das 9h30. E aí, é agora ou nunca? Faça seu palpite, quem vai avançar? E é claro que tem muito mais jogo importante. É dia de Série B, dia de futebol internacional, decisão fora do Brasil, inclusive. E tem muito mais coisa pra gente ficar bem ligado essa semana. Até porque a sua vai te trazer todos os detalhes da quinta fase da Copa do Brasil. Tem São Paulo, tem Santos, tem Palmeiras, todo mundo jogando na quarta. E na quinta-feira ainda tem o Timão, o Corinthians entra em campo. Você não pode perder de jeito nenhum. Então você já sabe que para ficar por dentro de tudo que vai acontecer, só tem um lugar. Afinal, meu querido amigo

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8: Copa do Mundo chegando! E aí, vai apostar em quem? A Alemanha aposta em Musiala, somente 23 anos e já é o maior talento, mais criativo da Alemanha. No Bayern de Munique, se destaca pela habilidade e o improviso. Já tem mais de 25 jogos e 5 gols pela seleção. Drible curto e controle de bola fazem dele um jogador quase imparável. Musiala, 23 anos. E aí, aposta nele?
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17: De volta aqui na sua Bandeirantes para encerrar o Nossa Área de hoje, essa terça-feira, dia 12 de maio. Mas é claro que antes disso, quero passar para você, nosso ouvinte aqui que está nos acompanhando também no YouTube da Bandeirantes, os jogos de hoje da Copa do Brasil. Você já sabe, não custa lembrar que a Bandeirantes vai transmitir várias partidas. Antes da gente falar de Copa do Brasil, vamos falar um pouquinho de Copa do Mundo, porque sim, Copa do Mundo está se aproximando. Ontem faltava 31 dias, agora falta menos de um mês para o Mundial dos Estados Unidos, Canadá e México começar, e você já sabe muito bem que a Bandeirantes é a única emissora que esteve lá em todos os mundiais desde 1950, de forma presencial, exatamente. É claro que não vai ser diferente no Mundial deste ano, estaremos lá. A nossa comissão começa a chegar aos Estados Unidos já no próximo dia 5 do próximo mês. Tá chegando, hein, gente? Quase 20 dias para todo o nosso timaço chegar aos Estados Unidos e te trazer todos os detalhes. Você já sabe que ontem a CBF divulgou, ou melhor, enviou à FIFA a lista, aquela lista com os 55 nomes. Ainda não é a lista dos jogadores que vão à Copa do Mundo, mas 26 desses 55 estarão nos Estados Unidos no próximo mês, a partir do dia 13 de junho, para que nós possamos acompanhar todas as emoções de mais um Mundial. Alguns nomes ficaram de fora, alguns nomes ficaram dentro, algumas surpresas, é verdade, eu me surpreendi com alguns dos nomes que foram pipocando, mas o fato é que os nossos 26 heróis estão nessa lista. Pensando nisso, e você já sabe, já comentei aqui também, o Elia também já comentou algumas vezes, que Rodrigo Caetano falou com a Bandeirantes no último fim de semana, concedeu entrevista a nós e falou um pouco sobre o imediatismo para resultados na seleção brasileira, algo que não é novidade, também isso é muito verdade, né? A gente já sabe que desde 2002, último título, pentacampeonato do Brasil, essa pressão existe muito forte por resultados, para que a gente se torne hexa, é o sonho de todo mundo, inclusive o meu, mas é algo que não acontece, e quanto mais tempo demora para que isso aconteça, maior a pressão. Rodrigo Caetano comentou aqui na Bandeirantes sobre a pressão pelo hexa e o imediatismo que a seleção brasileira tem sofrido, não só ele da direção, mas também Carlo Ancelotti, Neymar, Alisson, Éder Militão, jogadores que nem vão para a Copa do Mundo, mas estão constantemente presentes nas listas de convocação de mais um ciclo de Mundial. Vamos ouvir o que disse o Rodrigo Caetano sobre essa pressão sofrida pela CBF.
18: Minha amiga, o início é tão pouco tempo. Se você for ver, nós temos praticamente 10 jogos, nós tivemos 10 jogos, certo? Com espaçamento, com mudanças já em cima de uma Copa do Mundo, lesões. E aí, eu vou ser bem franco com vocês dois, como eu creio que procuro ser sempre. Eu acho que isso é um pouco cultural do nosso futebol. Eu, como profissional do futebol, só de clube foram 22 anos e agora estou há dois aqui na seleção. Por onde passei, eu sempre defendi continuidade até o limite onde você identifica que o trabalho realmente estagnou. Mas a velocidade de avaliação aqui de um trabalho no nosso país, principalmente na questão dos treinadores, é um negócio impressionante. Impressionante. E em se tratando de seleção, eu acho que nós temos que ter um pouquinho mais ainda de cuidado, porque é uma dinâmica diferente, né? Nós estamos falando de um ano, 10 jogos. É capaz de algum treinador, não só o Ancelotti, mas algum outro, ser avaliado de forma tão rápida assim, por mais que a gente saiba o nível de exigência, de expectativa, está tudo certo. Para o torcedor, o meu questionamento não é para o torcedor, meu questionamento é para os formadores de opinião, né? Enquanto nós, como um todo, nós temos que defender a continuidade para que até uma avaliação mais precisa a gente possa fazer. E como é que você vai fazer uma avaliação se você, se o profissional nem tempo teve de desempenhar o seu trabalho, às vezes conhecer, às vezes chegar, entender como que é essa dinâmica. Então, assim, natural, nós não tivemos um ciclo bom, nós não tivemos um ciclo ideal de Copa do Mundo, todos vocês sabem, né? Inúmera troca de... as trocas de treinadores, tivemos até troca de presidente. Então, assim, quando a gente fala em continuidade no pós-Copa, é para que tenhamos, tomara Deus, um ciclo normal de uma Copa do Mundo e chegarmos lá em 2030 numa condição muito melhor do que chegaremos hoje, mas Copa do Mundo é um torneio e mesmo com um ano de trabalho do Ancelotti, a gente crê sim, a gente acredita sim, a gente pode chegar lá e ir crescendo no decorrer da competição e quem sabe fazer essa final. Isso é possível por tudo aquilo que já falando, né? Temos treinador, temos atletas, temos elenco, temos um país nos apoiando e essa certa desconfiança é natural do futebol, porém penso que essa avaliação definitiva ela tem que ser um pouco mais cuidadosa.
17: Rodrigo Caetano, então, falando sobre essa expectativa da seleção para a Copa do Mundo e também a expectativa dos torcedores. A gente sabe que essa é muito alta e já faz algum tempo. Convocação da seleção brasileira, então, na próxima segunda-feira, dia 18 de maio, direto do Rio de Janeiro. É claro que a Bandeirantes estará presente e vai te trazer todos os detalhes de mais uma convocação. A primeira de Carlo Ancelotti para um Mundial da FIFA. Na minha opinião, o melhor treinador dessa Copa do Mundo. É claro, a gente tem outros grandes nomes presentes, né? Não dá para deixar de fora, por exemplo, o Deschamps, que é campeão do mundo em 2018, finalista em 2022, tem grandes trabalhos, fez ótimos jogadores virarem craques dentro do seu time. É o caso do Griezmann, por exemplo. Mas ele estará lá, na minha opinião, como o segundo melhor treinador. O Ancelotti ocupa o cargo do primeiro colocado. Antes da gente encerrar mais um Nossa Área aqui, quero informar você que está aí do outro lado do radinho, do outro lado da telinha, nos assistindo e nos acompanhando aqui na Bandeirantes, que ontem já começaram as primeiras convocações para o Mundial do próximo mês, de 2026. Exatamente, já tem seleção com uns 26 nomes confirmados. É o caso tanto da Bósnia e Herzegovina, também da Suécia, que chamou seus jogadores, seus atletas, hoje. Um pouquinho mais cedo aqui na programação da Bandeirantes, eu já falei que a Bósnia e Herzegovina chamou 3 jogadores que eu considero ser os mais especiais desse elenco. Dentre eles, o Edin Dzeko, que tem passagem pelo Manchester City, Inter de Milão, Roma e outros grandes clubes, hoje joga no Schalke 04. Além dele, o Demirovic, que joga no Stuttgart da Alemanha, e também o Kolasinac, que já fez carreira, montou sua carreira no Arsenal da Inglaterra. Agora destacando alguns nomes da convocação sueca para o Mundial de 2026. Sem surpresas no ataque, Viktor Gyökeres e também o Isak, Alexander Isak, estão presentes. Outros grandes nomes desta convocação: Lucas Bergvall, Anthony Elanga, outros jogadores que passaram por grandes clubes e ainda jogam em grandes times do futebol europeu, como o Gabriel Gudmundsson e também o Victor Lindelof. É claro, ao longo dessa semana e da próxima você vai ficar sabendo de mais convocações. O México, por exemplo, só convoca no dia 1º de junho e é claro que aqui na Bandeirantes a gente vai te deixar sabendo de tudo o que vai acontecer na Copa do Mundo de 2026. Foi um prazer ter você aqui comigo. Até a próxima. Um abraço e boa sorte.
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22: 12:01.
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0: Terça-feira, 12 de maio de 2026, estamos no ar com o Jornal da 100.3 aqui pela sua Folha FM, em rede também com a 94.7 de Bonfim, com imagens pelo YouTube, Facebook e Instagram. E claro, pelos nossos aplicativos, Rádio Folha 100.3, Rádios Net e pelo dispositivo Alexa.
1: E vamos direto aos destaques de hoje.
0: Eleição suplementar. TRE forma maioria para manter eleição direta para governador e vice.
1: Funcionários de colégio militarizado relatam perseguições e irregularidades administrativas.
0: MP recomenda que Prefeitura de Boa Vista anule nomeação de médico e garanta vaga para PCD.
1: Inaugurada a UBS no Santa Teresa com capacidade para 4 mil atendimentos mensais.
0: E ainda, Campus Bonfim do IFE abre inscrições para a oficina de inglês focada na integração Brasil-Guiana.
1: Estes e outros destaques você confere agora no Jornal da 100.3.
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0: 12:08 agora. Boa tarde, ouvintes. Boa tarde, Jaqueline.
1: Boa tarde, Natanael. Boa tarde, ouvinte.
0: A gente começa falando sobre eleição suplementar, porque o julgamento que definirá como Roraima escolherá o seu próximo governador tampão avançou hoje com o voto do juiz Fernando Pinheiro dos Santos. Ao contrário da maioria dos seus pares, Santos votou contra a eleição direta, sugerindo que os deputados estaduais façam a escolha em sessão na Assembleia Legislativa. O magistrado ponderou que a eleição direta é mais adequada para evitar gastos desnecessários com a estrutura de um governo temporário. Essa foi a justificativa dele.
1: Atualmente, o relator e presidente da corte, o desembargador Mazarildo Cavalcante, lidera a maioria a favor do voto popular direto, acompanhado pelos juízes Diego Carmo de Souza e Renato Albuquerque. O juiz Allan Kardec Lopes Mendonça Filho também votou pela eleição direta, embora tenha apresentado uma ressalva parcial quanto aos prazos de descompatibilização dos candidatos.
0: Com o voto de Fernando Pinheiro, somando-se ao de Joana Sarmento na ala contrária, a decisão final agora depende apenas do desembargador Jesus Nascimento. Caso a maioria se confirme, o calendário eleitoral para que a população vá às urnas será mantido. Já tem maioria o TRE, né? Então aguardemos aí as cenas dos próximos capítulos. Esse julgamento ainda segue, né? Um julgamento virtual no Tribunal Regional Eleitoral de Roraima. Olha, Jaqueline, para o ouvinte que está aí perdido, não sabe o que está acontecendo, porque isso está gerando muitas dúvidas na cabeça do eleitor. O então governador Edilson Damelio foi cassado, né? Teve que sair do cargo no dia 30 de abril, finalzinho do mês passado. Aí assumiu o governador interino, Soldado Sampaio, que era o presidente da Assembleia Legislativa. Então o rito era esse, né? Assumiria o presidente da Assembleia Legislativa aqui do estado. A determinação do Tribunal Superior Eleitoral, quando da cassação do governador Edilson Damião, foi para que o TRE realizasse eleição direta. Direta. E o TRE divulgou ali resolução, algumas regras e também marcou a data para eleição direta no dia 21 de junho. Mas houve alguns questionamentos, né? Principalmente por parte aí, de partidos com relação a prazos aí de desincompatibilização, algumas regras, flexibilizações, essas coisas. Mas olha, só adiantando aqui ao nosso ouvinte, nós teremos este ano duas eleições. Uma no dia 21 de junho, que é a eleição suplementar para esse mandato tampão de governador, e uma no dia 4 de outubro, que já é a eleição ordinária, onde vamos escolher também um governador para ficar pelos próximos 4 anos a partir de 2027, quando terminará no início do ano esse mandato tampão. Com possibilidade ainda, né, Jaqueline, de termos segundo turno, tanto na eleição suplementar, como também, provavelmente, isso aí pode acontecer com mais facilidade ainda na eleição ordinária do mês de outubro. Então o eleitor aqui de Roraima pode ir às urnas não duas, mas 4 vezes este ano.
1: Será
0: aqui em Roraima.
1: Será que vamos ter 5 governadores diferentes em 2026?
0: Vamos ver, né? O que o povo vai escolher agora na eleição
1: suplementar,
0: quem que vai escolher na eleição ordinária, se o mesmo que vai ganhar a suplementar, ninguém sabe, né? Muita coisa até lá ainda pode acontecer e a gente sabe muito bem disso.
1: Agora são 12 horas e 12 minutos, falando de governo, a gente vai falar do governador interino de Roraima, Soldado Sampaio, do Republicanos, que assina hoje às 4 horas da tarde no Palácio Senador Hélio Campos a concessão de progressões funcionais para 1.692 servidores do quadro geral. A medida contempla funcionários de níveis fundamental, médio e superior.
0: Pois é, são 1.698 e o benefício, que representa um acréscimo salarial direto por tempo de serviço ou capacitação, estava paralisado há 4 anos, gerando um acúmulo de demandas judiciais e administrativas junto ao Sintraima, que é o sindicato que representa os servidores do Poder Executivo.
1: Ao todo, o governo planeja conceder cerca de 3 mil progressões divididas entre as modalidades horizontal, por tempo de serviço, e vertical, por novos títulos, né, e ou cursos.
0: O ato contou com a presença do presidente do Sintraima, Francisco Figueira, e dos secretários da Casa Civil, Flamarion Portela, e da Fazenda, Kardec Jackson. O Sindicato dos Trabalhadores Efetivos do Estado reforça que as progressões são um direito automático previsto em lei. A entidade argumenta que esses pagamentos não devem ser barrados pelos limites da Lei de Responsabilidade Fiscal por se tratarem de direitos adquiridos.
1: E agora a gente muda de assunto e fala do Campus Bonfim do Instituto Federal de Roraima, que está com inscrições abertas até amanhã, dia 13 de maio, para a oficina Conversação em Língua Inglesa para Integração Acadêmica e Fronteiriça.
0: A iniciativa é voltada para estudantes, servidores e moradores da região de fronteira entre Bonfim, no Brasil, e Lenten, na Guiana. O objetivo central é ampliar as competências comunicativas do idioma, fortalecendo os laços culturais e acadêmicos em uma área de intensa circulação de pessoas.
1: As inscrições devem ser realizadas exclusivamente por meio de formulário eletrônico, com uma carga horária total de 60 horas na modalidade presencial, e o curso oferece 35 vagas e será executado durante os meses de maio e junho.
0: A estrutura da formação divide-se em 40 horas de oficina técnica e 20 de atividades práticas, que incluem um clube de conversação e uma feira cultural prevista para junho.
1: A primeira etapa das aulas ocorrerá entre os dias 18 e 22 de maio, no período noturno, das 6 da tarde até as 10 horas da noite, na sede do próprio Campus Bonfim, utilizando recursos do programa institucional do Bolsa Acadêmica de Extensão 2026.
0: E atenção, a Secretaria Municipal de Gestão Social segue com o cronograma de recolhimento de documentos dos inscritos no programa Minha Casa Minha Vida, aqui em Boa Vista.
1: Com mais de 28 mil inscritos, o processo de triagem é realizado de forma escalonada, acompanhando o ritmo das visitas técnicas e classificação das famílias. A expectativa é que o atendimento presencial para esta fase seja finalizado até o mês de junho.
0: Os selecionados estão sendo convocados pelo telefone, anote aí, 95-984-10-5984, repetindo, 95-984-10-5984. A coordenação do programa alerta para que os candidatos fiquem atentos a ligações e mensagens de WhatsApp vindas deste número oficial, que vou repetir agora para ficar claro: 98410-5984.
1: O atendimento ocorre na rua Professor Agnello Bittencourt, 208, no centro. Após a validação pela Prefeitura, os dossiês são enviados para análise final da Caixa Econômica Federal.
0: Vamos a Brasília agora, capital federal. A oposição articula PEC após decisão de Moraes sobre dosimetria. Os detalhes com Yuri Hudson.
3: A oposição no Congresso Nacional articula uma nova ofensiva após o ministro do Supremo Tribunal Federal, Alexandre de Moraes, suspender os efeitos da chamada Lei da Dosimetria, aprovada pelo Congresso para reduzir penas dos condenados pelos atos de 8 de janeiro. A decisão provocou reação imediata de parlamentares ligados ao ex-presidente Jair Bolsonaro. O PL agora tenta avançar com uma proposta de emenda à Constituição que prevê anistia ampla aos condenados pelos atos antidemocráticos. O líder do partido na Câmara, deputado Sóstenes Cavalcante, criticou a decisão de Alexandre de Moraes e afirmou que apenas uma PEC pode impedir novas interferências do Supremo sobre decisões do Congresso Nacional.
4: Vai parar nas mãos de quem? Só podia ser dele, o ditador da toga, Alexandre de Moraes. Ele foi sorteado. Quem acredita nesse sorteio só deve acreditar também em Papai Noel. Caiu na mão de Alexandre de Moraes e ele agora decide anular a decisão do Congresso Nacional. Que democracia combalida esta do Brasil, que não se existe mais direito ao poder legislativo. Estão querendo acabar com os poderes da República.
3: Além da PEC da anistia, a oposição também quer pressionar a Câmara a votar a PEC das decisões monocráticas já aprovada no Senado em 2023. A proposta limita decisões individuais de ministros do Supremo que suspendam leis aprovadas pelo Congresso ou atos do Executivo e do Legislativo. O autor da proposta é o senador Oriovisto Guimarães. Ele pondera que a Câmara precisa analisar o texto com urgência como uma resposta ao que classificou como interferência do Judiciário no Parlamento.
5: O que falta para essa PEC se transformar em lei é o presidente da Câmara dos Deputados colocar em votação no plenário. Só isso. Já foi aprovada no Senado, já foi aprovada na CCJ da Câmara. Se tiver uma votação no plenário da Câmara, eu tenho certeza que ela vai ser aprovada. E se ela for aprovada, ela muda completamente a atuação do Supremo Tribunal Federal.
3: A lei da dosimetria havia sido promulgada pelo presidente do Senado, Davi Alcolumbre, após o Congresso derrubar o veto do presidente Luiz Inácio Lula da Silva. O texto reduz penas aplicadas aos condenados pelo 8 de janeiro e pode beneficiar, inclusive, o ex-presidente Jair Bolsonaro, condenado por tentativa de golpe de Estado. 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
0: 12 horas e 18 minutos, intervalo aqui no Jornal da 100.3. Daqui a pouco a gente volta para falar sobre a inauguração da nova UBS lá do bairro Santa Teresa, que eleva aí o padrão de atendimento e homenageia dentista pioneiro.
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5: Agora 12 horas e 23 minutos.
6: Moradores do bairro Santa Tereza e adjacências passam a contar a partir de hoje com uma nova estrutura de saúde pública. Inaugurou o UBS Dr. Robério Ribeiro, uma unidade moderna equipada para atender às demandas da comunidade local. A nossa reportagem acompanhou essa matéria. Vamos ver agora com Alci Marques.
7: A Prefeitura de Boa Vista inaugurou nesta terça-feira, dia 12, mais uma unidade básica de saúde localizada no bairro Santa Tereza. O prefeito Marcelo Zeituni falou dos serviços que serão oferecidos na unidade e nos benefícios que a UBS trará para todo o bairro e toda a comunidade adjacência.
8: A gente hoje inaugura, né, a UBS Santa Tereza. Antes ela funcionava numa casa alugada, era um espaço pequeno, com mobiliário antigo. Hoje a gente entrega uma UBS Porte 4, né, que tem atendimento médico, odontológico, dispensação de medicação, sala de coleta, vacinação. Antes a UBS comportava um atendimento de até 1.000 pacientes por mês. Hoje a gente consegue atender até 4.000 pessoas por mês. Então, para essa região aqui de Santa Tereza, Cicultura, Jardim Primavera, é um benefício, um ganho muito grande para todos os moradores dessa região. São 4 equipes de estratégia de saúde da família, 2 equipes de saúde bucal, nós temos 25 agentes comunitários de saúde, temos também farmacêuticos, e outros profissionais também. É uma equipe bem grande para dar tranquilidade para atender os nossos pacientes. O UBS Porte 4 é o nível mais alto que a gente tem, né? Tudo isso é definido pelo Ministério da Saúde, né? E a gente tem, como eu falei, todas essas equipes com capacidade de aumentar ainda o número de equipes de estratégia de saúde da família e equipe de saúde bucal.
9: Inaugura hoje uma data especial.
8: Sim. Exatamente. A UBS leva o nome do Dr. Robério, um dentista que trabalhou durante 37 anos na prefeitura. Trabalhou em várias unidades básicas de saúde, trabalhou no CEL, né, Centro de Especialidade Odontológica, então ele tem um histórico, né, muito grande de prestação de serviço ao município. Né, então, nada mais justo do que homenagear o Dr. Roberto. Hoje à tarde já começa o atendimento. Né, agora de manhã, a cerimônia. Sim. Exatamente. Depois do almoço, a gente já começa a funcionar. De fato.
7: A UBS Robério Ribeiro será mais uma unidade básica de saúde que trará mais agilidade, comodidade e saúde aos moradores da capital Boa Vista. Alci Marques de volta para o Jornal da 100.3.
5: E uma série de denúncias graves coloca sob suspeita a gestão do Colégio Estadual Militarizado Carlos Drummond de Andrade. Funcionários da instituição relatam que a administração, composta por um oficial do Corpo de Bombeiros e uma professora, estaria agindo de forma arbitrária e omissa.
6: Segundo os relatos, o ambiente de trabalho tornou-se hostil, marcado por perseguições e intimidações, né, contra aqueles que não concordam com as práticas da diretoria. O caso já foi formalizado no Ministério Público e no canal do Disque 100.
5: Entre as acusações mais alarmantes está o suposto desvio de gêneros alimentícios. Testemunhas afirmam que gestores são vistos retirando mantimentos em sacolas diariamente, enquanto a merenda destinada aos alunos estaria sendo comprometida.
6: E no campo administrativo, os servidores detalham uma rede de proteção mútua, onde reclamações são abafadas e situações seriam forjadas para prejudicar funcionários e até alunos que se posicionam contra as decisões do grupo gestor.
5: Sobre as denúncias, o Ministério Público confirmou o recebimento, mas solicitou detalhes adicionais para robustecer a investigação.
6: Já a Secretaria de Educação e Desporto informou que enviará uma equipe de inspeção à unidade ainda esta semana para apurar os fatos. A pasta reforçou que sua ouvidoria, localizada na Avenida Jaime Brasil, está à disposição para registros formais visando garantir a transparência e a adoção de medidas cabíveis.
5: Eleitor pode se inscrever como mesário voluntário nas eleições de 2026. O cadastro é feito online pelo e-título ou nos sites dos TRS. Confira na matéria.
10: Estão abertas as inscrições para mesário voluntário nas eleições de 2026, que ocorrem em outubro. Cabe a eles fiscalizar o processo nas zonas eleitorais, desempenhando atividades como organizar a fila de eleitores, inspecionar urnas e cabines e localizar

0: O candidato também pode entrar em contato com o cartório eleitoral por meio do telefone ou WhatsApp local, disponibilizado nos sites dos TREs. A inscrição não significa convocação imediata para a função de mesário. Se não tiver vaga, o cadastro fica guardado para futuras eleições. Já o selecionado recebe a confirmação por meio de carta convocatória oficial da Justiça Eleitoral, ou também de forma digital, por WhatsApp oficial ou e-título. No dia da eleição, a ausência não justificada pode gerar penalidade. O Tribunal Superior Eleitoral orienta os mesários a realizarem o treinamento preparatório pelo aplicativo Mesário, disponível para download. O universitário Miguel de Paula atua como mesário voluntário. Para ele, o trabalho é uma forma gratificante de contribuir para a sociedade.
1: Acredito sim que possa contribuir com a cidadania do país. Acho que é um exercício que a gente tem que ter, pelo menos uma vez, até para conhecer todo o processo da votação. É gratificante pelo lado de que você está ali conhecendo a política de perto e como as pessoas se portam no dia da votação também.
0: Jonatas Rocha também é mesário voluntário e compartilha da opinião.
2: Uma função muito importante, vale a pena para você ter experiência e você também poder ajudar o seu país diretamente e até indiretamente ali, auxiliando as pessoas a votarem e a tudo mais.
0: Quem trabalha, tanto de forma voluntária quanto por meio de convocação, não recebe remuneração. Apenas auxilia alimentação no valor de R$ 65,00. Por turno trabalhado. Outros benefícios previstos são 2 dias de folga para cada dia trabalhado nas eleições e para cada dia de treinamento, e validação do serviço como atividade extracurricular em faculdades ou universidades que têm acordo com o TRE. Além disso, caso previsto em edital, o trabalho pode ser considerado critério de desempate em concursos públicos. Neste ano, mais de 150 milhões de brasileiras e brasileiros vão escolher o presidente da República, governadores e senadores, deputados federais, estaduais e distritais. O primeiro turno será em 4 de outubro e o segundo, quando houver necessidade, em 25 de outubro. Em 2026, o Brasil alcançará 3 décadas de uso da urna eletrônica. Nesse período, o país se consolidou pela realização da maior eleição informatizada do mundo.
3: O Ministério Público de Roraima recomendou oficialmente ao prefeito Marcelo Zeituni a retificação de atos de nomeação considerados ilegais no concurso da Secretaria Municipal de Saúde.
4: A irregularidade foi identificada na distribuição das vagas para o cargo de médico clínico geral, onde a prefeitura teria preterido, né, um candidato com deficiência para favorecer a ampla concorrência.
3: Segundo o promotor Adriano Ávila, o edital previa 23 vagas, das quais 3 deveriam ser destinadas à pessoa com deficiência, mas o município nomeou apenas 2.
4: A falha técnica reside no descumprimento da regra de arredondamento de vagas reservadas. Mesmo com 7 candidatos PCD aprovados e aptos para a convocação, o executivo municipal optou por preencher a 21ª vaga com a ampla concorrência, ignorando o percentual mínimo garantido por lei.
3: O Ministério Público ressaltou que a administração pública tem o dever de anular seus próprios atos quando eivados de erro, visando restabelecer a igualdade de condições entre os concorrentes.
4: A recomendação fixa um prazo de 30 dias para que a Prefeitura promova a concorrência do Decreto 0457/P e convoque o próximo candidato aprovado na lista de PCD.
3: Caso a gestão não atenda a orientação no prazo estabelecido, o Ministério Público poderá ajuizar uma ação civil pública por ato de improbidade administrativa. E o caso acende um alerta aí sobre a necessidade de rigor técnico na execução de cronogramas de concursos públicos municipais. Agora são 12 horas e 32 minutos. Termina aqui esta edição do Jornal da 100.3, na Sonoplastia Rio Verreira. Nas reportagens tivemos Alcir Marques e toda a equipe de jornalismo Folha BV e agências parceiras.
4: A apresentação foi de Jaqueline Amazonas e Natanael Vieira. Para mais detalhes, acesse nosso site folhabv.com.br. Continue ligada em nossa programação. E lembrando que às 18 horas tem resumão da Folha. Tenha uma boa tarde.
3: Boa tarde.

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7: Em discurso na Câmara Municipal de Boa Vista, o vereador Marcelo Nunes defendeu a realização de eleição indireta para o governo de Roraima. O parlamentar destacou que o estado vizinho, Amazonas, já utilizou esse modelo e argumentou que a complexidade logística da nossa região torna um pleito direto inviável para um mandato curto. Segundo Nunes, o processo seria extremamente oneroso devido às dificuldades de acesso às comunidades indígenas e ribeirinhas, especialmente no período chuvoso. Para o vereador, uma eleição indireta garantiria estabilidade administrativa sem os gastos excessivos de uma votação suplementar. Confira.
8: Tudo isso simplesmente para um mandato tampão até o mês de outubro. Isso é algo que precisa as nossas autoridades, o judiciário, o Ministério Público refletir sobre a necessidade de se fazer eleições complementares diretas. Sem falar que isso fere princípios constitucionais da eficiência, da economicidade, da razoabilidade, da proporcionalidade, enfim, algo danoso que nos preocupa uma eleição. Que uma eleição não vai se resumir simplesmente no dia da eleição. Você imagina, o TRE tem que se deslocar, toda a questão logística nas comunidades ribeirinhas, nas comunidades indígenas, nas estradas vicinais que nesse período chuvoso tem difícil acesso, condições de trafegabilidade, pontes caindo, infelizmente. E a classe política que deve cuidar e zelar do nosso estado e da nossa gente, com certeza num período desse eleitoral vai estar se debruçado e preocupado com o processo eleitoral.
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3: 12:43.
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8: Boa tarde, estamos entrando no ar com o seu Quem é Quem aqui na Folha FM. Gente, no programa de hoje eu vou receber muitas mulheres superpoderosas. Já tenho três aqui no estúdio. Eu tô diante aqui dessas moças que fazem diferença no nosso estado. A Lisiane Carnetti, que é diretora do Sesc Roraima. A Fernanda Barbosa, que é diretora do Senac. E a Socorro Galvão, que é superintendente do Instituto Fé Comércio. Elas vêm falar sobre a Semana S do Comércio de Bens, Serviços e Turismo. Lá fora estão chegando, são as meninas lá do Conselho Regional de Odontologia, a doutora Daniela Favalli, que é especialista em DTM, a doutora Inancy Rayane, a doutora Hagli Rossi, a doutora Silvana Ruiz e a doutora Taina Cruz. Elas vêm fazer aqui um chamamento da nossa população. Todos nós temos que ficar atentos aí à prevenção do câncer bucal. É o Maio Vermelho. Então, olha, está pegando fogo, né? O mundo não gira, o mundo capota. Todo mundo só pensando em política? Pois é, mas a gente tem que deixar um pouco a política de lado e cuidar da saúde. Então, hoje eu tenho aqui todo esse staff do Conselho Regional de Odontologia para chamar a atenção para a prevenção do câncer de boca. Daqui a pouquinho vocês vão acompanhar esse bate-papo aqui no Quem é Quem. Agora, eu quero saber tudo da Semana S do Comércio. Prazer te receber, Lisiane. Boa tarde.
9: Boa tarde, Cida. Boa tarde a todos que estão aqui nos ouvindo. Prazer é meu de poder voltar aqui com essa energia maravilhosa desse estúdio, sua, da sua equipe, e poder estar partilhando um pouquinho desse evento que nós estamos realizando aí, essa grande cooperação, né, SESC, SENAC, Federação do Comércio, Instituto, abrindo as nossas portas, mostrando o que mais, né, de potencial, o que mais o SESC pode oferecer. E a gente tem atividades para todas as idades, Cida. Pode ser desde o ventre A mãe vai estar curtindo lá, porque o bebê já está recebendo também esses estímulos, até a melhor idade. Então, tem para todos os gostos.
8: Então, vamos começar aqui falando de quando vai acontecer a Semana S do Comércio. Então,
9: a gente começa no dia 14, à noite, 15 e 16, que 15 e 16 são tarde e noite. Então, a gente tem aí atividades de recreação.
8: Quinta-feira agora já
9: começa. Quinta-feira começa com palestra no Teatro do Sesc. Então, voltado para empresários. E na quinta-noite é palestra, sexta e sábado, aí tem atividades tarde e noite, que são atividades culturais. Então, a gente vai ter um palco lá, um palco específico para atividades culturais. Então, teremos apresentações de artistas locais, teremos a apresentação da orquestra, os nossos alunos, em parceria com o Instituto Boa Vista de Música, vão estar apresentando lá. Quem gosta de música clássica, quem gosta de música erudita, quem quer buscar um pouquinho de paz, de tranquilidade, porque a música erudita, a música clássica, ela tem isso de equilibrar a vibração, né? E a gente...
8: A gente precisa
9: né, tirar...
8: Tá, que bom, vocês estão evitando
9: os minutos para isso, né, Cida?
8: Meu Deus do céu, que bom que a gente vai ter esse evento aí para dar uma acalmada nos ânimos, hein, Lisiane?
9: Vai ter para acalmar e vai ter também para agitar, então, né? Você vai ter as duas coisas. Mas nesse momento, a calmaria faz, né, tem a essencialidade, porque está associado também, quando eu falo das atividades do SESC, eu digo que educação e saúde, ela é transversal, ela permeia em todas as áreas. Tanto na área de educação formal, porque quando a gente trabalha a conscientização, eu trabalho saúde também. Há pouco a gente estava falando, né, sobre hábitos alimentares. Então, assim, não é só eu ter uma regra, eu conhecer a regra. É eu tomar consciência e acolher aqui no meu coração esse sentir, que é mais uma competência, né? Que é a competência do sentir, porque a gente sabe a técnica, mas o fazer, a importância de acolher esse fazer, ele é diferente. Então, eu digo que o SESC tem saúde, né, tem educação, tem assistência, tem esporte e lazer e tem cultura. Mas a educação e a saúde, ela permeia em todas essas outras três, porque se eu tenho saúde... Eu tô na cultura, eu tô alegre, eu tô feliz. Quando eu assisto um espetáculo, quando eu escuto uma música clássica, eu tô cuidando do quê? Tô cuidando da minha saúde. Eu tô cuidando também da educação. Porque, por que que eu faço isso? Por que que eu escolho isso? Eu, por exemplo, assim, eu venho do interior, lá do interior do Rio Grande do Sul, a gente não tinha acesso à música clássica, à música erudita. Mas quando eu fui conhecer e eu entendi o porquê que era importante ter acesso e usufruir disso, eu comecei a gostar, porque antes eu ouvia assim, ai, que tipo de música é essa, meu Deus? Ai, não tem graça. Mas quando eu fui ler sobre a importância da musicalização na vida e o que ela contribui, eu mudei meu jeito de pensar, de sentir, e hoje, assim, eu me derreto. Cada apresentação que tem, gente, minhas lágrimas descem de entrar em sintonia com essa vibração e também dessa história de vida desses alunos que pertencem para a orquestra, então são resgate também social.
8: Verdade.
9: Que entra dentro de uma transformação social, porque são alunos que não teriam oportunidade de ter outro espaço para estar aprendendo, então que é um programa de gratuidade que o SESC desenvolve e incentiva eles se manterem, porque para ter continuidade, porque pode se tornar uma carreira também. E outra, eu uso isso em tudo na minha vida. Quando a gente consegue menção de que conhecimento não ocupa espaço e que tudo vem agregar, Então, a gente se permite a poder dar sequência e se dar conta, né, do quanto a gente de transformação que nós somos. Então, eu sou apaixonada quando eu vejo assim, esses alunos se apresentando e saber um pouquinho da história de vida de cada um. Assim, eu me derreto todinha e agradeço a Deus por ter essa possibilidade de, através do SESC, está oferecendo essa formação para eles, que eles possam ter possibilidades.
10: Né? Agora a gente vai sentir tudo que você está aí descrevendo nesse evento. Quando é que vai ser a apresentação
9: então,
10: dos seus alunos?
9: Dos alunos vai ser na sexta tarde. Então, a gente tem a tarde toda com intervenções de hora em hora. Então, vai entrar um grupo, sai outro. Então, tem da orquestra, tem os alunos que vão vir da fanfarra, que são lá de Rorainópolis. Tem os alunos de baliza que vão estar vindo com a apresentação da quadrilha junina. Então, a gente tem aula de ritmo, de dança no palco. A gente vai ter um desafio de esteira, que vai ser na academia, a gente falando da atividade física.
10: Desafio de esteira?
9: De esteira, quem vai correr mais, vai ficar mais tempo. Olha. Então, olha aí, você que está nos ouvindo. Então,
10: quem vai poder participar?
9: Então, todas as pessoas que tiver nos escutando aqui, é só entrar, fazer a inscrição pelo QR Code ou ir até as nossas entidades, né? E através do SESC, do SENAC, da Federação do Comércio, do Instituto, a gente está com uma programação. Aí entra, se inscreve, porque tem um site, porque é importante.
10: Puxa,
9: se inscrever.
10: Puxa vida, eu me inscrevi agora no desafio da esteira, mas está lotado. Brincadeira.
9: O desafio da esteira é para os alunos que são matriculados no SESC. Tá, para fazer a matrícula lá no SESC. E também, Cida, é importante fazer a inscrição antes para não enfrentar a fila, porque como tem muitas atividades, e às vezes a gente perde tempo enfrentando fila, e o tempo é algo que eu não consigo comprar. Verdade. Como é que eu compro o tempo? Então, às vezes, fiquei muito tempo na fila, mas a gente está oferecendo essa possibilidade de você se inscrever antes, aí você só vai passar com o QR Code e já vai entrar para as atividades.
10: Então, qual é o site para a gente se inscrever?
9: Através do site do SESC, @sescrr. Você pode entrar na rede social, né, no Instagram do SESC, e aí você vê a programação. Do SESC, do SENAC, da Federação do Comércio, ou visitar as nossas unidades. Então, hoje a gente tem a unidade lá no Messejana, tem unidade aqui no centro. Então, estiver passando, pode nos procurar. E a gente terá um grande show. Camisa 10.
10: Tô captando aqui, Camisa 10. Os maiores hits do Camisa 10.
9: Eu nem sabe aquela música, aquela? Sabe o que a mulher tem? Razão. Falei, gente, já me ganhou, porque é algo que vem ao encontro, que não tem, que as mulheres tenham o seu sentido. Então, assim, os homens têm que nos ouvir mais. Não é, Cida?
10: Sempre. Então, olha, lá em casa, eu moro numa casa com 4 homens. E eu digo, mesmo eu estando errada, eu estou certa. Eu e a Joy, que mora com a gente também. Eu digo, olha, eu estando errada, eu estou certa. Não é brincadeira, não. Sempre assim, viu?
9: E aí, Cida, esse show, ele é...
10: Pagodinho! De grátis, é?
9: De grátis.
10: Olha!
9: A gente só tá pedindo a colaboração de 1 quilo de alimento, que é uma grande corrente do bem, onde a gente oferece depois esses alimentos arrecadados para as associações credenciadas no SESC Mesa Brasil.
10: Maravilha. 1 quilo de alimento.
9: 1 quilo de alimento.
10: E o show do Camisa 10, de graça, gente. Vai ser que dia?
9: Vai ser sábado.
10: No sábado.
9: Sábado à noite, às 20 horas. Das 20 horas.
10: Tudo isso vai acontecer no SESC?
9: No complexo SESC, ali no Messejana.
10: No Messejana.
9: A gente tem uma mega estrutura ali bem em frente ao teatro do SESC. Então tem uma mega estrutura que já está quase pronta.
10: Ali pertinho da Feira do Produtor,
9: isso,
10: né?
9: Isso, ali mesmo.
10: Agora, eu quero saber da dona Socorro. Socorro, que é superintendente do Instituto Fê Comércio. O Instituto estará presente lá nessa movimentação toda?
11: Sim, vai estar presente, sim. Nós estamos com o nosso serviço também integrado ao SENAC, porque trata mais da questão de serviço de massagem, de penteados, essas coisas. E antes de a gente começar a conversar, eu queria dizer que eu sou sua fã. Ai, e ouço muito. Eu lhe ouço muito, então assim, eu queria dar uma boa tarde a todas as pessoas que estão ouvindo o programa e convidar, né, para participar junto conosco esses 3 dias de festa, de evento que a Federação do Comércio, juntamente com as casas, estão oferecendo.
10: Que amor, olha, minha fã, gente, eu tenho fã, eu falo para você.
11: Posso dizer onde é que está o Instituto?
10: Pode, não, mas peraí que eu tô em estado de choque, que eu tenho fã.
11: Tem fã, sim, tem muitas fãs. A Lisiane já destacou bem a questão do SESC, mas está localizado no Messejana, o evento vai acontecer lá no complexo e o Instituto está localizado no bairro Operário.
10: Então, lá no bairro Operário.
11: E para aquelas pessoas que moram no Raiar do Sol, Bela Vista, Pérola, fica mais perto chegar até a nossa unidade de lá e fazer a troca das pulseiras e levar o quilo de alimento, né, que a gente vai estar fazendo a troca. Não esquecer, né, Lisiane, de confirmar a presença na troca do quilo de alimento.
10: Ah, é?
11: Porque muita gente se inscreve e aí, de repente, não vai lá confirmar a presença, mas tem que
10: fazer. Agora, quem isso. quiser levar na hora o alimento e pegar a pulseira na hora, pode. Porque sabe como é o brasileiro? Vocês sabem como é o brasileiro. Vocês viram o tamanho da fila ali no TRS?
11: Pra não ter pra fazer o pessoal tirar título. A gente viu.
10: Então, brasileiro então, é assim.
11: Então, é assim. Mas se levar antes, é melhor, como a Lisiane já falou. Vai ser mais confortável. Você entra rápido, já vai começando a participar das atividades. E cada atividade vai somando ponto para ganhar brinde depois, que vai ser trocado por brindes, né, lá na hora. Então é uma oportunidade.
10: Muito bem. E você, a terceira menina superpoderosa que está aqui hoje, você é a Fernanda Barbosa, que é a diretora do SENAC.
12: Isso mesmo. Então. Boa tarde, Cida, todos os ouvintes. Uma grande satisfação estar aqui hoje, né, participando desse programa e podendo trazer um pouquinho mais aqui sobre o evento do Sistema Comércio e todas as ações que nós estaremos proporcionando.
10: SENAC lá, como é que vai ser a presença de vocês?
12: Olha, o SENAC está a todo vapor. É muita coisa. Nós estamos trazendo muitas ações, muitas coisas. E dentro dessas ações, nós estamos aí já para o primeiro dia, para o dia 14, nós temos uma palestra do Gil Giardelli. É um nome conhecido nacionalmente, né, que fala muito sobre o desenvolvimento das empresas com a utilização do recurso tecnológico, com o uso de inteligência artificial e outros, né, sistemas e aplicativos que você pode utilizar aí dentro da sua empresa para que você consiga otimizar ali o tempo, melhorar o funcionamento e logística dentro do seu empreendimento. Então, no dia 14, Gil Giardelli estará aqui em Roraima. Inclusive, quero deixar aqui um recado para todos os ouvintes e todos os inscritos que nós da pré-inscrição que nós já temos hoje, né, dentro do nosso sistema. Deixar aqui para vocês que o SENAC, hoje, junto com a Federação do Comércio, nós estamos encaminhando uma mensagem para todas as pessoas que já se cadastraram, credenciaram. Nós estamos encaminhando uma mensagem via WhatsApp para que essas pessoas possam confirmar a sua participação na palestra. Gente, é muito importante que vocês marquem lá nessa mensagem, tem a opção de sim ou não, né, se você irá participar ou não da palestra, porque as vagas são limitadas.
10: Pois é.
12: Então, que as pessoas fiquem atentas, porque a confirmação da vaga, ela vai vir através da sua confirmação também no WhatsApp. Então, já deixar aqui bem claro, porque às vezes as pessoas acreditam que possa ser vírus, né, possa ser alguma coisa ali que não é legal pro seu telefone, mas vocês vão ver, vai ter ali a identidade visual do sistema S, tem uma mensagenzinha específica e para você fazer uma resposta simples de sim ou não, tá? Você não vai ser encaminhado para nenhuma página, nenhum link. A sua resposta é clicou sim no próprio WhatsApp, vai chegar pra gente lá a mensagenzinha.
10: A confirmação.
12: O seu sim.
10: É importante para vocês terem noção de quem estará presente e abrirem aí a oportunidade de outras pessoas, né?
12: De outras pessoas poderem participar.
10: As vagas são limitadas, a palestra é boa, é de graça, tem muita gente querendo ir.
12: Isso mesmo. E nós já estamos com muita, muita pré-inscrição mesmo para esse dia 14. Então é importante que você confirme, porque a sua confirmação de matrícula vai ser mediante aos primeiros que confirmarem com o sim, dizendo que vão estar presente na nossa palestra vão ser os primeiros que serão cadastrados para poder participar do dia 14. E já no dia 15 e no dia 16, nós estamos trazendo aí também muita coisa boa, né? Nós temos aí atendimentos de todos os eixos do Senac, porque o Senac, ele vem trazendo ali o autocuidado, ele vem trazendo a oportunidade das pessoas poderem conhecer um pouquinho mais as profissões, e além disso, nós estamos trazendo aí também várias capacitações e oficinas dentro do evento. Então, nós estamos trazendo desde a área da beleza, né? Nós teremos ali corte de cabelo, nós teremos ali esmaltação simples, nós temos também na área da estética, né? Que é a quick massage, a massagem rápida. Nós temos na área da saúde, avaliação de bioimpedância nutricional, nós temos aferição de pressão, verificação de glicemia, nós temos na área da gestão da tecnologia, então temos diversas oficinas gratuitas voltadas para quem quiser participar na área da gastronomia, na área da gestão, da tecnologia e na área também, em outras áreas diversas do Senac. Então, além disso, é como eu falei, muita coisa.
10: É muita coisa. Olha, vamos lá, né? Gente, dá para fazer aí uma recauchutagem, dá para fazer a unha, fazer o cabelo, dá participar dos eventos aí,
12: se capacitar, sair ali com uma capacitação também, um aperfeiçoamento maior para que você consiga colocar em prática no comércio. Então, nós temos a palestra nacional Gil Giardelli, nós temos uma palestra nacional do Fred Alecrim no dia 15 também, que ele vem falando sobre o futuro do comércio no estado de Roraima, como desenvolver, como é que está o perfil do empreendedor no estado de Roraima, o perfil também do consumidor no estado
10: de Roraima. Quem vai dar essa palestra?
12: Esse é o Fred Alecrim, também renome nacional, e ele fala muito sobre isso.
10: E ele vai estar
12: economia e desenvolvimento
10: aqui?
12: Empresarial, dia 15. A palestra dele é às 19 horas também, 19h30,
10: no
12: teatro do Sesc.
10: Eu já queria ele aqui no Quem é Quem, dia 15 vem o cônsul da Guiana. Ai, meu Deus, Quem é Quem tá lotado, graças a Deus. Mas vamos fazer ele vir aqui.
12: Vamos. E ele veio, com certeza, virar aqui com grande
10: satisfação. Eu quero o Giardelli também, no dia 14 é do Vili Roy. Mas a gente pode, né, fazer assim um bate-papo com ele, aproveitar
12: que vão estar aqui, né, falar um pouquinho das novidades que eles vão estar trazendo aí na semana S também.
10: Vamos combinar, então?
12: Vamos organizar, sim, para que a gente
10: mandar
12: consiga estar
10: trazendo
12: eles aqui.
10: Mandar um beijo para Yara, você vai me ajudar aí a trazer ele. Eu tô que nem médico bom, só fazendo encaixes.
12: Encaixes aqui no Quem é Quem. Se é coisa boa, por que
10: pois
12: não,
10: é,
12: né?
10: Vamos levar o conhecimento da população, isso, o pessoal verdade. Do interior, enfim, ter aí acesso a uma fala dessas sumidades, né? Desses homens aí que fazem a diferença. Porque para eles virem, gente, para fazer um evento dessa magnitude, é porque eles são bons. Eu sei, sim, da responsabilidade verdade. Que vocês têm. E aí a gente pode oportunizar levar informações pro pessoal, né? Daí da nossa audiência, com verdade. A presença deles aqui.
12: Verdade.
10: E eu queria agradecer a presença de vocês. Depois eu quero convidar para cada uma vir aqui falar das suas instituições com calma, né? Pra gente também esmiuçar todo esse trabalho que vocês fazem. Mando um abraço para toda a equipe da FEComércio, especial pro seu Ademir, nosso querido amigo. E parabéns aí pelo evento, viu? Um mega evento, mas tá em boas mãos. É que
11: estamos na quarta edição, né?
10: Então, nas mãos dessas meninas superpoderosas. Obrigada, Lisiane.
9: Cida, obrigada a você. E reforçar o convite aqui para participar. Deixar um abraço também para os nossos conselheiros, né, do SESC, a diretoria da FEComércio e, claro, em especial para o nosso presidente, nosso líder, que ele confia na gente e está aqui, né? Ele diz que ele é governado pelas mulheres. Opa. Aqui. Cá na casa dele é a dona Darkley. Aí na federação, a Yolanda. Aí no Senac, a Fernanda. Lá no Instituto, a Socorro. E lá no SESC tem ele. Ele falou, olha, é só mulher que manda em mim. Eu falei, não, é o senhor que partilha com a gente. É um time, né?
10: É um querido.
9: É um querido. Uma pessoa muito abençoada.
10: Agora o Socorro diz que eu sou mais bonita pessoalmente. Fala.
9: Muito mais, né, Socorro? Muito mais.
11: Muito mais bonita, alto astral. Faz bem estar presente aqui no teu estúdio. E a gente só agradece a oportunidade de poder contar com a sua divulgação, com os seus ouvintes, né? Todo o nosso evento vai ser pautado na excelência. A gente sabe que o Sistema S oferece serviço verdade. De excelência, né? Em todo o estado. E esses 3 dias é para marcar, né? É para alavancar mais o nosso comércio de Roraima. Então, assim, todo comerciante, comerciário, as pessoas que quiserem participar, e olha, o show está muito procurado.
10: Camisa 10.
11: O Camisa 10.
10: Bora lá, meu povo.
11: Quem gosta do pagodezinho aí.
10: Pois é, não deixa pra última hora, não, meu povo. Vamos lá trocar.
11: Vamos lá trocar. Lá no Instituto, no Senac do Asa Branca, né? No Senac do Asa Branca, no Hernande Gouveia, no Sesc, em todas as unidades.
10: Do Senac também. Leva o quê? 1 quilo de alimento e já pega a pulseira pro show. Aí na hora do show é só chegar.
11: Não vale sal, só.
10: Ai, meu Deus. feijão.
11: Você acredita arroz, que alguém levou? Certo. Mas aí a gente respeita.
10: Farinha, farinha pode.
11: Farinha pode. Macarrão tem que ser 3 pacotes, 4 pacotes.
9: Que é, um quilo.
10: Ah, o arroz está na promoção aí, no Gavião. Vamos lá comprar, né?
9: E ó, olha como fomenta o comércio local.
10: Pois vamos, é. Né? Olha. Vai lá no Gavião comprar lá um arroz. Ah, e dá uma incrementada aí, compra um óleo Serra Verde também, né? E vai bonito, meu ouvinte querido. Gente, eu vou para o intervalo comercial. Quando eu voltar, eu vou ter uma conversa com representantes do Conselho de Odontologia sobre o Maio Vermelho, que é o mês de prevenção ao câncer de boca. A gente volta já.

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23: Meu povo, hoje quem é das mulheres. Nossa, benza a Deus, viu, gente? Hoje só super mulheres por aqui. Agora no estúdio, a doutora Daniela Favalli, que é presidente do Conselho Regional de Odontologia. A doutora Inancy Rayane, que é conselheira. A doutora Hagli, que é médica cirurgiã de cabeça e pescoço. A doutora Silvana Ruiz, que é especialista em CTBMF, eu quero saber o que é isso. E a Taina Cruz, minha querida. A Taina, gente, que é a nossa dentista de plantão do Quem é Quem, né? Quando a gente quer tirar alguma dúvida, vem a Taina. Tava com saudade de você, viu, bonita? Você tem que vir aqui de novo, tá? Nossa, é tão bom quando a gente bate papo aqui pra falar de saúde, de todas as formas. E hoje, essas mulheres incríveis vêm pra chamar a nossa atenção para o Maio Vermelho, que é o mês que trata da conscientização e prevenção do câncer bucal. Presidente, estou feliz de lhe receber. Boa tarde.
24: Obrigada, Cida. Boa tarde. Boa tarde a todos que estão nos ouvindo. Sempre um prazer estar aqui com você, principalmente trazendo informações para a população. O Conselho Regional de Odontologia iniciou um projeto esse ano para não só atuar na parte fiscalizatória, né, entre os profissionais, que seria a nossa atividade fim principal, mas também para trazer esclarecimentos para a população. Então, estamos iniciando com o Maio Vermelho, sobre a conscientização do câncer bucal, alertando a população para que, quando detecte alguma alteração bucal, que nós vamos falar um pouquinho mais sobre isso aqui, com a doutora Silvana também, do da Hagley, que tem bastante vivência, que busquem ajuda, porque o tratamento do câncer bucal, quando ele é descoberto nas suas fases iniciais, tem um índice de cura muito elevado. Então, a prevenção sempre é o melhor remédio, né?
0: Como é que a gente pode falar de prevenção propriamente dita? Quais são os nossos hábitos que influenciam para a gente não ter câncer de boca? Que hábitos a gente pode ter no dia a dia?
24: Então, a gente tem que pensar o seguinte, o tabagismo e o alcoolismo, tabagismo incluindo também os vapers, né? Hoje em dia, que acabam sendo até mais agressivos do que o cigarro fumado tradicional, junto com o alcoolismo, são os principais causadores de alterações bucais. Né? Vamos pensar dessa forma. A gente tem também a questão de uma alta incidência de câncer de lábio, que é provocada por conta do sol. Então, aqui a nossa região, muito sol, né?
0: Olha só.
24: A gente não realiza a proteção da região. Às vezes até usa protetor facial, mas não usa um protetor labial. Então, o protetor labial também vem como um fator de proteção, assim como o uso ali de chapéu, né? Principalmente se você está exposto ao sol durante um longo período, em horários ali que sejam aquele sol mais forte, seria indicado que você fizesse uso de chapéu e de proteção. Piercing também, pacientes que colocam piercing na língua. A língua é uma região altamente cancerizável. Então, tem que estar atento nisso, porque qualquer coisa que gere atrito constante poderá vir a induzir a formação de células de reparo, mas que poderão virar células de câncer também. Mas a doutora Hagler, que poderia falar também um pouquinho mais pra gente sobre esses fatores, que ela atua já mais na parte da cabeça e pescoço, né, que vai abranger tudo.
0: Então, é uma iniciativa do Conselho de Odontologia, chamar a atenção para esse problema.
24: Justamente, e para que busque ajuda, porque a gente tem dentro do estado os serviços para fazer esse diagnóstico, né? Nós temos dentro da rede municipal o CEL Municipal, Centro de Especialidades Odontológicas, que conta com a especialidade da estomatologia, assim como qualquer dentista dentro de uma unidade básica de saúde, né? Ao detectar uma alteração, ele encaminha para o CEL. E no estado também nós vamos ter esse serviço também dessa detecção com os profissionais do estado. E depois, posteriormente, com encaminhamento para a UNACOM, que é o centro onde se trata a parte de câncer, né? No estado. Porque a odontologia, ela não vai tratar o câncer, ela vai auxiliar nesse diagnóstico precoce da lesão. E quem atua no final para fazer remoção já é a parte da cirurgia de cabeça e pescoço, né? A parte da oncologia.
0: Que aí agora a gente vai explorar aqui a doutora Raga.
24: Isso, a Raga vai poder explicar melhor um pouquinho sobre isso aí.
0: Deixa eu mandar um beijo aqui para a doutora Mariângela, sua linda. A doutora Mariângela tá dizendo: Cida, a Raga é aquela que eu te falei. Ela é fantástica. Ela faz um trabalho lindo, humano. Ela me ajuda muito com as minhas pacientes. Inclusive, está cuidando da nossa atleta mais idosa, que tem 14 medalhas em 70 dias. Aí, ó, com essa apresentação aí, doutora Agli, bem-vinda ao Quem é Quem, boa tarde.
1: Boa tarde. Ei, como dizem, né, melhor ter amigo que ter dinheiro, tá vendo?
0: É uma potência.
1: Mariângela, um cheiro, cadê a minha paciente, que é a mãe dela, essa paciente das medalhas, ela tá toda agora. Vai ter que fazer outra punção de tireoide.

0: A gente tem, além desses fatores que ela falou, principalmente que é o tabagismo, é o principal fator de risco para o câncer de cavidade oral. Não só na cavidade oral, como na região de cabeça e pescoço, de uma forma geral, né? É, a questão também do sol do lábio, mas também na área da odontologia tem a prótese dentária mal adaptada. Então, há muitos pacientes que têm essa prótese mal adaptada, que fazem lesão constante, isso tem que ficar de olho, tem que procurar. A questão também da galera que é do sul, que mora em Roraima, que toma chimarrão, então... Eita. Aquela água quente, constante, a comida também muito quente, também é um grande fator de risco. E um fator de risco que também é mais novo, que vem aí, né, que já é uma coisa, não é tão relacionado à cavidade oral, mas mais à orofaringe, é o HPV. Então, sexo oral sem proteção também é um fator de risco, né? Então, a gente tem essas coisas associadas. Em relação ao que é o mais comum da cavidade oral, nada mais é que o câncer de lábio, porque... provocado pelo sol, né? Na região norte a gente está bem exposto.
1: É muito comum aqui, doutora?
0: Muito comum. Nódulo, lesão de boca é muito comum. Se eu pegar o telefone e mostrar para vocês, você tem milhões de fotos. Milhões de pacientes com essas lesões. E muitas vezes o que é ruim desse paciente é que ele começa com uma lesãozinha e vai deixando. E vai deixando. Vai sarar, vai sarar, vai sarar. E aquela lesão vai tomando conta do
1: Começa o quê? Com uma feridinha?
0: Uma feridinha, pequena, geralmente.
1: Como é que é?
0: Às vezes, se vier provocado pelo sol, ela começa com uma lesão, uma feridinha que descasca, sangra, né? Se for uma outra lesão na cavidade oral, dentro, pode ser uma lesão esbranquiçada, que mesmo que você raspe, ela não sai. Uma lesão vermelha, que ela não sangra às vezes, mas ela tá lá constante, que são lesões até pré-malignas, que a gente até chama, que é uma lesão... vermelha, uma lesão branca, que a gente chama de leucoplasia. São lesões pré-malignas, não são caracterizadas ainda como câncer, mas se tiver uma lesão, você tem que ser retirado.
1: E aí, como é que é essa retirada?
0: Então, geralmente, essa porta de entrada é feita pelos dentistas. Na grande maioria das vezes, é diagnosticada uma lesão que vem ali, pequena, constante, é vista por esses profissionais, na grande maioria das vezes. E muitas vezes, esse profissional, ele já faz até uma biópsia inicial dessa lesão. Então, se é uma lesão pequena, faz a biópsia, retira, isso é feito a biópsia e é encaminhado muitas vezes para mim, já com esse diagnóstico. Né? Já vem com o diagnóstico. Aí o que a gente faz, né, em relação a isso? Se a lesão vem com margem comprometida, se a biópsia foi que a gente chama incisional, a gente tem que ampliar a margem e alguma das vezes, na grande maioria, esvaziar a região cervical. Porque cavidade oral, ela tem muito índice de metástase na região cervical.
1: Na então, coluna?
0: Não, no pescoço.
1: No pescoço.
0: É, quando a gente fala de região cervical...
1: A gente fala de região de pescoço.
0: Pescoço. É, essa é a região cervical. Né? A gente tem a coluna, que é dividida em cervical, torácica, lombar, lembra? E o cervical é a região do pescoço.
1: Não lembro muito bem, porque faz muito tempo que eu estudei.
0: Biologia, né?
1: Tô brincando, doutora. Mas é bom a gente chamar a atenção, gente, porque eu tô aqui, ela falando, acho que tô com cara de horror, tá indo olhando pra mim assim, né? Tá indo, eu tava com a cara de assustada. Às vezes a gente pensa que é uma besteirinha, um cortezinho, uma feridinha na boca... E no final pode ser um câncer.
0: Então, as pessoas elas confundem muito essa lesão com uma afta. E aquela afta passa 10, 15, 20, começa a sangrar. O paciente começa a limitar já por dor a não comer. Aí tem perda de peso, essa lesão aumenta. Com o passar do tempo, essa lesão que era só na boca, já aparece um carocinho lá no pescoço, que já é uma metástase da lesão inicial.
1: Meu Deus.
0: Então, assim, como em toda doença, a prevenção... é o melhor caminho. E qual é a prevenção?
1: Qual
0: evitar
1: é?
0: Os fatores de risco.
1: Aí vamos falar de novo dos fatores de risco.
0: Tabagismo, alcoolismo, comidas, bebidas muito quentes.
1: Vamos traduzir aqui, gente. Não pode fumar.
0: Não pode fumar.
1: Beber.
0: Você sabe que o álcool em si, ele é tóxico, mas ele é um fator que potencializa o cigarro.
1: Ah, é?
0: É, então fator de risco, o tabagismo, quando eu fumo, né, eu tenho esse fator de risco. Quando eu bebo, eu potencializo esse fator de risco em 10 vezes.
1: Caramba!
0: Ele é um potencializador do meu fator de risco.
1: E aí você falou da questão do sol nos lábios, que a gente aqui é habituado, né? E a gente quando vai para uma praia, hein? E aí a gente pega aquele sol maravilhoso e fica com os lábios ali ressecados. É possível prevenir através daqueles protetores labiais?
0: Sim, protetor solar. Assim como a doutora Dani falou, a questão também da proteção física, né? A questão do chapéu, né? A questão, principalmente, tanto o câncer de lábio inferior é o mais acometido, porque ele pega a incidência de cima, né, para baixo. O superior é muito difícil ele ter uma lesão, mas o inferior é onde tem mais a lesão. Claro, existem lesões de lábio que, com

0: profunda e inicial, que são lesões actínicas, que são lesões benignas, só que com constante, que nem eu digo, uma lesão crônica, uma hora ela não vai reparar de forma normal. Ela vai virar, como a Dani até falou, vai levar uma lesão benigna, maligna, né? Então, tudo que excede, a gente consegue reparar, e uma hora a gente não consegue mais reparar de forma normal. Aí as células vêm com defeito, que a gente chama, né? Que é células cancerígenas.
1: Nossa! Agora, vamos lá. A senhora recebe muitos casos enviados por cirurgiãs e cirurgiões dentistas?
0: Recebo bastante caso encaminhado. Bastante caso encaminhado.
1: Eu já explorei essas meninas aqui.
0: Então, tá, amanhã eu tenho um paciente que é pai de uma amiga minha de academia, que ela fala, a gente fez uma biópsia, né, com a dentista dele, ela me mandou a foto da biópsia. Então, a gente vai ver esse paciente amanhã, por coincidência.
1: Olha só. E aí tem essa questão da idade também? Qual é a idade que há maior incidência de câncer?
0: Aí agora tá mais difícil, né? Porque hoje estão se formando mais cedo, né? Geralmente, para você ter um câncer bucal, na grande maioria das vezes, a faixa etária ali era acima dos 45 anos, né? Hoje a gente está vendo cada vez mais frequente, principalmente relacionado com o HPV. Pacientes mais jovens associa-se principalmente também ao HPV.
1: Mas o HPV não tem vacina?
0: Pois é. Todo mundo vacinado?
1: Ninguém. Então, chama o povo para vacinar aí, doutora. Assusta mesmo, assombra, como dizia minha avó. Minha avó, ela dizia assim, vou deixar todo mundo assombrado. Ela contava uma história. Assombra o povo aí, doutora.
0: Então, o HPV, antigamente, ele tinha uma faixa etária, que era até os 11 anos, né? De 9 aos 11 anos para menino e para menina. O posto de saúde já faz essa vacina. Porém, as mulheres também, até os 49 anos, também podem se vacinar. Só que o sistema público de saúde não fornece essa vacina para a mulher. Mas pode se vacinar, não só mulher, como homem. Existem pacientes que têm um maior risco, por exemplo, se tem um câncer, se a mulher teve um câncer de útero, de colo de útero, associado com HPV, ela está coberta para poder vacinar, indicado vacinar o HPV para prevenir outros sorotipos de HPV.
1: Aí você falou que o HPV, ele é causador do câncer, principalmente nos jovens.
0: Na verdade, não é que é principalmente nos jovens. A gente vê que tem um aumento desse câncer nos jovens, mais associado ao HPV.
1: Então, por quê?
0: Por causa do sexo oral sem proteção.
1: Tá vendo, meu povo? E tem vacina, viu? Eu tô aqui, gente, realmente na minha missão de chamar a atenção de todos vocês. Não é brincadeira não, hein? Olha, a gente tá vendo aqui coisas do dia a dia. O vape que a garotada tá amando... Liberou geral também, porque na minha época o sexo não era tão liberado como é hoje. Então, tá tudo a ver com o que tá na moda hoje em dia, hein, doutoras? Agora é sua vez, né? Sim. Você é a...
2: Doutora Silvana Ruiz.
1: Então, doutora, a senhora tava concordando aqui com as minhas caretices, né? Porque, gente do céu, tá tudo hoje... A gente vê esse aumento também por conta da promiscuidade, dos modismos.
2: Sim, com certeza. A doutora Daniela e a doutora Hagler já falaram bastante aqui sobre as principais causas, né? Mas eu vou enfatizar bastante no que a doutora Hagler falou sobre a idade dos jovens, né? Que estão aí a cada dia aí aparecendo com doenças bucais e características de câncer, muito pelo HPV. Pelo menos eu sou cirurgiã bucomaxilofacial. E atendo no SUS, no particular, e no SUS principalmente, é onde a gente tem uma demanda grande de fazer esse tipo de diagnóstico e de encaminhar a cirurgia de cabeça e pescoço, que a gente, como falamos um pouco atrás, a gente faz a biópsia, na maioria das vezes, nós dentistas, e aí encaminhamos para os profissionais responsáveis em tratar, que são os médicos, né? Cabeça e pescoço, os oncologistas. São os profissionais que fazem o tratamento certinho e acompanhamento com o cirurgião dentista também. Então, assim, é muito preocupante isso, porque a cada dia, antigamente, posso até falar assim, que há uns 5 anos atrás, para mim, eu recebia poucos pacientes com câncer, né, de boca, câncer bucal. Hoje está sendo rotineiro.
1: Nossa!
2: Receber, por todos os motivos que as doutoras falaram, câncer, álcool, HPV, que é o sexo aí... a galera tá...
1: Liberou geral.
2: Liberados aí, não se preocupam, né, em se proteger.
1: Então...
2: E aí a gente vê assim, eu peguei esse mês agora passado, eu peguei uns três garotos de entre 18 e 24 anos com HPV, em língua. E aí é bem complicado, né? Então, eu acho que a população aí, em geral, de todas as idades, tem que estar preocupado em proteger, né, a sua saúde, porque, infelizmente, quando você encara... Na verdade, assim, quando você percebe que você... Se deixa se tornar vulnerável ali àquela doença, que você, se você tiver algumas prevenções, você consegue estar fora, né, disso. Assim, é uma doença que é bem complicada de se tratar, né? E como a doutora Daniela também falou, se a gente pegar do começo, fazer esse diagnóstico do começo, né, é muito mais fácil a gente tratar, mas o ideal é a gente não querer.
1: É a gente prevenir.
2: Prevenir, exatamente.
1: E essa conversa hoje é para isso.
2: Exatamente.
1: Para a gente chamar a atenção, o que está acontecendo, o que pode ser evitado, como pode ser evitado, exatamente, todo esse problema.
2: Exatamente, é isso. Acho que a população aí deve ficar alerta. E vou repetir mais uma vez, lesões na boca que não desaparecem por mais de 15 dias... Tem muita gente que acha que eu tenho uma lesão aqui, mas ela não está doendo, está tranquilo. Não, você tem que se preocupar com qualquer tipo de lesão que não desapareça, que esteja ali por mais de 15 dias, e procurar um profissional que possa te ajudar nesse diagnóstico. Porque se você faz um diagnóstico precoce, o tratamento é muito melhor.
1: Agora, qual é a diferença da afta para essas lesões preocupantes? Ou todas as lesões são preocupantes, não, inclusive as aftas?
2: Não. Todas são, né? A partir do momento que tem muito profissional que às vezes até confunde a afta, porque tem vários tipos de lesões. Tem as lesões que a gente fala, lesões benignas e pré-malignas, como a doutora Hagler também falou. A afta é aquela lesão que fica ali avermelhada, que fica ali, mas ela some, ela não passa dos 15 dias.
1: Quais são as causas das aftas?
2: Depende, tem vários fatores. Por exemplo, tem paciente que tem muita afta devido a gostar de comer, tomar muitas coisas cítricas, como limonadas, sucos de laranja, comer muito abacaxi, essas coisas causam bastante também, porque diminui aí a saliva, né? Na verdade, diminui não, aumenta, na verdade. E aí o paciente começa a ter...
1: Uma acidez,
2: refluxo. Aí tudo isso causa isso. Às vezes, o hábito de ficar mordiscando a boca, o lábio, podem causar também afta. Mas elas são diferentes. A afta, geralmente, ela com o tempo, ela some. Essas lesões, não, elas costumam ficar mais constantes.
1: Ficam por mais de 15 dias.
2: Exatamente,
1: e aí...
2: por mais de 15 dias. Às vezes, a característica também dela é diferente. A gente tem que ficar preocupado com lesões que aparecem em região bucal, que sejam mais endurecidas, que não sejam bem circunscritas, que elas, geralmente, essas lesões que a gente se preocupa mais, elas são mais endurecidas, elas não têm as bordas regulares, a coloração também é mais esbranquiçada, então a gente tem que ter essa diferença. A afta já não é assim.
1: E aí, como é que é a lesão do HPV?
2: A lesão do HPV, geralmente, ela aparece assim como se fosse um pedículozinho. Ela é pediculada, ela é mais solta. Ela não é tão aderida. Às vezes, tem algum tipo de HPV que aparece também como uma verruga. E outras mais pediculadas, como se fosse um formato de um cachinho de uva.
1: Uma verruguinha na língua?
2: Na língua, na mucosa, no lábio, em qualquer região da boca ela pode aparecer. Mas, geralmente, aparece mais em língua.
1: É, aí quando você vê uma verruguinha ou várias, já é alerta para HPV.
2: Pode ser, dependendo do que eu estou falando, assim, da característica. Uhum. Geralmente ela é mais como se fosse, como eu falei para você agora, como se fosse um cachinho de uva pequenininho. Ele é pediculado e com umas forminhas, as formas irregulares. Aí é um sinal de mais probabilidade de ser um HPV.
1: E aí como é que faz o tratamento?
2: Aí a gente remove essa lesão por um tipo de biópsia que a gente chama uma biópsia excisional, quando você remove ela toda. Toda a lesão, e aí a gente manda para o laboratório para fazer o exame para ver se realmente é o HPV ou é algum outro tipo de lesão.
1: Quem pode falar como é que é o tratamento do câncer de boca? Você? Passa o microfone para ela. Você é a?
3: Eu sou a Inocy Rayane.
1: Prazer, bem-vinda.
3: Obrigada. Bom, o tratamento, né, eu tive uma experiência pessoal, né, meu pai, ele foi diagnosticado com câncer oral. E foi dentro do consultório que eu fiz o primeiro diagnóstico.
1: Foi você?
3: Sim.
1: identificou no seu pai?
3: No meu pai. E imediatamente, tabagista.
1: Ai, meu Deus. Já te perguntar, doutora, conta pra gente o que foi, doutora.
3: Tabagismo.
1: Cigarro.
3: Cigarro. 40 anos de cigarro.
1: Meu Deus.
3: E aí, imediatamente, né, alerta vermelho, temos um histórico alto na família, né, oncológico. E aí recorri à doutora Hagley, ela que fez, né, tanto a primeira cirurgia como na segunda cirurgia. Como ela falou, a metástase, né, nós tivemos um rastreio precoce no tipo de câncer dele, mas infelizmente era um câncer muito agressivo, né? E aí ele faleceu, mas os 11 meses que a gente foi fazendo tratamento foi fundamental. A gente ter o diagnóstico precoce, o início do tratamento com as cirurgias, depois ele fez a radioterapia, nós tivemos que ir para fora do estado, né, para fazer a radioterapia. Acredito que aqui ainda não tem.
1: Ainda não.
3: É, nós, e no centro de referência, né, da parte da oncologia, o cirurgião dentista é essencial. E como eu já tinha começado o tratamento dele, ele já tinha feito todas as restaurações, já tinha iniciado toda a parte de extração, a parte da adequação bucal, né, que nós fazemos com o paciente antes da radioterapia, ele teve um início imediato da radioterapia. Então, foi extremamente importante a parte da odontologia dentro do tratamento, porque você não pode iniciar a radioterapia com o paciente sem essa adequação. E aí foi feita a radioterapia e depois a quimio e fez as metástases, né, como a doutora falou. Infelizmente, são cânceres agressivos e as pessoas, assim, levam, ah, o câncer oral, tira ali, é só uma lesãozinha e, infelizmente, não é dessa forma, né, que nós tratamos. Mas conseguimos, com o diagnóstico precoce, lutar e ter toda a parte da odontologia e da cabeça e pescoço em conjunto, né? Os profissionais em conjunto para poder dar um melhor tratamento para o paciente.
1: Você fez o seu melhor pelo seu
3: com
1: pai.
3: Com certeza.
1: E agora você vem aqui chamar a atenção de todos.
3: Sim, eu até tinha conversado com a Dani, né? Porque é uma experiência pessoal. A gente demorou um pouquinho para a gente iniciar o Maio Vermelho. Mas eu acho que é extremamente importante falar para a população sobre o diagnóstico precoce, o tratamento, a importância do cabeça e pescoço, a importância do cirurgião dentista também durante o tratamento de radioterapia e quimioterapia, porque diminui saliva, tem outras complicações, e o dentista ele tem que estar dentro desse tratamento, cuidando para o paciente ter um melhor tratamento diante dessa doença que levam tantas pessoas
0: essa,
3: hoje em dia.
0: Pegando o gancho dela, isso é importante a gente estar falando. Por quê? Porque na oncologia, que é formada pelos especialistas, a gente tem o dentista dentro da oncologia aqui. Se você vai na UNACOM, além dos profissionais cirúrgicos, oncológicos, a gente tem o dentista, a gente tem o assistente social, o psicólogo, o fono, o fisioterapeuta, porque tem que ser integrado. Como a Rayane disse que, assim, foi um ponto essencial. O paciente só começa a rádio se ele não tem nenhum problema dentário. Por quê? Porque a radioterapia, ela pode fazer uma osteoradionecrose. O que é isso? Pode necrosar a parte óssea, se você tem algum problema dentário. Então, para você ir para a radioterapia, você tem que passar antes com o dentista.
1: Olha só.
0: Então, assim, na equipe, isso daqui da oncologia, que eu saiba do HGR, tem toda essa equipe ainda. Eu estou afastada, a doutora Silvana pode até, né, confirmar isso.
2: Tem sim, o HGR dispõe de todos os profissionais aí e a UNACOM também.
1: E por que você está afastada? Agora eu fiquei curiosa aqui. Você não era da oncologia?
0: Eu saí do SUS.
1: Ah...
2: Tá todo mundo sentindo falta dela lá.
1: Ah, é isso aí. E como é que a gente faz pra voltar?
4: Pois é, vamos fazer um abaixo-assinado pra Hagley voltar, por favor.
1: Eu falei igual o Padre Reves agora. E como é que a gente faz aí pra resolver esse
0: negócio? Não, mas o SUS, ele compreende ainda três cirurgiões de cabeça e pescoço. Não fico, eu não deixei da órfão lá, não. Tem três colegas cirurgiões de cabeça e pescoço na oncologia.
1: Mas aí a doutora Maria Ângela diz, mas ninguém é igual a Hagley. Ninguém é igual a ninguém, né? E a Hagley é diferenciada, né, doutora Maria? Ângela, um beijo pra senhora, sua linda. Eu quero agora ouvir a Taina rapidinho. Gostou da entrevista, Taina? Foi você que me sugeriu essa pauta, sua linda.
5: Muito bom, né? Não, é importante, importantíssima essa pauta. É uma coisa assim que eu queria só salientar, né, como dentista, como profissional, sobre a importância das consultas semestrais, de você procurar o dentista cada 6 meses, porque assim, nessas consultas a gente consegue identificar uma lesão ali inicial que tá no início. Se você passa muito tempo, o risco é muito maior, né?
1: Então, a cada seis meses,
5: tirar um tempinho, ir no seu dentista, né? Fazer uma limpeza, além da limpeza, além da prevenção que a gente faz, normalmente da limpeza, do que for necessário para os dentes, é importante a saúde, para a saúde bucal, a gente avaliar a presença de lesões, a presença de algo que possa virar um câncer. Outra coisa também importante falar sobre o autoexame. Né, o paciente se autoavaliar, porque assim, às vezes a pessoa escova os dentes ali de qualquer jeito, não olha, não para um tempo na frente do espelho para olhar a sua boca, para olhar embaixo da língua, para olhar no palato, enfim, avaliar ali como que está tudo certinho, está tudo direitinho, porque às vezes realmente, como as meninas já falaram antes, você não sente. Então assim, se você não parar, não olhar,
1: tem que olhar.
5: O autoexame é importantíssimo, né? Pra tudo.
1: É isso, gente. Mês de maio é pra gente chamar atenção para o câncer de boca. A gente fala de boca, mas não é só da boca, não.
5: Não,
1: né? São vários tipos de cânceres. Pescoço, garganta.
0: O que compreende o câncer de boca? Lábio, língua, mucosa, o palato, o céu da boca também. E ali próximo, antes de chegar nas amígdalas, que são os pilares amigdalianos anteriores. Isso tudo compreende boca. Então, uma lesão que tem na bochecha, uma lesão que tem embaixo da língua, uma lesão que tem lá no céuzinho da boca, tudo é considerado como câncer bucal.
1: Perfeito.
0: Se for câncer, né,
1: Laura? Ai, gente, a pessoa não enxerga. Um beijo aqui pro Evaí, beijo pra você, gratidão, beijos. Qual a pergunta dele aí, Tainá, tu que tá pertinho aí?
5: Ah, ele só falou câncer, todas as partes do corpo.
1: Infelizmente, né? Um beijo pra você, Evaí. Gente, deixa eu mandar um beijo pro Didi, que tá com a gente aqui no Água Boa. Dona Maria Prado, sua linda, também sempre na nossa audiência. Um beijo pro prefeito, vice-prefeito aqui do Cantar, meu amigo Ronald Brasil, também me dando carona. Nicolete da Soja, grande abraço para você, Gaúcho da Soja também, né? Senão depois o Gaúcho diz: você não manda beijo para mim? Beijo para ti, Gaúcho. Gente, o pessoal fica me pedindo para eu mandar beijo por aí eu não anoto, aí eu esqueço. Manda mensagem, tá? Meu WhatsApp é o 991418812. Então, vocês querem beijo, mandem mensagem direto pra mim, tá bom? Porque às vezes eu tô aqui, eu não consigo ver o WhatsApp da rádio. Enfim, agora o meu toda hora eu tô dando uma olhadinha, né? E é isso, gente. Vocês sabem, meus ouvintes queridos, que esse programa é feito com muito carinho para todos vocês. Hoje eu recebi aqui essa comitiva maravilhosa do Conselho Regional de Odontologia para chamar a atenção da nossa população para o câncer de boca. E depois eu quero na minha dentista de plantão aqui no Quem é Quem, pra gente falar de outros assuntos aí do dia a dia. Tô doida pra saber de ti sobre troca de escova de dente. Ai, é sempre bom a gente falar, né? Você troca de quanto tempo? Dias. A cada 30 dias?
5: Tá certíssimo.
1: É isso?
5: É no máximo 3 meses, né? Mas assim que as cerdas estiverem com algum desgaste, algum sinal de desgaste, já pode trocar.
6: Eu amo trocar escova.
1: Você gosta?
6: Né?
0: Ai. Eu adoro fazer limpeza de dente, gente.
1: Também gosto. Meu dente já me deu um É bom mesmo.
6: Eu amo.
1: É uma faxina, né? Mas aquela faxina. Quero agradecer aqui a presença da doutora Daniela Favalli, que é presidente do Conselho de Odontologia. Obrigada por ter vindo aí junto com essas profissionais maravilhosas. A doutora Inancy Rayane, a doutora Hagli, que é médica cirurgiã de cabeça e pescoço. A doutora Silvana e a doutora Taina. Taina está sempre aqui com a gente. Seja sempre bem-vinda, Taina.
5: Obrigada pelo espaço, obrigada por ceder sempre seu tempo aqui pra gente. Pra o CRO, pra mim, pra
1: gente levar boas informações Sim. pra nossa população, sempre. Meu povo, deixa eu olhar aqui quais são as manchetes da Folha, porque tudo tá mudando o tempo todo, né, meu povo? Lindo, a terra não gira, a terra tá capotando esses dias, Roraima tá de perna pro ar. Deixa eu ver aqui, gente, o que tem de notícias? TRE aprova regras para a eleição suplementar? Direta, meu povo. Eita, um beijo direta. Pra Samara Massafera. Samara Massafera, seu protesto não foi acatado. Samara esses dias protestou, disse que não queria eleição direta, que ia ser muito gasto aqui para tão pouco tempo e o povo não vai ter acesso a tantas informações em tão pouco tempo. Ei, Samara, mas não adiantou não. Eu falei o que tu queria aqui, Mas, vamos lá, a maioria do TRE vota pela aprovação do calendário das eleições suplementares. Manchete da Folha, matéria do querido Lucas Luquezzi, vocês podem acompanhar. 5 dos 7 juízes do Tribunal Regional Eleitoral votaram favoráveis à aprovação. É, o julgamento da resolução do TRE número 54/2026, que estabelece o calendário das eleições diretas e suplementares de 2026. Tá tudo aqui na Folha. Eu queria ver o calendário, mas vamos lá. Tem uns votos aqui. O placar final foi: o doutor Mozarildo Cavalcante, que foi o relator, ele foi totalmente favorável. O Diego do Carmo de Souza, ele foi totalmente favorável. O Renato Albuquerque foi totalmente favorável. O doutor Allan Kardec Lopes foi parcialmente favorável. A doutora Joana Sarmento, totalmente contrária. O doutor Fernando Pinheiro foi totalmente contrário. O doutor Jesus foi favorável. Então, no final, foram 5 votos favoráveis e 2 contrários. Aí, então, a eleição vai ser direta. Prepare-se, Roraima. Eita, meu povo. Bora lá, né? É isso, gente. Eu quero mandar um beijo para todos vocês que estão aí na nossa audiência, vocês que estão me dando carona, vocês que estão me ouvindo aí no interior. O pessoal ainda ouve rádio. É, outro dia um ouvinte me mandou foto do radinho dele. E é isso. E tem um povo também que me vê no Facebook, no Instagram, também no YouTube. Todos vocês, meus queridos ouvintes e espectadores, sabem que esse programa é feito com muito carinho. Um beijo no coração e, se Deus quiser, até amanhã.

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6: 2:04.
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22: Beleza, beleza, gente, 2:11, boa tarde pra você, começando o programa da hora aqui na Folha FM 100.3, a rádio das pessoas que amam Roraima. É isso aí, cheguei, vamos até as 5 horas aqui nesta rádio gostosa, maravilhosa. É isso aí, querido, muito bem, simbora porque o da hora já tá no ar.

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1: Falta de aviso não foi, né? Te avisei.

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0: Beleza, beleza, gente. Bom demais o som do Henrique e Juliano. Seja esse. É, fofinho. Se for pra ser, seja esse. Sou pra assumir some. Exatamente. João Henrique com Zé Felipe. Brincadeira tem hora. Matheus e Cauã com Luana Prado. Admita. Chão de avião. Moído de vaquejada. Cleiton e Romário com Zé Neto e Cristiano. Não namora. Maria Mendonça, segundo avô da sua vida. Vou para o comercial, volto já já. Não sabe que 3 horas tem boletim de notícia.
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2: 3 horas.
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2: Tá, Simone, vem cá. Quero ter uma palavrinha séria com você.
3: Se é pra brigar, briga em casa.

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3: 3:58.
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11: O servidor do Departamento Estadual de Trânsito, Alexandro Guedes dos Santos, 47 anos, morreu após uma colisão grave entre um carro e uma motocicleta na Avenida Brigadeiro Eduardo Gomes, bairro 31 de março, no início da tarde desta terça-feira, dia 12. A via está interditada. Segundo informações extraoficiais, a vítima, que conduzia a moto, seguia na Avenida Brigadeiro Eduardo Gomes, sentido bairro, e o veículo modelo EcoSport, de cor preta, conduzido por uma mulher que também é servidora pública, teria atravessado a avenida vindo da rua Joaquim Tomé. O acidente foi próximo ao semáforo. A condutora do carro informou que o sinal estava fechado e por isso teria atravessado a via no momento em que houve a colisão. A vítima recebeu os primeiros socorros do Serviço de Atendimento Móvel de Urgência SAMU e resgate do Corpo de Bombeiros, mas não resistiu e morreu no local. A matéria você pode ler no site folhabv.com.br.
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8: Beleza, beleza, gente. 4 horas e 36 minutos. Programa da Hora aqui na Folha FM 100.3. Deixa eu atender aqui o meu queridíssimo amigo Leandro, cara. Ele que é carioca, carioca da gema. Ele fala nascer, né não? Né, Leandro? Roubei a piada do André. Pra você, Leandro, rap da felicidade.

gente, 4:48 menotinhos, querido, vamos embora, volto amanhã, se Deus permitir, tá bom? Já tem Folha Esportes, queridinho, fica bem, tá bom? Vou deixar você com o Danilo e Davi, tchau, tchau.

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2: 5 horas.
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2: Olá, meus amigos do esporte, muito boa tarde, 5:06, chegando aqui na Folha 100.3, para mais uma edição do programa Folha Esportes, no oferecimento do Aito Veículo Multimarcas, Rei do Açaí e também Pet Fashion, em campo com os craques, hoje nesta terça-feira, é 12 de maio de 2026, é terça-feira de futebol de Copa do Brasil. Também nós estamos a falar também para você, hoje, bem nos nossos clubes aqui de Roraima, tem esporte no segundo tempo e tem também no primeiro tempo a gente falando do nosso futebol local. Já, já. Nossa equipe em campo, sempre ele, agora nosso vai internacional, meu amigo Herrera, bom trabalho aqui nos trabalhos técnicos e correndo aqui pelo lado direito, boa tarde, meu amigo.
3: Rânio Almeida.
4: Boa tarde, Luiz, boa tarde, Herrera, boa tarde, o nosso ouvinte aí sempre ligado na melhor e pode participar conosco através do 95-991-15-2155, esse é o WhatsApp da Rádio das Pessoas que Amam Roraima e também através das nossas lives aí nas redes sociais da Folha FM 100.3, no YouTube, Facebook, Instagram também, Herrera? Instagram também, nas três redes aí, você pode nos acompanhar também em imagens, inclusive, né, Luiz, sempre no segundo tempo vê ali as matérias que a gente traz. Sim. Ali em imagem, né, os nossos convidados aí participando aí também em áudio e vídeo. E tem a nossa enquete, por falar em áudio e vídeo, Luiz, que é sobre justamente a Série D. O gás, Luiz, ainda vai ter fôlego para buscar a classificação na Série D? A opção A, né? Sim, o Leão vai reagir. A B, tem chance, mas precisa vencer já. E a opção C, não, a classificação ficou distante.
2: Beleza, vamos aguardar aí, o torcedor pode participar, opinar com a gente. Vamos lá ver se o pessoal dá um like aí, precisamos de um likezinho, né?
4: É verdade.
2: Gente? Cadê o like aí do nosso povo? Vamos bater hoje, vamos bater o programa de manhã.
4: O Matanel sempre coloca ali aquelas metas, aí meta, dobra a meta, né?
2: Não, nós vamos para hoje com 10 likes, tá bom para nós?
4: É,
2: pra gente começar.
4: Essa marca, né?
2: Vamos lá, entra lá no YouTube da Folha e bota aí um like pra nós. O like é o dedinho, assim, ó, o joinha.
4: Joinha
2: pra cima. Pra baixo, não, viu? Pra cima. É. Pra cima aí, vai alcançar já. Tá bom, ele tá sorrindo, né? Porque ele é da equipe aí do programa de manhã que tem mais participação.
4: Isso aí, com mais joinha, né?
2: Aí você inscrever.
4: Pode chegar pra mais pessoas.
2: E pode se inscrever também. Se você não é inscrito, se inscreva e depois você aciona o sininho lá pra receber as notificações, né, Rony?
4: Exatamente. Tem aí 9.280 e poucos inscritos, né?
2: Vamos chegar a 10 mil.
4: Isso, em breve aí. Agora
2: é 10 mil, vai chegar tranquilo. Vamos lá. Estamos aí das caminhando. Campo Ranil, nós temos o nosso futebol, só meio de semana mesmo. Não temos, como é que está aí o Sub-17, Anil?
4: Sub-17, Luiz, teve dois jogos no sábado, né? Onde a equipe do Baré e do Gás empataram em 1-1 e garantindo a classificação do Gás, né? Dois jogos ali, somou 4 pontos, já está na semifinal, Luiz. E do outro lado, na outra chave, a equipe do Náutico não tomou conhecimento do River e fez um 7-0.
2: O que foi que aconteceu com o River?
4: Rapaz, Luiz, para mim a culpa não é dos meninos, né, que entram em campo, mas é mais da questão ali da gestão, né? A gente já falou aqui a respeito desse lance de terceirizar, e tem que saber para quem você entrega a base do seu clube, né? Já que você não tem condições ali de fomentar a base, tem que ver muito bem com quem você faz as parcerias, né? Sobre essa questão de compromisso, né? Responsabilidade.
2: É porque é o nome do clube, né?
4: É o nome, exatamente.
2: Uma camisa Luiz. Pesada, tradição.
4: Feio, né? Pro Tucunaré, poxa, apanhar de 7 é muito, né, Luiz?
2: É muito. E o River talvez pode não ter acertado nessa, mas no profissional acertou, né? No profissional.
4: Verdade,
2: o Fabrício assumiu com grande responsabilidade, deu conta do recado, o time só nos classificou mesmo aí devido ao confronto direto.
4: Isso até anima, né, para ano que vem, né, continuar essa parceria, né, quem sabe, né, o Fabrício, um cara muito experiente aí no futebol, já tinha inclusive trabalhado em outros, jogou também, né, futebol.
2: Sim.
4: No futebol local, então, cadê o Roger Lima, já tá por ali, Luiz, no Roger? Chat ali, já deixou o like, olha aí, ó, se ele já deixou um, falta só 9, né?
2: Pois
4: deixar
2: é.
4: O meu aqui também, Luiz.
2: O Roger, você acredita que o Neymar pode 3, ser convocado?
4: Estamos em 3.
2: Roger, o Neymar será que vai ser convocado?
4: Ah, sim, inclusive o Roger é dessa teoria, né, Luiz, de levar o Neymar, né? Porque lembra muito o último título, né? 2002, aonde o Filipão levou o Ronaldo, né? Desacreditado, e fez o que fez naquela Copa do Mundo do Japão e da Coreia.
2: Muito bem, 5 horas e 11 minutos. É você nos acompanhando aqui na Folha. Meu abraço, muito obrigado a você pelo carinho. Obrigado a você pela audiência aqui no programa Folha Esportes, levando informação do esporte local. Nós temos Copa do Brasil hoje, né, Nildo?
4: Exatamente. Daqui a pouquinho a bola rola, Luiz. Inclusive, já olhei aqui para ver se vai ter Roraimense em campo, mas entre os titulares, não. Entre os titulares, não, né? A dupla ali de volantes do Internacional, que vai enfrentar o Atlético em casa, né? No agregado tá 2-1 pro Inter. Não tem Thiago Maia, né? Vai com o Bruno Henrique e o argentino Vidagra, né? Que alguns confundem aí com o nome daquele remédio, mas não é, Vidagra, né? Com 2 L's. É isso, Herrera? A pronúncia é essa, né?
2: 5 horas. Então, hoje o Fluminense também recebe em casa o Operário, né? É hoje?
4: É hoje, Luiz.
2: Não sei
4: é hoje mesmo, 20h30, né? Tem Fluminense e Operário. Foi o pior jogo aí dessa série aí de jogos da Copa do Brasil, né? O jogo de ida, tomara que seja um bom jogo hoje no Maracanã, não é isso, Luiz?
2: Sim.
4: No Maracanã, e tomara que o Operário, né, faça a frente para dar uma graça a mais, né? O Luiz Ubeldia, que é um daqueles treinadores que vem bem pressionado.
2: Muito bem, 5 horas e 13 minutos. O Vasco já pode se dizer um time classificado, Raniel, na Copa do Brasil, porque ganhou o Papão lá em Belém do Pará, tem um jogo de retorno. Acreditamos que o Vasco pode mudar totalmente aí, o Vasco ser um dos times já classificado, porque venceu 2-0, para chegar de novo aí, muito difícil o Papão ver esse quadro, né?
4: Quem diria, né, Luiz, o Vasco aí, né, que tá muito bem na temporada, 8º colocado no Campeonato Brasileiro, foi um dos poucos que fez uma diferença no jogo de ida dessa fase da Copa do Brasil, fez 2 gols, né, no Papão. Esse jogo foi na Curuzu ou foi no Mangueirão?
2: Foi Mangueirão. No Mangueirão.
4: Mangueirão, né? Então o Vasco aí tem tudo aí só para concretizar essa passagem aí de fase amanhã, né, Luiz? Amanhã às 18 horas.
2: Muito bem, hoje nós temos o Internacional Atlético, né? O Internacional, daqui a pouco ele tem campo, 18h30. Cruzeiro e Goiás, 2-2. Esmeraldinos vem de uma derrota, vem de uma vitória com Vila, empolgado. Já vinha perdendo na Série B, pegou até de goleada da equipe do Fortaleza. E os torcedores do Esmeraldino e do Goiás não estavam muito satisfeitos, mas com essa vitória em cima do Vila, a coisa mudou. E tem uma esperança, porque foi 2-2 no Goiás. Cruzeiro, claro, está em casa, está no Mirão, com o calor dos seus torcedores. Um time mais diferenciado, mas futebol pode tudo acontecer, né, Nil?
4: Com certeza, Luiz. E pode ter a lei do ex, né, com o Anselmo Ramon, centroavante aí do Goiás, né, vem fazendo aí uma temporada regular, e o Esmeraldino, né, querendo esses 3 milhões aí, né, para passar de fase.
2: 2-2, então o jogo que tá aberto.
4: 3 milhões, né, Luiz?
2: O jogo tá aberto, Daniel, o jogo tá aberto, e o Fluminense Operário 0-0, como o senhor falou agora há pouco. É um jogo do Maracanã, mas o Flamengo, o time do Fluminense está pressionado, mas acredito que tem mais time do que o Operário. Claro que o Operário não vai jogar aberto, não, peito a peito,
4: não é de maluco, né?
2: Vai jogar talvez ali, porque com o jogo está aberto. Quem errar menos aqui pode ganhar o jogo. Talvez o Fluminense vai mostrar um time totalmente diferenciado, porque eu acredito que o treinador não vai colocar um time reserva para jogar nesse aqui.
4: É, ele vai dar uma mesclada, né, Luiz? Porque tá nas três frentes, né? Ainda sonhando também aí na manutenção na Libertadores na semana que vem. Tem Brasileirão no final de semana. E eu acredito que ele vá mesclar, Luiz. Embora ele esteja... ali lembrar também, né, Luiz, que ele está sem jogadores importantes, né? O Germán Cano, que não joga há um bom tempo. O próprio Martinelli, né, que é um cara que é a cara desse Fluminense aí nos últimos anos, nas últimas temporadas. Então, o Luiz Ubeldia sofrendo aí com algumas dessas ausências. Em breve aí vai poder contar aí com o Givanildo, né, com o Hulk.
2: O Hulk já se apresentou, conheceu o Galo.
4: Exatamente. Que não pode jogar essas competições, né, Luiz, que já jogou pelo Galo, mas... Vai estar firme aí pro Brasileirão.
2: É, o Brasileirão está bem, já conheceu toda a estrutura do Fluminense. Pô, boa contratação, Anil, para o momento do Fluminense?
4: Olha, sim, porque, Luiz, é uma mudança de ciclo. No Galo ele já não vinha rendendo tanto, então ele precisava de novos desafios, né, novos ares. E tem tudo ali, né, com esse esquema que o Zubeldia vai ter que montar agora, visando o Hulk ali como, né, esse jogador mais adiantado, né, sendo essa ponta de flecha do Fluminense. Tem tudo para dar tudo certo aí com o Flusão, viu? Com o Hulk.
2: Muito bem, 5 e 17. Nós temos. Ele tem o Fluminense, tem uma equipe boa, o Canóbio, um jogador muito bom, argentino, né?
4: Uruguai.
2: E tá aí, talvez, na pré-lista da sua convocação também, né, da sua seleção. Quem sabe pode ir, né?
4: Tá na pré-lista, hein?
2: Acredito que deve estar por lá. Como também o Ader Rascaeta ainda está por lá, com mesmo aquele sonho de ainda ser convocado, tá? Vamos aguardar por aí. E aí, Rani, nós temos, tá bom, esses jogos aí da Copa do Brasil. Nós temos aí também quem joga mais, Copa do Brasil. Flamengo, amanhã nós temos
4: amanhã
2: quem?
4: Tem Mengão, né?
2: Amanhã tem
4: Mengão, que tá feliz aí, né? A FIFA vai pagar $11 mil pela diária, né, de cada jogador que for convocado, né? Então tem essa restituição aí para os clubes, Luiz. O Flamengo vai se dar bem, né? O Pix gordinho, que são vários jogadores aí de seleção.
2: E então esse jogo aí vai ser o jogo de volta, né? Nós temos Internacional, Fluminense e Operário. Hoje, torcedor do Fluminense, na expectativa. Juventude amanhã recebe o São Paulo. São Paulo ganhou de 1-0. Tá aberto o jogo,
4: né? Total, Luiz. Total, né? No Alfredo Jaconi. Aqui tá bem aberto. E tem tudo amanhã para ter uma lei do ex contrária, né? A Juventude eliminar o São Paulo de Roger Machado.
2: Eu não acredito, não, né? Vou dar esperança no São Paulo.
4: E você viu o áudio vazado aí do presidente, né, o Macis, né, o Henry Macis, falando que o clube não tem dinheiro, né, me lembrou muito aquele Flamengo do Braga, né, que foi o primeiro a dizer, né, que a coisa estava feia, mas a casa só veio acertar 4 anos depois. Eu espero que seja um pouco parecida essa história do São Paulo, né? Um tricampeão do mundo está passando por uma situação dessa, né, Luiz? E ele fala que não tem dinheiro, né, para demitir, para pagar mais uma rescisão.
2: Porque tá pagando muito de treinador aí, né?
4: E para que? Pois é, e para que demitiu o Crespo?
2: Tá pagando o Crespo, tá pagando quem é mais?
4: Dorival,
2: todo mundo tá recebendo tranquilo aí, porque a quebra de contrato, né?
4: Nessa lista aí eu acredito que quitaram com o Rogério Ceni, senão também estaria nessa, né? Eu acredito que o Carpini também já deve estar ok, mas ainda paga alguns, né? E tantas outras coisas erradas aí que essas diretorias, principalmente essa do Júlio Casares, né? Onde o torcedor tricolor tinha aquela esperança da mudança, e você vê que, na verdade, era uma sujeira toda que rolava ali nos bastidores do Morumbi.
2: Vasco da Gama e Paysandu, o Vascão tem a vantagem 2-0, é jogo em casa, tranquilo, torcedor do Vasco só vão segurar aí, porque claro que o Paysandu também não acredito que não vai chegar lá e abrir o peitão, não, vai querer.
4: Peito aberto,
2: é. Curitiba e Santos, o jogo foi 0-0 lá na casa do Santos, e aí o Curitiba recebe em casa o Santos, de Neymar e companhia. Ele vem com uma vitória boa em cima do Bragantino no Campeonato Brasileiro, né?
4: No Couto Pereira, né, Luiz? Inclusive a pressão aí para que ele vá, porque ele serve até de auxiliar técnico,
2: com
4: né?
2: Com certeza, de
4: se
2: tudo.
4: Você viu aí os recortes aí dos vídeos dele aí no último jogo, orientando o Cuca sentava do lado dele, ele passava as instruções, e aí o Cuca voltava ali para a beirada, fazia aquilo ali que o Ney pediu, né? Então, essa torcida aí...
2: Apita o jogo Neymar, também,
4: ele apita,
2: ele fala, pô, tá errado. Ele diz pro árbitro que tá errado, e ele mostra a regra, mas que ele estuda tudo isso,
4: né? Sim, o Ney é cara virado por dentro de tudo aí.
2: Ele, né, estuda na arbitragem aí direitinho, quando o cara, não, isso aí não tá na regra não, tá? E o árbitro fica meio perdido com ele. Se o cara não for bem conhecedor aí, ele se perde, né? Estamos aí, Curitiba e Santos, Mirassol Babanhã, às 19h30, Mirassol e Bragantino, também às 19h30. Esse jogo foi 1-1 na casa do Massa Bruta, e agora, dessa vez, joga na casa do Mirassol.
4: É, eu tô, inclusive estou com a camisa antiga aqui do Bragantino original, né? O alvinegro, né? Agora é o touro vermelho, né? O Bragantino. Esse jogo de ida, Luiz, o Bragantino... tinha chance, né, de sair melhor, né? O Peter errou alguns gols, né, teve umas oportunidades. Também é um jogo que está aberto, o Mirassol bastante fragilizado, só saiu gente, né, Luiz? Não reforçou, né?
2: Chico da Costa,
4: Danielzinho para o São Paulo, o outro lateral direito lá, o não sei o que, Ramon. Só saiu jogadores do Mirassol, né? O Leão Caipira, que não reforçou. Mas aqui é acolá, tá beliscando alguns jogos e tá no Brasileiro, ele tá na zona, né?
2: E também no Libertadores ele tá mais ou menos, né? Ganhando alguns jogos aí. Agora, um jogo que tá definido é esse aqui, né? Jacuipense e Palmeiras. Palmeiras meteu 3 em casa. Jacuipense só vai... Acredito que o técnico Abel deve voltar aí pra esse jogo aqui. É, acho que tá
4: já voltando. Já retorna, né?
2: Eu acredito que tá retornando. O Abel deve fazer aí um mesclar, botar um ali, outra lá, para testar os seus jogadores, porque, mas é o time é baiano, né?
4: É verdade, aqui acho que vai até colocar alguns garotos aí que estão subindo, né, da base, né, usar aí como vitrine. O Palmeiras, que tem uma excelente categoria de base hoje, e o Jacuipense vai dar essa volta ali, né, conhecer a capital paulistana, né? Então,
2: conheceram, já conheceram.
4: Já foi lá, né?
2: Conheceram, perder, é foi de 3 lá.
4: É verdade, agora
2: em tiraram casa, foto, né, com o jogador do Palmeiras.
4: Isso. Agora então é receber bem o Palmeiras, trocar camisa, fazer um jogo de festa ali,
2: né? Conta história, né, Rádio?
4: Exato.
2: O Vozão, perdendo o primeiro jogo, né? De 2-1 para o Galo Mineiro, recebe agora no Castelão esse jogo com o Galo, 2 alvinegro. E aí o Galo vem empolgado depois que empata com o Botafogo, perdendo de 1-0, evoluiu o jogo, deu uma melhorada, empatou de 1-1, fez em casa, e agora vamos ver como é que vai ser o jogo. É um jogo que está aberto, o Ceará também com o calor dos seus torcedores, possa que muda a história. O time do Fortaleza, o Ceará está vivendo um momento muito problemático dentro do clube. Agora, quem deu uma acalmada foi o Fortaleza. O Leandro Piscina deu uma acalmada, os torcedores já começaram a aplaudir, o time já está é o primeiro ali da Série B do Campeonato Brasileiro, na linha de frente. E o Vozão está com um problema interno no clube. Isso traz problemas também para a arquibancada, para o gramado também, porque o torcedor conhece isso. Então, esse jogo vai ser no jogo que está aberto. O Ceará é Copa do Brasil, sabendo que Copa do Brasil é diferente de outras competições, todo mundo briga porque o Valch é muito melhor. Então vamos aguardar um jogo aberto 2-1. Se o Ceará coloca um gol aqui, vai 2-2 e pode ter um resultado totalmente diferente do Castelão amanhã.
4: Né? Exatamente, né? O Vozão que trouxe aí o Moza, né? Que tá sendo conhecido aí como o rei do acesso nos últimos anos, subindo várias equipes, inclusive o Mirassol foi uma, o Curitiba o outro no ano seguinte, né? Subindo da Série B para a Série A. E na Copa do Brasil, esses jogos de mata-mata aí, né, tem chance, né, no, no Castelão, lembrar dessa fragilidade aí do time do Barba, né, do Galo. Pode ser que o Vozão aqui faça frente, né? E o torcedor cearense, né, o torcedor do Vozão tem que voltar, né, Luiz? A gente voltar. Sabe que tem essa baixa, é um time que ano passado só teve uma rodada na zona e era justamente a rodada que não podia, né? Que é a última, a 38ª. Então, Luiz, o torcedor tá meio assim, né? Tá sentido, você falou bem aí, né? Os problemas dos bastidores, a gente sabe que diminui tudo, né? Cota de TV é outra coisa agora. Então, acaba sentindo bastante. E inclusive eu falava com um amigo lá de Fortaleza que ele fala, Raniel, os bares já não são mais os mesmos ali, o Castelão, o torcedor já não vai mais, e é dos dois, né? Então, acaba sentindo muito aí essa queda, para você ver a importância, né, desses grandes times aí do Nordeste estar numa elite aí do futebol brasileiro.
2: Remo e Bahia, também aqui amanhã deve pegar fogo lá o Mangueirão, recebe o Bahia, 3-1, Remo. Agora, o Remo também não pode chegar e já andar de salto alto dentro desse jogo. Não, 3-1, mas cada jogo tem uma história diferente.
4: Ainda mais que é um Bahia mordido aí, né? Eu tenho certeza aí que esses jogadores, se não quiserem derrubar o Ceni, vão jogar muito futebol, né? Para tentar, pelo menos, levar para os pênaltis, né, Luiz? Uma diferença ali de 2 gols é possível. Embora a gente saiba que essa torcida do Remo também é um espetáculo à parte, né? O show que fizeram aí nesse último jogo contra o Palmeiras, é um time bastante complicado, né, de jogar lá, mas o Bahia, né, Bahia pode buscar aí, quem sabe, uma decisão aí nos pênaltis.
2: É 5 horas e 26 minutos, Chapecoense e Botafogo. O Fogão ganhou de 1-0, né?
4: Na quinta, esses aí, né?
2: Na sua quinta-feira agora. E aí o jogo é lá, na casa do Chapecoense, né? 1-0 também é um jogo aberto, né? Mas o Botafogo tá se acertando, tem bons jogadores, tá bom, perdendo aquele jogo de 1-0 para o Atlético, já na reta final do segundo tempo, pôde empatar, e com Arthur Cabral, ali um lance na área, e a oportunidade foi certa, ele tava na posição certa, no momento certo, na hora de botar pro fundo do gol. 1-0, é um jogo que se espera também jogo aberto. Só para observar que essa Copa do Brasil, quem marcou mais gol foi o Palmeiras e também o Remo, né?
4: Verdade. E o Fábio Matias, né, bastante pressionado, né? Deixou a Lusa para comandar a Chape, né? Tem essa identificação ali com o Oeste Catarinense, Luiz, e a Chape que completou 55 anos aí de uma história belíssima também. Triste, né? Tem uma parte da sua história trágica aí há 20 anos atrás, mas que vai lutar bastante aí para seguir adiante nessa Copa do Brasil, né, Luiz? A diferença mínima que pode ser revertida. E o Botafogo no bom momento, né?
2: Bom momento assim, agora o Botafogo.
4: Em campo, né? O Frank
2: tá se encontrando,
4: encontrou ali um time e tá passando toda a segurança e confiança pro goleiro Neto, que vem bastante cobrado aí, né, pelo torcedor do Glorioso, e a equipe tá se encaixando, né, Luiz? Barbosa não vai pro Palmeiras, não?
2: Parece que tava negociando, né? O Palmeiras, vamos...
4: Arrefeceu essa daí?
2: Vamos aguardar aí o que vai acontecer, né, do Barbosa aí, na equipe do Fortaleza, do time do Palmeiras, né? Mas tava negociando, né, Randio?
4: Agora aqui tem um detalhe interessante, Luiz, aquilo que você já vem falando nas últimas semanas aqui no programa, sobre esses jogadores aí que estão em pré-lista, né, como o Danilo, de não ir, né, mais duro ali na bola, numa dividida, né, com aquele receio de poder ficar de fora, e a gente sabe que o Danilo hoje é um jogador super decisivo, inclusive é o artilheiro, né, do Botafogo aí nos últimos dias, não é isso?
2: Muito bem, a gente vê que ele é um grande jogador, mas ele não está entrando seguro. É todos os jogadores que estão aí nesse momento, nessa expectativa dessa convocação, que agora é dia 18, essa convocação agora da seleção brasileira. Já tem seleção que já fez a sua convocação, já estão aí, já é 3.
4: Já distribuiu ali os 26, né?
2: 26, isso é esse aqui, pronto, não tem mais ninguém. Esse aqui já começa a começar.
4: A Suécia, eu vi que divulgou hoje a lista, né?
2: Já divulgou. Anil, nós temos também o jogo na quinta-feira, às 18 horas, Atlético Goianiense, o Dragão contra o Furacão. Esse jogo foi 0-0, até eu me admirei o time do Atlético Goianiense ir lá na Arena da Baixada e trazer um empate, porque é um campo sintético, é diferente, mas vai trazer a decisão para os seus torcedores aqui no Goiás.
4: É verdade, né? O Furacão é de Odair Helma, né? E o falar em Furacão, o nosso Filipinho não jogou mais, né?
2: Pois é.
4: Com a chegada ali do veterano, aquele que era do São Paulo, seleção brasileira, o Luiz Gustavo, sim, né? Não teve mais vez aí o Filipinho. Mas tem o Santos no gol, né, Luiz? O Steven Mendonça, o Speed Mendonça, né? É um time que vai ter que sair pra cima ali, né? Esse jogo aí que é na casa do Goianiense, né? É. Então, Luiz, tá totalmente aberto aqui também, né? Um 0-0 lá. E o Dragão também pode surpreender o Furacão.
2: 5h30. Nós temos também Confiança e Grêmio. O Grêmio ganhou 2-0. Jogo de volta na casa do Confiança.
4: É, aqui, Luiz, também acho que já tá decidido. Já
2: tá decidido,
4: aqui,
2: decidido, né? Tranquilo.
4: Embora o Confiança vá querer dar a vida ali, né? Afinal,

0: sempre fortalecido. Já pensou? Se tivesse só a de Arrascaeta, como que seria?
1: E é bem fácil, né, Luiz? Que ele são quatro metas que foi colocado para ele ali inicialmente, parece que duas ele já conseguiu, né? Então, com certeza, como ele vem dando resultado, Leonardo Jardim no comando aí do Mengão, tem tudo aí para essa diretoria oferecer o que tem de melhor, né? E os cofres estão bem cheinhos, bem gordinhos. E se quiser mesmo fazer frente aí nas três competições, vai ter que dar material humano aí pro homem, né? Jogadores lesionados aí, né? Como o Pulgar, o próprio Paquetá e agora, ultimamente, aí o Arrascaeta. São jogadores decisivos aí que fazem muita falta para esse elenco rubro-negro.
0: É, me parece que o Paquetá e o Pulgar já estão voltando a treinar. Deve agora nesse jogo que vai vir contra esse jogo agora e também o da Arena da Baixada, que é um jogo de campo sintético, esses jogadores não vão entrar jogando. Tá? Vão ficar aí para outro jogo seguinte, porque o campo sintético sabe como é que funciona.
1: É verdade. E os dois aí são lesões musculares, né, Luiz? É. Então, em torno de 2 semanas aí a previsão de volta para os dois.
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0: 5h36, vamos para o intervalo do segundo tempo. Tem mais esporte para você. Quem vai falar no segundo tempo,
1: né? Vamos falar aí de futsal, né? Hoje tem rodada também da Copa Macuxi. Então tá bem movimentado as quadras. O professor Madison Lima falou conosco. Vamos falar também um pouquinho ali do desporto escolar, porque os meninos aí do Sub-18 representaram no voleibol aí, que foi em Balneário Camboriú, né, os Jogos Escolares Brasileiros, né, de vôlei. E o professor Nedes falou com a gente, vai trazer ali um panorama de como foi essa participação roraimense.
0: Tá certo, vamos para o nosso intervalo do segundo tempo, tem mais, não sai daí.

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9: 17h42 na nossa capital. Olha a Tatá aí, o que a Tatá tá falando? Boa tarde, meu amigo Raniô. Na escuta, amanhã tem Vascão. Meu palpite é 2x0 pro Vascão contra o Papão, né? Aí faz 4, né, Tatá? No agregado. Tá aí, muito bom, muito bem. É isso aí, o Cruz Maltino que tá em ótima fase. Você só não quer que coloque o goleiro reserva ali, né? O Fusato, né? O goleiro que tá há muito tempo sem jogar, quando entra, acaba entregando a paçoca, assim como fez ainda há pouco o Bento, goleiro do Al-Nassr, né, o time do Cristiano Ronaldo, que teve adiado aí o título lá no Sauditão, né, já que o Al-Hilal, no último lance, o Bento sai catando borboleta, essa bola passa por ele, acaba entrando, e aí o time do Hilal, né, adiou aí o título do Cristiano, que ainda não foi campeão do Sauditão, né? 3 anos lá e ainda não foi campeão. Cadê o Roger Lima? Boa tarde, Soares, Raniel Almeida, Riove. Cadê? Tá ali o Pilhado da Jovem Pan informou que, segundo fontes dentro da CBF, Neymar não será convocado para a Copa, pois, segundo a fonte dele, o craque do Santos não deixou o técnico Ancelotti satisfeito com o seu desempenho. Problema na partida contra o Mirassol, né, que era para ele ter jogado e não jogou, né, contra o Palmeiras, e isso chateou o treinador. Hoje, na audiência com... Cadê? Ele tá na audiência ouvindo então ali com o rádio dele portátil, né? Essa marca muito bacana. Valeu, Roger. Obrigado aí pelo carinho da sua audiência. O homem do overnight, né? Que agita aqui as noites de sábado. Dá melhor. Cadê? Vamos lá então, Herreira. Ouviu o professor Madison Lima, que é justamente sobre a nossa enquete aí, se o Leão Dourado, o Gás, vai ter fôlego aí para buscar essa classificação ou já era. Você responde aí também no nosso chat. Vamos ouvir aí o professor Madison Lima, prestigiado pela diretoria. Parece que vai ser mantido até o final da Série D. Boa tarde, professor Madison.
10: Grêmio Atlético Sampaio.
11: Olá, Ranho. É sempre uma satisfação estar participando do seu programa, né? Como você falou, pegamos um adversário muito difícil lá em Manaus, né? A equipe do Manauara é uma equipe muito bem treinada, muito bem qualificada, com a confiança muito alta. Não é à toa que eles estão ali disputando ponto a ponto a liderança do grupo. Conseguimos um ponto importante, né? Não era o que queríamos. Queríamos os 3 pontos, mas esse ponto que a gente trouxe na bagagem renova a esperança, né? Teremos 4 jogos em casa, 4 finais, e o grupo tem essa ciência que são 4 finais, e se Deus quiser a gente vai conseguir o objetivo, que é classificar. Sabemos que não é fácil, a Série D é muito, muito parelha, né? As equipes estão muito próximas uma da outra. Claro, Nacional e Manauara tem um investimento muito, muito maior. Mas, como eu falei, temos 4 finais em casa e vamos correr atrás do objetivo, né? No sábado já temos a primeira final contra o Monte Roraima. E queria até aproveitar a oportunidade e a audiência do seu programa para convidar a nossa torcida, torcida do Leão, que a gente vai precisar muito, né, que eles possam ser o nosso 12º jogador nessa reta final aí. E eu tenho certeza que o nosso torcedor ainda acredita, assim como o nosso grupo, como toda a comissão acredita na classificação. A gente vai lutar até o fim. Né? Como diz meu amigo Chiquinho, a gente vai guerrear. Vamos guerrear muito para que a gente possa alcançar o objetivo. Grande abraço, Raniel.
9: Então tá aí o professor Madison convocando o torcedor do Leão a se fazer presente no sábado diante da equipe do Monte Roraima. Uma decisão, como ele colocou, precisa vencer, e o Monte Roraima vai querer quebrar esse tabu, né? Então as duas torcidas ali que têm as suas batucadas estarão presentes aí com certeza no sábado no Canarinho fazendo aquela festa. Já no domingo vai ter o Mundão, né? O Mundão contra a equipe do Manaus, exatamente, do Manaus, também no mesmo horário, às 17 horas. Então sábado e domingo tem jogos do Campeonato Brasileiro Série D. Amanhã as alvinegras jogam contra o Coxa Branca, né? As meninas do Curitiba lá. É jogo da Copa do Brasil feminino, já é a segunda fase, né? Então a gente já manda muita energia positiva. Vamos ficar na torcida aqui pelas comandadas da professora Isabel Alves. Agora vamos falar então de desporto escolar. Vamos ouvir o professor Nedson Brito, que vai falar aí do voleibol dos meninos que representaram Roraima nos jogos escolares brasileiros, no Jebs, que foi lá em Balneário Camboriú, Santa Catarina. Fala aí, professor Nedson, boa tarde.

0: Dado em Balneário Camboriú. Fala, Ronyô, boa tarde, tudo bem? Aqui é Nedson, o chefe da delegação de Roraima, que acompanhou as escolas Maria das Neves e o Camilo Dias no GEB sub-18 masculino de voleibol, que foi realizado em Balneário Camboriú e Santa Catarina. Há um evento realizado pela Confederação Brasileira de Desporto Escolar, CBDE, em parceria com as demais federações, a Federação do Desporto Escolar de Roraima. A nossa expectativa era das melhores. O último evento desse que nós participamos, que foi realizado pela CBDE em 2022, Roraima foi campeão na série prata e no masculino e campeão na série bronze no feminino, né? Então, 2026 volta a ser realizado o sub-18 de voleibol, aonde Roraima ficou com terceiro lugar do bronze no feminino e terceiro lugar do cobre do masculino, né? A expectativa nossa era trazer medalha para o estado de Roraima, né? Sabíamos que as outras equipes, as outras seleções são bastante fortes, há um investimento muito grande, né, em cima de algumas escolas particulares a nível do Brasil, mas nós fomos lá fazer nosso papel de trazer uma medalha para o estado de Roraima, né? Então, nós conseguimos o nosso objetivo, que era medalhar, e mais uma vez Roraima mostra que está aí, tem um voleibol competitivo e que consegue trazer os bons resultados para o estado. Então, obrigado a todos pela torcida. Esperamos agora os UGEBs 12 a 14 anos, que será realizado em Brasília a partir de outubro.
1: Valeu, professor Nedson. Ficaremos aí na torcida aí pelos nossos garotos aí, né? Alunos, atletas aí de Roraima representando o nosso estado nessas competições nacionais aí, né? Dos jogos escolares. Agora a gente vai falar de futsal, até porque hoje tem rodada aí, a sétima rodada da 12ª Taça Roraima de Futsal. O Pricumã não joga hoje, joga na sexta, mas começou bem aí, arrancando aí 6 pontos, né, em 3 jogos, a equipe do Pricumã já ali, colando ali juntamente ali com os favoritos nessa competição, né? São 7 times aí disputando 4 vagas nas semifinais. E aí o professor Araújo fala como é que está esse trabalho do Pricumã. Boa tarde, professor.
2: Como eu falei, assumi o comando da equipe já há quase 2 meses. E a gente vem há quase 2 meses aí já de preparação, reformulando aí o elenco, trazendo alguns novos aí para poder somar dentro do grupo. O Pricumã, nessa mesma competição, o ano passado, conseguiu chegar entre os 4 aí, se classificou. E a nossa primeira meta esse ano também é a mesma coisa, pelo menos manter a campanha do ano passado. Entramos na obrigatoriedade de tentar se classificar entre os 4, né? Só que a competição desse ano ela está bem mais equilibrada do que a do ano passado. Tem várias equipes aí de qualidade, né? Então, como você está vendo aí, está bem equilibrado. Mas o nosso primeiro projeto, a nossa primeira meta é isso, é se classificar entre os 4. A gente conseguindo, aí sim, vamos trabalhar para mais, né? Mas o nosso primeiro objetivo aí é chegar entre os 4, né? E a gente está traçando um trabalho junto a isso, a molecada bastante dedicada aí, proveitosa, trabalhando e com comprometimento dentro dos jogos aí, os resultados estão aparecendo, né? E se Deus quiser aí, a gente vai ser abençoado aí no final dessa fase classificatória com essa classificação, né? Que é a nossa primeira meta, né? E daí para frente é que vamos traçar o nosso planejamento futuro, né? Mas de primeiro a gente tem que pensar a cada fase, a gente tem que estar com o pé no chão, porque a competição é muito difícil. Então não adianta, eu vou almejar uma final ou ser campeão. Acreditamos muito, temos humildade para acreditar que as coisas não funcionam por aí. E o nosso primeiro objetivo é esse, é classificar entre os 4. Se a gente conseguir isso, beleza, aí a gente traça um novo planejamento.
1: Tá aí o professor Araújo falando então das metas possíveis aí para o Pricumã, né? Sonhando com seu primeiro título, mas muito pezinho no chão. Jogo a jogo, como disse aí o professor. E por falar nisso, hoje aí pela 12ª Taça Roraima, a partir das 20h10 no ginásio Hélio Campos, Vivaz e Independente, né? O Vivaz do professor Osmar Júnior contra o Independente da professora Dayana Lima fazendo frente. Na sequência, Associação do Tianguá, do professor Regis, enfrentando o Sport em Roraima, do professor Rodrigo Viana. Então, está agitado hoje no ginásio Hélio Campos aí com essa sétima rodada da Taça Roraima. E na classificação, na ponta, o multicampeão Constelação em 4 jogos tem 9 pontos. E aí vem aí uma série de equipes aí com 6 pontos. É o caso do Pricumã em 3 jogos, a Associação do Tianguá também tem 6 pontos. E o Vivaz, né, que fecha esse G4 momentâneo aí com 6 pontos em 4 jogos. Na sequência, o quinto é o Sport Roraima, que tem 4 pontos, assim também como o Buriti e o Independente, que ainda não pontuou, né? Então, dito isso, a gente vai ficando por aqui. 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Valeu, Herreira. Obrigado você pelo carinho da audiência. E o pessoal acreditando na nossa enquete, Herreira. Cadê? Que tem chances ainda o Gás de brigar aí por vaga, né? 75% então dos votos dos nossos internautas acreditando nessa virada de chave do Leão Dourado. Vou ficando por aqui, é sempre uma honra e até amanhã, se Deus quiser.

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2: 5:55.
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2: Boa noite, agora são 18 horas e 3 minutos aqui na capital Boa Vista. Está começando mais um resumão da Folha. Hoje, dia 12 de maio de 2026, aqui pela Melhor do Estado, Folha FM 100.3. Estamos ao vivo para todo o estado de Roraima, Brasil e mundo. E é claro que você pode acompanhar as nossas lives pelas redes sociais. Aproveita, se inscreva, curte, mande a sua sugestão de pauta no número 95 99115-2155. Vou repetir, 95 99 115 2155. Quero agradecer a sua audiência, você que está em qualquer ponto do estado de Roraima, você que está na estrada, sintonizado aqui na Melhor do Estado, você que está saindo do seu trabalho agora, já sintonizou na Melhor, e você que vai entrar no seu plantão às 19 horas, já está aqui, né, informado, querendo ficar informado aqui no Resumão da Folha. Muito obrigada pela sua audiência. Quero agradecer as mensagens, obrigada pela sua participação de segunda a sexta-feira, a partir das 18 horas, aqui no Resumão da Folha. Quero agradecer, né, sempre a participação de vocês. Fique sintonizado na Melhor do Estado, Folha FM 100.3. Os destaques e assuntos mais comentados do dia, agora no Resumão da Folha, que já está no ar.
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2: Que dia é hoje? Hoje é dia 12 de maio, Dia Internacional da Enfermagem. Vou ficar aqui esperando a sua participação. 95 99 115 2155. Diga aí pra mim o que que vocês acharam, né? Agora só falta aí, né, o TRE dar o resultado, né, final sobre as eleições, mas 90% já está dizendo que vai ser uma eleição direta, né? A suplementar. E aí, o que vocês acharam? Gostaram sim ou não? Manda aqui a sua sugestão, né? O que você achou? Ah, Jaqueline, eu queria que fosse direto, queria que fosse indireta. Vai falando o porquê. Jaqueline, tô com preguiça de escrever. Manda áudio, tá? Que eu fico aqui aguardando a sua participação no 95 99 15 2155. Vai mandando sua mensagem, que eu fico aqui aguardando a sua participação. Agora são 18 horas e 6 minutos. Vamos para a primeira informação da noite, que fala o seguinte.
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2: 5 dos 7 juízes do Tribunal Regional Eleitoral votaram favoráveis à aprovação do julgamento da resolução do TRE Roraima de número 584/2026, que estabelece o calendário das eleições diretas suplementares de 2026 para a escolha do governador e do vice-governador tampões de Roraima. A corte, entretanto, ainda não proclamou o resultado. O último a votar no julgamento virtual retomado nesta terça-feira, dia 12 de maio, foi o vice-presidente do TRE, o desembargador Gessos Nascimento, né, que acompanhou o desembargador Mazarito Cavalcante, presidente da corte, e relatou pela aprovação completa da resolução que regra o pleito. Anteriormente, os juízes Diego Carmo de Souza e Renato Albuquerque também acompanharam. O juiz Fernando Pinheiro dos Santos votou contra a eleição direta e deixou claro se a favor de um pleito indireto organizado pela Assembleia Legislativa, observada a legislação vigente com a supervisão da Justiça Eleitoral, né? E agora bora ver quem votou a favor e quem não votou, né? Entre juiz ou desembargador. Mazarito Cavalcante foi o relator. Ele foi totalmente favorável. O Diego do Carmo de Souza, totalmente favorável. Renato Albuquerque, também totalmente favorável. E Allan Kardec, do Lopes Mendonça Filho, parcialmente favorável. Aí vem Joana Sarmento de Matos, totalmente contrária. Fernando Pinheiro dos Santos, totalmente contrário. Jesus Nascimento, totalmente favorável. E o placar parcial ficou 5 favoráveis e 2 contrários.
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2: E o servidor do Departamento Estadual de Trânsito, né, Alexandro Guedes dos Santos, de 47 anos, morreu após uma colisão grave entre um carro e uma motocicleta na Avenida Brigadeiro Eduardo Gomes, no bairro 31 de Março, no início da tarde desta terça-feira, dia 12 de maio. A via estava interditada. Segundo informações extraoficiais, a vítima, que conduzia a moto, seguia na Avenida Brigadeiro Eduardo Gomes, sentido bairro, e o veículo modelo EcoSport, de cor preta, conduzido por uma mulher que também é servidora pública, teria atravessado na avenida vindo da rua Joaquim Tomé. O acidente foi próximo ao semáforo e a condutora do carro informou que o sinal estava fechado e por isso teria atravessado a via, momento em que houve a colisão. Após o impacto, a mulher chegou a socorrer Alex antes da chegada da ambulância. Ela teve ferimentos leves. A vítima recebeu os primeiros socorros do Serviço de Atendimento Móvel de Urgência, o SAMU, e o resgate do Corpo de Bombeiros, mas não resistiu e morreu no local. A vítima deixou a esposa e dois filhos.
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2: Agora são 18 horas e 9 minutos. Eu fico aqui aguardando a sua participação no número 95-99115-2155. Diga aí, você gostou, né, que já está caminhando aí para uma eleição direta agora no dia 21 de junho, aqui no estado de Roraima, para governador Tampão? Diga aí se você gostou, sim ou não. Manda sua mensagem 95-99-15-2155. Lembrando que a votação direta é o povo ali na urna votando, e a indireta era uma pessoa escolhida pela Assembleia Legislativa. Então, como a gente já vai ter essas eleições agora em junho, agora está mais ou menos mais de um mês e pouquinho, né? O que você acha? A gente vai ter duas eleições no ano de 2026. Uma suplementar e a outra ordinária em outubro, né? Dia 4 de outubro. Conta aqui pra gente, que eu fico aguardando a sua participação no número 95-99115-2155. Quero saber também como é que está o sinal da Folha FM 100.3 aí no seu município, na sua comunidade indígena, na sua vila. Conta pra gente também, porque a gente tá ajustando aqui a nossa transmissão e a gente quer saber como é que tá chegando. Tá chegando limpinho, tá com problema, não tá? Vai falando aqui que a gente fica aguardando a sua participação no 95-99115-2155. Agora são 18 horas e 11 minutos.
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2: Após uma série de denúncias feitas pela Folha BV, servidores públicos do Hospital Materno Infantil Nossa Senhora de Nazaré voltaram a receber o adicional de insalubridade. O valor foi pago referente ao mês de abril deste ano. Os valores em atraso desde janeiro de 2025 serão pagos após o pedido de pagamento de retroativo, o que pode levar alguns meses. O adicional de insalubridade é um benefício pago ao trabalhador que exerce atividades expostos a agentes nocivos à saúde, sejam eles físicos, químicos ou biológicos, acima dos limites permitidos pela norma regulamentadora de número 15, né, do Ministério do Trabalho. O valor funciona como uma compensação pelos riscos de doenças ocupacionais e pode variar entre 10, 20 e 40% conforme o grau de exposição identificado, mínimo, médio ou máximo, sendo calculado em regra sobre o salário mínimo, salvo previsão, né, diferente em convenção coletiva.
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2: E eu estou aqui aguardando a sua participação. Dona Ivone já mandou o seu Araújo lá do Caranã, do Asa Branca, perdão, também já mandou sua participação. Daqui a pouquinho a gente vai falar com os nossos ouvintes. Vai mandando aí pra gente a sua mensagem, que eu fico aqui aguardando, né? Eu sei que tem muitas pessoas ouvindo nesse horário, saindo do trabalho, agora às 18 horas e 12 minutos. Diga aí o que você achou das eleições, né? Agora suplementares, que vai ser uma eleição direta, né? O povo vai às urnas para escolher quem será o governador Tampão e o vice-governador aqui do estado de Roraima. E vamos para essa decisão, né, da justiça. Olha só, uma decisão liminar determinou a exumação do corpo do bebê Arthur Joaquim Nunes de Araújo, que morreu ainda no útero da mãe, pouco tempo antes do parto, no final do mês de abril, em Rorainópolis. A decisão autoriza que o Instituto Médico Legal realize necrópsia e apure o caso da morte. A decisão foi proferida pelo juiz Raimundo Carvalho Dutra Filho, da Vara da Fazenda Pública de Rorainópolis, no âmbito de uma ação de produção antecipada de provas movida pela mãe da criança, Milena Araújo de Lima, contra o estado de Roraima. A ação foi ajuizada pelo advogado Marlon Dantas, que representa a família. No pedido, ele sustenta que a produção antecipada de provas é necessária para esclarecer as circunstâncias da morte do bebê, né? E também uma ação indenizatória por suposta falha no atendimento prestado pela unidade de saúde.
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2: Agora a gente vai lá pro município do Iramutã. Olha só essa novidade. O município do Iramutã, lá de Iramutã, no norte de Roraima, deve implantar ainda este ano o primeiro centro de atendimento psicossocial, o CAPS, indígena do Brasil. Vai ser o primeiro, hein? O projeto piloto foi discutido nesta terça-feira, dia 12 de maio, durante uma reunião entre representantes da Secretaria de Estado da Saúde, a CESAL, e a gestão municipal em Boa Vista. Durante o encontro, o prefeito Tuxaua Benício recebeu as orientações sobre o processo de implantação da unidade. O secretário municipal de saúde, Thomas de Araújo Filho, também participou da reunião, que definiu os primeiros encaminhamentos da parceria entre município e estado. Segundo a diretora do Departamento Estadual de Políticas de Saúde Mental e Saúde, Sofia de Lima, a proposta pode transformar o Iramutã em referência nacional no atendimento psicossocial voltado à população indígena, né? E ela falou o seguinte, abre aspas: "Estamos aliando esta parceria para confirmar a implantação. Será inédito no Brasil", fecha aspas, afirmou aí a diretora do Departamento Estadual de Políticas de Saúde Mental da CESAL, Sofia Lima.
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2: Agora são 18 horas e 15 minutos, vamos para um breve intervalo comercial, não saia daí que dá a volta. A gente vai falar sobre essa nova caderneta de gestante em versão digital que já está disponível pelo Ministério da Saúde. É daqui a pouquinho.
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2: Voltamos com o Resumão da Folha aqui direto da melhor do estado de Roraima, Folha FM 100.3. Vai mandando sua mensagem aí 95 99115 2155 e participe da nossa programação. A gente vai falar agora com os nossos ouvintes queridos, né, que mandam mensagem aqui todos os dias. O Amarildo mandou assim: boa noite, Jaque Amazonas, venho agradecer pelo brinde que eu ganhei no Dia das Mães. Minha sobrinha, que é mãe e também avó, adorou o presente. Mais uma vez, obrigado, Amarildo Brasil, do bairro Jardim Primavera. É, sábado no Conectados a gente sorteou aí 5 brindes do Boticário, né, para os nossos ouvintes. Vamos agora falar com o Roger. Boa noite, Jaqueline Amazonas e Giover. Sobre a eleição suplementar, sou contra a eleição direta. Será mais uma despesa milionária para já esmagado contribuinte, né? Sendo que teremos outra eleição em um curto espaço de tempo. A recepção da Folha 100.3 está excelente, sintonizando sem precisar levantar a antena. Muito mais forte, potente a transmissão. Sintonizo aqui no meu radinho de pilha dos anos 90, ele mandou aqui a foto. Obrigada, Roger, pelas informações. Dona Ivone, boa noite, Dona Ivone. Cadê Dona Ivone?
14: Boa noite, minha princesa linda, Jaqueline Amazona, boa noite. Estou aqui ouvindo o meu programa, como está começando o seu programa, eu estou aqui ligadinha, minha princesa. Que Deus abençoe você, sua família. Abençoe vocês aí da rádio. Um abração para vocês aí da rádio. E para você, minha princesa linda.
2: Obrigada, Dona Ivone. Dona Ivone, que é lá do município de Alto Alegre, sempre na sintonia, aproveitando aí, né, que a Dona Ivone mandou mensagem. Quero mandar também um abraço bem apertado para os nossos ouvintes no município de Alto Alegre. Quando a gente vai fazer a nossa ação aí da Folha FM, foi uma alegria só, né, e mandar aí, sei que tem aí o pessoal de Samaúma, Vila Vilhena e entre outras vilas aí de Alto Alegre, que também estão sempre sintonizados na melhor do estado. João também, eita, muita gente, se eu for lembrar aqui, é muita gente, tá? Um abraço bem apertado para vocês aqui nosso da Folha FM 100.3. Agora vamos falar com o seu Araújo. Boa noite, seu Araújo.
15: Jaqueline, boa noite. É o senhor Araújo aqui do Caraná, tudo bem? Quero agradecer a Deus o dia que passou. Se Deus quiser, vai ser uma boa noite para todos nós. Jaqueline, boa noite para você, boa noite a todos os seus familiares, boa noite a todos os seus familiares, boa noite a todos os Getúlio, boa noite a todos Nazaré, boa noite a todo Grupo Folha, boa noite para o nosso amigo Gostações, boa noite para o nosso amigo Birubiru, boa noite para o Juvenal, né? Jaqueline, também hoje tem 3 aniversários, mano, rapidinho. Quero parabenizar hoje a cunhada da Geisa Mata aniversariando hoje, a Ana Pereira, né? Parabéns para a Aninha. Parabéns para o seu Onei, aqui também, para aqui no Taiano também. Não posso esquecer também de parabenizar nosso guerreiro também, nosso amigo guerreiro também, soldado Sampaio, Francisco Sampaio, soldado Sampaio, nosso governador hoje, tudo bem? E parabenizar, Jaqueline, também, o programa também, mais uma vez, muito bom. Estou ouvindo atentamente. Jaqueline, boa noite, felicidade, boa noite para todos nós. Valeu, boa noite.
2: Boa noite, seu Araújo. Eita, seu Araújo estava cheio de parabéns hoje, né? Muitas pessoas estão fazendo aniversário hoje, mais um ciclo, né, que encerra e inicia ao mesmo tempo. Agora são 18 horas e 24 minutos. E vamos para a próxima notícia, que fala o seguinte: nova caderneta da gestante em versão digital já está disponível. Mais informações com Priscila Terezo.
16: Gerar uma vida é um momento importante e de muitos cuidados. A confeiteira Jennifer Antunes está na terceira gestação e conhece bem a importância da caderneta brasileira da gestante.
17: Porque tem todas as nossas informações, tanto da gestação atual quanto das gestações anteriores. Fala se você já teve aborto, se você tem um filho vivo, se teve natimorto. Fala do teu tipo sanguíneo, dos exames, fala de tudo. Então, assim, é muito importante. Onde a gente tem que andar com ela.
16: E para facilitar e ampliar a organização de exames de pré-natal e dos cuidados com mamães e bebês, o Ministério da Saúde lançou nesta terça-feira a nova caderneta brasileira da gestante em versão digital, disponível em aplicativo. A principal novidade é o cuidado integrado e a possibilidade de a gestante ter as informações na palma da mão, do pré-natal ao nascimento da criança. O ministro da Saúde, Alexandre Padilha, destaca a atualização do conteúdo da caderneta.
18: A orientação de 7 consultas no pré-natal, a caderneta passa a ter as informações não só do pré-natal, mas também do cuidado na maternidade e do puerpério. A caderneta passa a ter o plano de parto, então esse plano de parto, a gestante passa a ter esse instrumento para levar na maternidade, exigir que seja feito, porque é a orientação do Ministério da Saúde, que o profissional oriente essa gestante, ouça a gestante daquilo que ela quer durante todo o parto. Tem orientações também sobre como perceber sinais de violência obstétrica. Isso é muito importante para que essa gestante, junto com a acompanhante, possa denunciar uma situação como essa, para que a gente não permita que aquilo que são feitas pela minoria dos profissionais continue acontecendo no Brasil.
16: No documento, ainda é possível registrar quem será o acompanhante, métodos de alívio da dor, informação de doula, procedimentos e cuidados pós-parto, além de incluir as vacinas que a gestante deve tomar. Todo o conteúdo é integrado com o Meu SUS Digital. Ainda no evento de lançamento da caderneta, na Maternidade Escola da UFRJ, a Universidade Federal do Rio de Janeiro, o ministro Alexandre Padilha assinou uma portaria que vai destinar R$ 37.800.000 de repasse aos bancos de leite humano. Na segunda-feira, foi lançada a campanha de 2026, com o mote Solidariedade que Nutre, Vida que Cresce. O Brasil tem hoje a maior rede pública de banco de leite humano do mundo.
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2: A Federação Brasileira de Bancos emitiu um alerta sobre o aumento do chamado golpe de falso emprego, prática criminosa que utiliza vagas fictícias para enganar pessoas em busca de trabalho. Segundo a entidade, os golpistas que passam por recrutadores ou representantes de falsas agências de emprego e entram em contato com as vítimas por WhatsApp, e-mail, rede social, oferecendo oportunidades consideradas imperdíveis. A proposta geralmente promete salários acima da média do mercado, poucas exigências e os processos seletivos simplificados. Então, a Federação Brasileira de Bancos emitiu esse alerta para você, né? Para orientar candidatos, aquela atenção redobrada, atenção com os golpes, né? Golpe do falso emprego. Então, fiquem alerta com relação a essa situação.
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2: Agora são 18 horas e 28 minutos, vamos para a previsão do tempo de amanhã.
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2: Boa Vista, a mínima é 23 graus, a máxima é 29 graus. Segundo o clima tempo, sol com algumas nuvens, chove rápido durante o dia e à noite. Vamos para Iracema. A mínima é 23 graus, a máxima é 27 graus. Segundo o clima tempo, nublado com chuva forte durante o dia. À noite, chuva diminui de intensidade, mas não para. Vamos para o município de Pacaraima. A mínima é 24 graus, a máxima é 26 graus. Segundo o clima tempo, sol com algumas nuvens. Chove rápido durante o dia e à noite. Agora são 18 horas e 29 minutos, né? Quero mandar um alô para o Pedro Gringos, ele que está assistindo a gente pelo YouTube. E agradecer as mensagens, a participação, Elisângela Batista, né? Acabou de mandar mensagem aqui. Boa noite, Elisângela. Tudo bem com você? E aí, o que, que você achou das eleições agora suplementares, que vai ser direta? Conta pra gente. Mas, infelizmente, o Resumão da Folha fica por aqui. Sonoplastia foi de Diogo Ferreira, reportagem de toda a equipe de jornalismo da FolhaBV.com.br e agências parceiras. Obrigada pela sua audiência, obrigada pelas mensagens. Fica agora às 19 horas com MP Boa, com Fábio Tarcísio, que eu volto amanhã a partir das 18 horas com muito mais informações. Tenha uma boa noite e até lá.

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6: 19 horas e 4 minutos. Olá, olá, gente boa. Boa noite, boa noite, boa noite. A partir de agora, aqui na Rádio das Pessoas que Amam Roraima, está no ar o seu programa MP Boa, a festa da música popular brasileira.
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6: Eu sou o Fábio Tarcísio e lhe desejo uma noite maravilhosa e já te convido a você vir para cá no nosso programa participar aí através do WhatsApp.
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6: Tudo bem, tudo certinho? Hoje, no dia do enfermeiro, quero mandar um grande abraço a essa classe maravilhosa, cuidadora, né? Um grande abraço aí a todos os enfermeiros do nosso querido estado de Roraima. Hoje também é dia do engenheiro militar. Lá bem recebo aí os nossos abraços, né? E a fundação do Estado de Israel, que nunca para de brigar. 19 horas e 5 minutos, vamos começar.

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8: 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Olá, olá, boa noite, comigo está, alô, alô, Luiz Linhares, boa noite, Fábio Tarcísio, nosso programa maravilhoso aqui no bairro Cinturão Verde. Gostaria de ouvir a música do cantor Jorge Ben, a música é Tamahal, né? É, quase que eu não sei falar, cara, essa música, Tajimahal, né, Tajimahal, quase não sai, né? Ofereço para todos os ouvintes que gostam dessa música. Tá de marra.

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